0: Em Brasília, 19 horas.
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2: Olá, boa noite.
0: Boa noite para você que nos acompanha em todo o país.
2: Segunda-feira, 13 de julho de 2026.
0: Vamos ao destaque do dia na Voz do Brasil.
2: Aumento da mistura obrigatória de biodiesel começa a ser avaliado pelo Instituto Mauá de Tecnologia.
0: E é apresentada a primeira turbina a gás movida a etanol para a geração de energia elétrica. Luana Karen.
3: A unidade é capaz de gerar 1 megawatt de potência, energia suficiente para abastecer aproximadamente 3.600 residências.
2: Novas regras para a publicidade de bets.
0: Empresas deverão incluir avisos de advertência sobre riscos em jogos de apostas. Graziele Bezerra.
4: A exemplo do que já acontece em propagandas de cigarros, bebidas alcoólicas ou remédios, as campanhas estão obrigadas a alertar sobre os riscos associados a esta prática.
2: O Brasil celebra 26 anos do ECA, um marco histórico na transformação e proteção da infância.
0: Sobre o assunto, nós conversamos com Fábio Meirelles, do Ministério dos Direitos Humanos e da Cidadania.
5: Ele fortalece não só o papel da família, da sociedade, do Estado, mas dessa visão de promoção dos direitos de crianças e adolescentes.
2: Hoje na apresentação, eu, Mariana Jungmann e Luciano Seixas.
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2: A publicidade das casas de apostas online, as chamadas bets, deverão ocorrer advertências sobre os riscos para os apostadores.
0: As empresas também não poderão usar especialistas e influenciadores em suas publicidades de forma a convencer uma pessoa a apostar.
2: As novas regras começam a vigorar a partir do dia 17 de julho.
4: Pessoas famosas em ambientes festivos fazendo promessas de dinheiro fácil. Técnicas largamente usadas por empresas de apostas para atrair novos jogadores, mas que agora estão proibidas. As chamadas bets, que atuam no ramo de apostas online, estão obrigadas a alertar sobre os riscos associados a esta prática. A exemplo do que já acontece em propagandas de cigarros, bebidas alcoólicas ou remédios, as campanhas deverão exibir advertências, como explica o ministro da Fazenda, Dario Durigan.
6: Primeiro, apostar faz você perder dinheiro. A segunda, apostar pode causar dependência. E a terceira, aposta não é investimento, sempre seguido da chamada que é Ministério da Fazenda adverte, para que as pessoas tenham essa informação vinda de uma fonte oficial, depois de apurados os efeitos dos jogos nas famílias brasileiras.
4: As campanhas também não poderão utilizar influenciadores digitais ou comentaristas esportivos para induzir o público a apostar ou apresentar apostas como forma de investimento ou ganho fácil de dinheiro. O ministro da Fazenda também alertou para a tolerância zero com empresas ilegais.
6: Bet ilegal em nenhuma medida está autorizada. E nem os publicitários, os veículos de comunicação estão autorizados a fazer, ao contrário, estão proibidos de veicular qualquer publicidade envolvendo empresa não autorizada a operar no mercado.
4: A advogada Juliana Prates perdeu o irmão há 6 meses para o vício em jogos online. Para ela, qualquer tipo de propaganda de plataformas de apostas deveria ser proibida.
7: Para que a gente consiga, pelo menos, fazer com que as pessoas tenham consciência sobre o que é a atividade das apostas, que ela não é se divirta, mas sabendo dos riscos que são decorrentes de quem pode começar essa atividade. Né?
4: O prazo para as empresas se adequarem às novas regras é 17 de julho. Quem descumprir pode ser multado em até 20% do faturamento da operadora, ter as atividades suspensas por até 180 dias e ter a autorização de funcionamento cassada em casos de reincidência grave. Reportagem Graziele Bezerra.
0: Veículos que poluem menos. Para colocar essa ideia em prática, começaram hoje os testes para adicionar mais biocombustível ao diesel, sem que isso traga prejuízo ao motor.
2: Uma comitiva do governo federal acompanhou o início dessa nova fase.
8: O biodiesel é um combustível renovável que desde 2004 vem sendo misturado.

0: saturado ao diesel no país. E para cumprir a lei que prevê a diminuição da dependência do petróleo, o Ministério de Minas e Energia está coordenando estudos em parceria com instituições de pesquisa. Um deles é o aumento do biocombustível ao diesel, que hoje está em 15%. E nesta segunda-feira começou o Programa Nacional de Testes do Biodiesel no Instituto Mauá de Tecnologia, em São Caetano do Sul, no estado de São Paulo. De acordo com o ministro de Minas e Energia, Alexandre Silveira, essa é uma fase essencial para a mudança obrigatória nas porcentagens dos combustíveis prevista na lei.
1: Nós não podemos avançar sem que esses testes sejam feitos.
0: A lei do combustível do futuro prevê o aumento de biodiesel e etanol, produzidos a partir de matéria-prima renovável, como cana-de-açúcar, milho, soja, mamona, entre outros. O etanol e o biodiesel colaboram para a diversificação da matriz energética e redução das emissões de gases do efeito estufa. Para isso, uma rede nacional de pesquisa mobiliza 30 milhões de reais em 3 anos, unindo ministérios, a agência reguladora e 18 laboratórios. O presidente da Associação Brasileira de Engenharia Automotiva, Marcos Vinícius Aguiar, destacou a capacidade brasileira de produzir combustíveis limpos.
2: Aqui nós estamos participando junto com o governo, junto com o setor privado, montadoras, fornecedores, produtores de biocombustíveis, para fazer uma série de testes para que as misturas sejam validadas. O Brasil está indo para a hibridização, veículos híbridos, sejam a combustão interna de passageiros a etanol, sejam pesados de biodiesel.
0: O Centro de Pesquisas do Instituto Mauá de Tecnologia comprovou a viabilidade técnica do E30, que usa 30% de etanol anidro na gasolina atualmente comercializada no Brasil. Agora, o objetivo é testar a adição de até 25% de biodiesel no diesel. A lei ainda prevê o uso de combustível sustentável também na aviação. Reportagem Luciana Colares de Holanda.
3: O Brasil agora é o 6º país do mundo a desenvolver a tecnologia para a fabricação de turbinas.
4: E a turbina brasileira é capaz de gerar energia elétrica funcionando principalmente com o etanol, um combustível limpo e sustentável.
3: Além de fornecer energia, a turbina poderá ser usada também em sistemas de defesa.
5: O Instituto de Aeronáutica e Espaço apresentou a integrantes do governo federal a primeira unidade de geração de energia elétrica movida a etanol com turbina a gás, totalmente desenvolvida no país. A unidade é capaz de gerar 1 megawatt de potência, energia suficiente para abastecer aproximadamente 3.600 residências. Como destacou o ministro de Minas e Energia, Alexandre Silveira, a turbina pode ajudar a levar energia elétrica de fontes renováveis a regiões remotas do país.
6: Nós temos 196 unidades isoladas na Amazônia. E isso, na composição da conta de energia, custa 12 bilhões e 600 milhões de reais de óleo diesel por ano.
5: De acordo com o tenente brigadeiro do ar, Marcelo Damasceno, comandante da aeronáutica, a turbina desenvolvida para o projeto pode ser utilizada também em projetos de segurança nacional.
7: Ela foi concebida para proporcionar rápido transporte, instalação e operação em localidades remotas, em cenários de calamidade ou sempre que se fizer necessária uma fonte confiável de energia. É igualmente capaz de impulsionar o desenvolvimento de sistemas propulsivos para aviões, drones e outras plataformas aeroespaciais militares e civis de interesse estratégico para o Estado brasileiro.
5: Foram investidos no projeto cerca de 134 milhões de reais do Fundo Nacional de Desenvolvimento Científico e Tecnológico. O projeto foi desenvolvido em parceria com a iniciativa privada. Reportagem Luana Karen.
4: Hoje, o Estatuto da Criança e do Adolescente completa 36 anos.
3: A lei provocou uma transformação na forma que a sociedade brasileira enxerga os direitos da infância.
4: E nós conversamos sobre essas mudanças e os avanços proporcionados pela legislação com o diretor de Proteção da Criança e do Adolescente do Ministério dos Direitos Humanos e da Cidadania, Fábio Meirelles. Acompanhe. Diretor Fábio Meirelles, muito bem-vindo aqui à Voz do Brasil.

0: A gente quer começar falando da importância, né, do Estatuto da Criança e do Adolescente. A criação dessa legislação, ela promoveu uma mudança de paradigma na forma como a sociedade encara os direitos da infância, né? O que, que o senhor apontaria como essas principais mudanças do ECA em relação ao que existia anteriormente como legislação?
1: Prazer falar com os ouvintes da Voz do Brasil. O ECA foi promulgado em 1990, né? É um estatuto que marca uma virada histórica. É a consolidação de uma doutrina, que é a doutrina da proteção integral. Então, ele reconhece que as crianças e adolescentes, para além de objetos de políticas públicas assistencialistas, elas passam a ser sujeitos de direitos. E a gente, com o ECA, avança no tema da prioridade absoluta, da dignidade, da voz, da participação de crianças e adolescentes. Então, o ECA é um marco, né, para o mundo, ele é conhecido nacional e internacionalmente, e ele marca também uma adesão do Brasil a compromissos que o Brasil tem com a ONU. Então, a gente, em 1989, teve a Convenção sobre os Direitos da Criança, e em 1990, o ECA marca, né, ele é um marco jurídico, político, ético, voltado ao cuidado, à proteção e ao desenvolvimento integral de todas as infâncias e adolescências do Brasil. Então, acho que o ECA merece ser celebrado.
2: O ECA surgiu também no contexto da nova Constituição, que tinha sido promulgada apenas 2 anos antes, né? Ele traz esse espírito de afirmação de direitos sociais e deveres coletivos que marcou os debates, também sobre a Constituição?
1: Com certeza. O artigo 227 da Constituição fala na prioridade absoluta de crianças e adolescentes, né? E o ECA vem para reafirmar esse artigo da Constituição e para avançar, né? A gente hoje olha para o ECA, olha para a universalização da escola pública, olha para a redução da mortalidade infantil, olha para a criação dos conselhos e o papel dos conselhos tutelares, das varas da infância, das varas da juventude, o fortalecimento das políticas públicas de acolhimento, convivência familiar, convivência comunitária, para a consolidação das medidas socioeducativas. Esses são só alguns exemplos de conquistas concretas que a gente vê a partir da Constituição Federal e a partir do Estatuto da Criança e do Adolescente. Então, mais do que uma lei, né, o ECA representa essa mudança de paradigma e ele fortalece não só o papel da família, da sociedade, do Estado, mas dessa visão de promoção dos direitos de crianças e adolescentes.
0: Uma construção mesmo, né, de todos esses
1: Exatamente.
0: direitos. Agora, uma das principais inovações do ECA foi a criação dos conselhos tutelares, que a gente talvez possa dizer que são os grandes guardiões dos direitos da infância, né? Como é que foi a consolidação deles ao longo desse tempo? Hoje, os conselhos são uma referência para quem busca proteção aos direitos das crianças?
1: Com certeza. O ECA, né, criou os conselhos tutelares, é uma das principais inovações do Estado. O nosso Conselho Nacional dos Direitos da Criança e do Adolescente recomenda que haja um conselho tutelar para cada 100 mil habitantes, e o importante é a gente falar sobre as competências dos conselhos tutelares. Ele é um órgão que ele é gerido, né, vinculado às prefeituras, composto por 5 membros, escolhidos pela comunidade local em eleições diretas. Eles seguem diretrizes estabelecidas, eles são órgãos que eles evoluem de uma ideia de assistência a menores para um paradigma da proteção integral. A função do Conselho Tutelar não é prestar serviço de forma a atender direito, e sim zelar para que os direitos de crianças e adolescentes sejam cumpridos efetivamente. Eles são órgãos autônomos, né? Eles não aplicam penas e eles são essa ferramenta de requisitar serviços públicos como vaga em creche, tratamento psicológico, encaminhar os casos para o Ministério Público. Então, o Estatuto traz esse papel e atribuições dos conselhos tutelares, que são profissionais fundamentais do sistema de garantia de direitos e que eles fortalecem essa visão de princípio e de proteção integral de crianças e adolescentes no território.
2: Bom, diretor, 36 anos depois, o que o senhor apontaria como principais avanços proporcionados pelo ECA?
1: Veja, os principais avanços, a gente olha, né, para o país. O Brasil é um país diverso, plural. A gente olha para os territórios, a gente ainda consegue enxergar desigualdades sociais, econômicas, culturais. Mas o ECA é esse instrumento, né? Ele apresenta um avanço inegável. A legislação anterior, que era o Código de Menores, ele possuía uma visão punitivista, assistencialista, eventualmente até discriminatória. As crianças e adolescentes eram alvos de ações punitivistas, ações assistencialistas. Então, o ECA traz essa nova visão, né? O ECA representa essa mudança.

0: Mudança de paradigma. Ele fortalece o papel da família, da sociedade, no Estado. Então, se a gente olhar, como eu disse, para hoje a universalização da escola pública, a redução da mortalidade infantil, os conselhos tutelares, as varas, fortalecimento de políticas públicas, as políticas de assistência social, a política nacional de saúde para criança e adolescente. Então, isso tudo é uma consolidação para além de uma visão de direitos de desenvolvimento integral de crianças e adolescentes, a gente hoje vê que esses direitos estão garantidos com prioridade absoluta, dignidade. Então a gente celebra o ECA como esse instrumento que é uma referência e que hoje ele é, né, ele é política pública intersetorial do governo federal, de estados e municípios. Então a gente hoje vê o estatuto como uma referência para o mundo.
1: Agora, quais são então os desafios para garantir plenamente todos os direitos que estão previstos no Estatuto?
0: Olha, a gente hoje tem um país, o Brasil é um país muito diverso, né? Muito plural. Ele tem muitos territórios. Então a gente tem crianças urbanas e rurais, a gente tem crianças e adolescentes indígenas, crianças e adolescentes quilombolas, ribeirinhas, com deficiência, migrantes e refugiadas, crianças em situação de vulnerabilidade. Então eu diria que o principal desafio é olhar para proteção integral e prioridade absoluta, mas com esse recorte das diversidades, né, de crianças e adolescentes. E eu acho que também o principal desafio não é no criar novas leis, mas garantir que os direitos previstos no Estatuto da Criança e do Adolescente cheguem à vida real de crianças e adolescentes. Então, esse é o nosso papel, enquanto Ministério dos Direitos Humanos e da Cidadania, de articular para que o Estatuto da Criança não seja só uma legislação avançada, reconhecida no Brasil, no mundo, mas que ele vire realidade nos territórios e para as diversidades de crianças e adolescentes do nosso país.
2: Muito bem, nós conversamos com Fábio Meirelles, diretor de proteção da criança e do adolescente do Ministério dos Direitos Humanos e da Cidadania. Amanhã você acompanha aqui na Voz do Brasil a segunda parte dessa entrevista sobre o ECA Digital. Muito obrigado, diretor. Até amanhã.
0: Obrigada a vocês, estou à disposição.
1: Pois é, o Estatuto da Criança e do Adolescente estabelece que a vacinação infantil é obrigatória em todo o território nacional.
2: E para manter o calendário de vacinas em dia, basta o comparecimento a uma unidade básica de
1: O
2: saúde.
1: Sistema Único de Saúde oferece de graça 17 vacinas que previnem dezenas de doenças.
3: Carolina tem 7 anos e hoje está cheia de saúde. A mãe dela, a empresária Thaís Moraes, conta que a menina nasceu prematura e precisou passar os primeiros dias de vida na UTI. Depois da alta, manter a caderneta de vacinação em dia se tornou uma das prioridades da família.
4: Saiu do hospital, a primeira coisa que a gente fez foi providenciar as vacinas, né, de acordo com a idade dela. Então, a gente sempre teve essa preocupação, principalmente porque ela nasceu prematura.
3: As vacinas estimulam o organismo a criar defesas contra vírus e bactérias, ajudando a prevenir doenças. Elas são importantes em todas as fases da vida, mas têm um papel fundamental na infância, quando o sistema imunológico ainda está em desenvolvimento. A primeira vacina que o bebê recebe pelo Sistema Único de Saúde é a BCG. Na rede pública, ela é aplicada ainda na maternidade e protege contra as formas graves da tuberculose. Mas o calendário infantil inclui várias outras vacinas nos primeiros anos de vida. É o que destaca Ana Catarina Araújo, diretora substituta do Departamento do Programa Nacional de Imunizações do Ministério da Saúde.
5: Nós temos vacina que protege, a vacina BCG e a vacina hepatite B, que devem ser feitas ainda na maternidade, que são vacinas que protegem para a hepatite, para as formas graves da tuberculose, como vacina contra a poliomielite, difteria, tétano, coqueluche, pneumonia, meningites, hepatite A, sarampo, cachumba, rubéola, a varicela, e nós temos hoje um calendário bastante robusto.
3: É importante que cada vacina seja aplicada na idade recomendada, mas se alguma dose ficou para trás, ainda é possível atualizar a caderneta. Basta procurar a unidade de saúde mais próxima, como explica o presidente do Departamento de Imunizações da Sociedade Brasileira de Pediatria, Eduardo Jorge.
6: Pais que estão com o calendário atrasado, vamos lá procurar o posto de saúde, atualizar o calendário dos bebês e de todas as ações básicas de saúde. A vacinação é aquela que representa a melhor evidência, o melhor custo

0: custo-benefício.
1: Para manter a carteira de vacinação em dia e consultar as doses aplicadas, basta acessar meususdigital.saude.gov.br. O Calendário Nacional de Vacinação também pode ser consultado diretamente no site do Ministério da Saúde, em saude.gov.br. Para acessar as informações, é preciso ter uma conta na plataforma gov.br. Reportagem Márcia Fernandes.
2: E a Agência Nacional de Vigilância Sanitária registrou nova vacina contra a influenza.
3: O imunizante é indicado a partir de 6 meses de idade e previne contra a doença causada pelos subtipos A e B.
2: De acordo com a Anvisa, estudos clínicos com a vacina indicaram eficácia de até 73% na prevenção de influenza em adultos e de até 65% em crianças.
3: O registro do imunizante foi publicado no Diário Oficial da União desta segunda-feira.
2: E a Anvisa também determinou o recolhimento de suplementos alimentares e a apreensão de lotes falsificados do medicamento Monjaro.
3: Foi definida a retirada dos suplementos alimentares Fenogrego e Cúrcuma Plus, produzidos pela Alivemed de soluções em saúde por falhas na comprovação dos ingredientes e fornecedores,
2: indicando o descumprimento das normas sanitárias. Em relação aos lotes falsificados do Monjaro, a empresa dona do registro informou ter identificado no mercado unidades com características diferentes das presentes no produto original.
3: Assim como cada pessoa possui um CPF, cada empresa também tem um número de identificação. É o CNPJ, o Cadastro Nacional da Pessoa Jurídica.
2: E novas regras determinam, de forma mais objetiva, como será a análise das informações prestadas ao cadastro.
3: Agora as empresas devem ficar atentas ao preencher as informações.
4: A Receita Federal atualizou as regras do Cadastro Nacional da Pessoa Jurídica, o CNPJ. A nova instrução normativa detalha situações que podem levar à suspensão da inscrição por inconsistências cadastrais e estabelece critérios mais objetivos para análise das informações declaradas pelas empresas. Entre as mudanças, estão novas regras relacionadas aos representantes legais e aos integrantes do quadro de sócios e administradores. O cadastro poderá apresentar problemas, por exemplo, quando houver CPF ou CNPJ de sócios em situação irregular. A norma também reforça o controle sobre os dados informados pelas empresas. Estão entre as inconsistências o uso de nome empresarial em desacordo com as normas de registro, endereço eletrônico vinculado a outra empresa, utilização de endereço ou telefone de terceiros sem autorização e incompatibilidades entre a atividade econômica, a natureza jurídica e as informações declaradas no CNPJ. Com a atualização, a Receita Federal orienta empresas e profissionais responsáveis pelos cadastros a manterem as informações sempre atualizadas e compatíveis com os documentos oficiais da pessoa jurídica. A Receita Federal também informou que o CNPJ, em formato alfanumérico, começa a ser implantado em 31 de julho. O novo modelo será utilizado nas novas inscrições e manterá os 14 caracteres, com combinação de letras e números. Os CNPJs já existentes continuam válidos e não precisam ser alterados. Raquel Mariano, para a Voz do Brasil.
2: Já está disponível o resultado de quem solicitou atendimento especializado no Exame Nacional do Ensino Médio, o Enem 2026.
3: O atendimento especializado é destinado aos participantes que necessitam de recursos de acessibilidade para realizar as provas.
2: Entre eles estão a prova em braille, a prova com letra ampliada, o auxílio para leitura e transcrição, a sala de fácil acesso e o tempo adicional.
3: A consulta pode ser feita na página do participante. As provas serão aplicadas nos dias 8 e 15 de novembro.
2: O governo brasileiro iniciou hoje o envio de 48 toneladas de leite em pó em ajuda humanitária a Cuba.
3: O objetivo é contribuir para o enfrentamento da situação de desabastecimento vivida pelo país.
2: A ajuda será transportada em 2 navios da Força Aérea Brasileira, ambos com destino a Santiago de Cuba.
3: E essas foram as notícias do governo do Brasil.
2: Uma realização da Secretaria de Comunicação Social da Presidência da República.
3: Com produção da Empresa Brasil de Comunicação.
2: E agora com as notícias do Poder Judiciário e do Congresso Nacional. Boa noite.
3: Boa noite para você, até amanhã.
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1: STF suspende por 90 dias visita de Flávio ao pai, Jair Bolsonaro.
2: Relatório Justiça em Números 2026 destaca dados históricos sobre a redução do acervo processual.
1: STJ entende que furto de bilhete premiado em lotérica deve ser julgado pela Justiça Estadual.
2: Boa noite, eu sou o Arthur Filho.
1: E eu sou Walter Lima.
2: O ministro Alexandre de Moraes, do Supremo Tribunal Federal, suspendeu por 90 dias as visitas do senador Flávio Bolsonaro ao pai, o ex-presidente da República, Jair Bolsonaro.
1: A decisão foi assinada nesta segunda-feira, após a divulgação de uma carta escrita pelo ex-presidente durante o período em que cumpre prisão domiciliar com proibição de uso de redes sociais. Marcelo Della Libera.
3: Decisão do relator da execução penal, ministro Alexandre de Moraes, determinou a suspensão do direito de visita por entender que a divulgação da carta por intermédio de terceiros desrespeitou a medida cautelar imposta ao ex-presidente, que está proibido de usar redes sociais. Além da suspensão das visitas, Moraes deu prazo de 48 horas para que a defesa de Jair Bolsonaro informe se ele tinha conhecimento de que a carta seria divulgada nas redes sociais do filho.
2: O relatório Justiça em Números do Conselho Nacional de Justiça reforça o comprometimento do Poder Judiciário com a transparência.
1: Entre os destaques da edição de 2026 estão dados históricos sobre a redução do acervo processual. Fernanda Porto.
4: 45,2 milhões de processos julgados em todo o Brasil. Este é um dos destaques do relatório Justiça em Números 2026, realizado e divulgado pelo Conselho Nacional de Justiça. O levantamento indica ainda que o número é maior do que o total de processos recebidos, 40,9 milhões. Na prática, o índice revela quase 20% de produtividade e comprova que, pelo segundo ano consecutivo, o Poder Judiciário brasileiro julgou mais ações do que recebeu. Os dados são referentes ao ano base 2025 e indicam ainda outros fatores, como bom aproveitamento do orçamento, equidade de gênero e raça, além da atual composição do sistema de justiça.
2: Cabe à Justiça Estadual julgar a ação penal sobre furto de bilhete premiado retirado do cofre de casa lotérica.
1: Essa definição é do STJ. Fátima Uchoa.
5: Segundo investigação, após imprimir uma aposta da Mega Sena com defeito, a funcionária de uma lotérica a refez e a entregou ao cliente. Ela guardou a aposta defeituosa no cofre do estabelecimento, mas depois a retirou. No dia seguinte, foi à lotérica com um companheiro para pedir demissão, afirmando que ele era um dos ganhadores do prêmio principal. Após analisar filmagens, o Ministério Público ofereceu denúncia por furto qualificado. A defesa alegou competência da Justiça Federal porque o bilhete geraria direito perante a Caixa Econômica Empresa Pública Federal, mas o ministro do STJ, Ribeiro Dantas, manteve a ação penal na Justiça Estadual, considerando que a vítima do crime foi a lotérica, que detinha o bilhete e precisou pagar o valor da aposta não estornada. E o fato de a Caixa pagar o prêmio seria apenas consequência do furto já consumado.
2: TST amplia ações de inclusão e combate à discriminação contra pessoas LGBTQIAPN+.
1: Iniciativas buscam reduzir desigualdades e garantir direitos no ambiente de trabalho. Marla Lacerda.
6: Entre as ações, o TST criou um grupo de trabalho voltado à promoção dos direitos das pessoas LGBTQIAPN+, e implementou a reserva de vagas em contratos terceirizados para pessoas trans e travestis em situação de vulnerabilidade social. Além de promover campanhas institucionais de conscientização e visibilidade, o tribunal também tem assegurado direitos em decisões judiciais da corte, como o uso do nome social por pessoas transgênero, a reparação de danos em casos de discriminação no trabalho e a garantia de benefícios trabalhistas a casais homoafetivos.
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2: A você, uma boa noite.
1: E a

0: Até amanhã.
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3: Eu sou Paula Groba.
4: E eu sou Humberto Pinheiro.
3: E estes são os destaques de hoje do Jornal do Senado, que começa agora.
4: Plenário pode votar nesta terça-feira a aposentadoria de agentes de saúde.
3: Porte de arma para vítimas de violência está na pauta das comissões nesta semana.
4: Avança a proposta que libera 13 bilhões para Desenrola Adimplentes, FIES empreendedor e produtores rurais.
3: Boa noite.
4: Boa noite.
3: Avançou no Congresso o projeto que destina mais de 13 bilhões de reais aos programas Desenrola Adimplentes e FIES Empreendedor.
4: Após impasse sobre a origem dos recursos, deputados e senadores também aprovaram a destinação de verbas para apoiar produtores de cana-de-açúcar do Nordeste. Repórter Douglas Castilho.
5: O projeto foi aprovado pela Comissão Mista de Orçamento. O principal impasse durante a discussão da proposta se deu porque 270 milhões de reais do montante do crédito aberto serão retirados de um fundo destinado ao Minha Casa Minha Vida. Mas ao apresentar seu relatório, o senador Carlos Fávaro, do PSD de Mato Grosso, explicou que os recentes aumentos orçamentários no programa habitacional, num total de 3 bilhões de reais, não permitirão que haja prejuízos ao setor.
6: Não há nenhuma precarização do programa tão relevante para o nosso país, dito por conta do aumento expressivo de recursos alocados para o programa, e todo ele em execução com toda a demanda necessária garantida em orçamento.
5: A maior parte dos recursos, porém, será remanejada de um superávit do Fundo Nacional de Desenvolvimento Científico e Tecnológico, hoje o maior instrumento público de fomento à inovação e pesquisa no Brasil. Como a verba é originária de acúmulo financeiro já ocorrido, também não haverá cancelamento de nenhuma ação governamental ativa. O texto agora precisa ser votado em sessão conjunta do Congresso Nacional.
3: O senador Chico Rodrigues, do PSB de Roraima, destacou a aprovação do projeto que atualiza as regras da regularização fundiária urbana.
4: Autor da proposta, o parlamentar afirmou que a medida vai agilizar a titulação de imóveis, ampliar a segurança jurídica para famílias que vivem em áreas ainda não regularizadas e facilitar o acesso ao crédito e a investimentos em infraestrutura, especialmente em Roraima.
7: Esse projeto, ele é certeiro. Ele procura exatamente fazer com que essas pessoas que vivem, que ocupam esse espaço, na maioria das vezes informal, possam definitivamente terem o seu título, que vai ser a sua carta de alforria.
3: Já o senador Eduardo Girão, do Novo do Ceará, cobrou mais transparência do Ministério da Saúde na compra de insulinas e de dispositivos usados por pacientes com diabetes. Segundo o parlamentar, reportagens e apontamentos de órgãos de controle indicam falhas em equipamentos de aplicação e levantam dúvidas sobre as licitações, o que, na avaliação dele, pode comprometer o tratamento de pacientes atendidos pelo SUS.
4: Girão defendeu a divulgação dos contratos, dos estudos técnicos e das medidas adotadas para corrigir os problemas. Ele também criticou o veto ao projeto, que reconhece o diabetes tipo 1 como deficiência para fins legais, e afirmou que a decisão deve ser analisada pelo Congresso Nacional. Segundo o senador, o atendimento às pessoas com diabetes exige planejamento, transparência na gestão dos recursos públicos e garantia de tratamento seguro e contínuo.
8: Se um dispositivo médico apresenta falhas, o impacto é imediato. Significa interrupção do tratamento, insegurança para o paciente, o aumento de um risco de complicações, sem falar no estresse de toda a família que sofre, que adoece junto.
3: E a Comissão de Assuntos Sociais discutiu a prevenção da cegueira evitável no Brasil.
4: Segundo um estudo da Agência Internacional para a Prevenção da Cegueira, mais de 28 milhões de brasileiros sofrerão perda de visão até 2030. Repórter César Mendes.
9: Autor do pedido do debate, médico oftalmologista, o senador Dr. Irã, do Progressistas de Roraima, afirmou que é fundamental a oferta de consultas oftalmológicas nas unidades básicas de saúde, as UBSs.
10: A gente precisa colocar a oftalmologia no núcleo de saúde da família. Eu não vejo razão para a oftalmologia estar na média alta complexidade quando a gente precisa dar acesso às pessoas nos rincões desse país, onde às vezes a gente não tem um hospital, mas a gente tem uma UBS.
9: Camila Carlone, do Ministério da Saúde, defendeu políticas voltadas para a infância

0: e a importância da detecção precoce de problemas oculares em recém-nascidos. Mauro Goldbaum, do Conselho Brasileiro de Oftalmologia, pediu urgência no enfrentamento de doenças como a catarata e o glaucoma. E Vitor Pavarino, da Organização Pan-Americana da Saúde, alertou sobre o alto custo econômico da cegueira no mundo e apontou desigualdades no acesso aos cuidados oculares.
1: A OMS ela estima que 2 em cada 3 pessoas em países de baixa renda precisam de óculos, mas não têm acesso a esses óculos. E globalmente, 1 de cada 2 pessoas que precisa de cirurgia de catarata não tem acesso a esse procedimento.
0: O líder indígena Ewesh Yawalapiti Waurá, da terra indígena do Xingu, falou das dificuldades enfrentadas em aldeias situadas em áreas remotas do país e da importância de políticas públicas permanentes voltadas para essa população.
2: A última semana de trabalho no Congresso, antes do recesso parlamentar, terá pauta movimentada no Senado.
3: A Comissão de Segurança Pública analisa o porte temporário de arma para mulheres com medida protetiva. Também estão na pauta o aumento da pena para o estelionato amoroso e a estabilidade provisória para agentes em trabalho intermitente. As informações com Márcio Maturana.
4: Na terça-feira, a Comissão de Segurança Pública analisa em votação final, antes de o texto seguir para a Câmara dos Deputados, um projeto que autoriza porte de arma temporário para mulheres sob medida protetiva de urgência. Na quarta-feira, o uso de recursos do Fundo Eleitoral para combate a calamidades está na pauta da Comissão de Direitos Humanos. É uma sugestão legislativa apresentada por um cidadão no portal E-Cidadania que pode virar projeto de lei. Ainda na quarta, em votação final, a Comissão de Assuntos Sociais pode votar estabilidade provisória para gestantes em trabalho intermitente, temporário ou por prazo determinado. O senador Paulo Paim, do PT do Rio Grande do Sul, já foi relator substituto desse projeto.
5: De fato, o trabalho intermitente é um problemão. Eu conheço muitos colegas trabalhadores que dependem do trabalho intermitente. Ele ganha por hora trabalhada e, consequentemente, ele é chamado quanto o empregador precisa dele. E alguém vai me garantir que ele está pagando fundo de garantia, né? Que está pagando todos os direitos? Claro que não.
4: Outro projeto que pode ser votado pela Comissão de Direitos Humanos na quarta-feira aumenta a pena para crime de estelionato amoroso. É quando alguém usa um relacionamento para aplicar golpes emocionais, enganando, manipulando e causando prejuízos financeiros.
2: E a proposta de emenda à Constituição, que cria regras de aposentadoria diferenciada para agentes comunitários de saúde e agentes de combate às endemias, é o principal destaque da pauta do plenário desta terça-feira. A proposta permite a aposentadoria aos 57 anos para mulheres e aos 60 anos para homens, desde que comprovados 25 anos de contribuição e de exercício na atividade. O texto também prevê a regularização do vínculo funcional dos profissionais, regras de transição, assistência financeira da União e estende os mesmos benefícios a agentes indígenas de saúde e agentes de saneamento.
3: Se a proposta for aprovada em primeiro turno, ainda terá que passar por novas sessões de discussão e por uma votação em segundo turno. Também estão na pauta a reforma do processo administrativo tributário, o incentivo à produção nacional de fertilizantes e a limitação da retenção de recursos dos fundos de participação de estados e municípios para pagamento de dívidas previdenciárias.
2: A Rádio Agência, serviço da Rádio Senado, que distribui conteúdo gratuito para emissoras de todo o país, ultrapassou a marca de 5 mil rádios parceiras.
3: A rede chegou a 5.011 emissoras com média de 25 novas adesões por mês. A maioria está fora dos grandes grupos de comunicação e inclui rádios comunitárias, públicas e educativas. As parcerias estão presentes em 1.737 municípios, nos 26 estados e no Distrito Federal. Para Fernanda Nardelli, coordenadora de distribuição da Rádio Agência, o resultado reforça a democratização do acesso à informação.
6: O rádio continua sendo um veículo de comunicação confiável que consegue chegar em lugares que nenhum outro veículo consegue. E a gente vê isso com os nossos resultados.
2: As emissoras interessadas em se tornar parceiras da Rádio Agência Senado precisam fazer apenas o seu cadastro, disponível na internet no endereço senado.leg.br/radioagência.
3: Com edição de Paulo Agroba e trabalhos técnicos de João Lira, o Jornal do Senado fica por aqui.

0: Acompanhe agora as notícias da Câmara dos Deputados. Boa noite.
1: Boa noite e até amanhã.
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3: Avança na Câmara a criação de programa que leva eletricidade às escolas.
4: Parlamentares estudam utilização de bens confiscados em garimpo ilegal.
3: O projeto proíbe a divulgação de dados de servidoras com medida protetiva.
4: Boa noite. Para manter a proteção a vítimas de violência doméstica, um projeto determina que alguns dados de servidoras públicas nessa condição estejam fora da internet. O repórter Luiz Cláudio Canuto mostra os detalhes da proposta que já passou por algumas comissões da Câmara.
5: A Comissão de Administração e Serviço Público da Câmara dos Deputados aprovou o projeto que proíbe a divulgação na internet de dados profissionais de servidoras públicas que estejam sob medida protetiva da Lei Maria da Penha, principalmente o salário e o local de trabalho. A proteção também valeria para pessoas diretamente ligadas à vítima, como pais, filhos e aquelas que formam novos relacionamentos com ela. Pelo texto, o juiz pode determinar a retirada das informações dos portais de transparência ou das páginas de órgãos públicos em até 24 horas. No caso de não cumprimento da decisão, sem justificativa, deve ser instaurado processo administrativo disciplinar para apurar a responsabilidade. O projeto acrescenta um artigo à Lei Maria da Penha, de 2006, e muda a Lei de Acesso à Informação, de 2011. Foi aprovada uma nova versão do texto, feita pelo deputado delegado Antônio Furtado, do União do Rio de Janeiro, relator da proposta na Comissão de Direitos de Defesa da Mulher. A relatora na Comissão de Administração, deputada Sâmia Bonfim, do PSOL de São Paulo, reconhece a importância dos mecanismos de transparência que permitem ao cidadão saber o salário e benefícios dos servidores.
6: Mas no caso específico das mulheres vítimas de violência, acaba sendo uma exposição e um novo risco para ela, porque há diversas formas de violência, inclusive a violência patrimonial. E a partir dali também dá para se identificar quais são as suas condições de vida, onde ela mora, onde ela tem a vida social dela, porque existem muitos dados para além dos dados de salário, né? Dizem respeito à alocação, ao órgão em que ela está. Então a proposta ela é muito clara, é vedar qualquer tipo de informação em se tratando de mulheres que têm medida protetiva e que, portanto, estão expostas, né? Estão vulneráveis numa condição de risco.
5: Em seu parecer, Sâmia Bonfim previu que o sigilo dure enquanto persistir a situação de ameaça, com revisão a cada 5 anos. As informações que não forem sigilosas poderão ser acessadas por meio de certidão, extrato ou cópia, com a ocultação das partes em sigilo. O projeto do deputado Pedro Lucas Fernandes, do União do Maranhão, ainda vai ser analisado pela Comissão de Constituição e Justiça e não precisa passar pelo plenário. Para virar lei, precisa ser aprovado na Câmara e no Senado. Da Rádio Câmara de Brasília, Luiz Cláudio Canuto.
2: Direitos Humanos.
3: Rubens Ottoni, do PT de Goiás, defende a aprovação de projeto que obriga aeroportos a oferecer salas multissensoriais e de acomodação. Relator da medida, ele assinala que a ideia é acolher passageiros neurodivergentes em momentos de crise ou desconforto.
4: Rubens Ottoni destaca que a proposta também prevê capacitação periódica para equipes de atendimento e de segurança. O parlamentar acrescenta que a matéria determina que novos contratos de concessão aeroportuária incluam essa exigência.
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2: Justiça.
7: Propósito.

0: A proposta sugere o aproveitamento de equipamentos confiscados em operações contra o garimpo ilegal. A repórter Maria Neves tem os detalhes.
1: A Comissão de Minas e Energia da Câmara dos Deputados aprovou o projeto que proíbe a destruição imediata de bens de alto valor apreendidos em garimpo ilegal, como aeronaves, embarcações e tratores. Pela proposta, esses equipamentos deverão ser aproveitados pelo poder público sempre que possível. Autor do projeto, o deputado defensor Estélio Denner, de Roraima, defende não ser razoável a simples destruição de equipamentos que podem custar milhões de reais, como é o caso de aeronaves. Ele argumenta que há situações em que esse maquinário poderia atender aos interesses do próprio Estado.
2: Por exemplo, um maquinário de uma draga que pode servir muito bem ou das regiões que precisam, por exemplo, de balsas. Vou dar um exemplo específico aqui no estado de Roraima. Nós temos aqui no estado de Roraima ainda vários e vários rios que nós usamos balsas para a gente poder trafegar nas nossas rodovias, tanto federal como estadual ou municipal. Nós temos que ter balsas. Essas balsas poderiam ser reutilizadas para essa finalidade de a gente ajudar as pessoas a se locomover dentro do estado. Então, tudo isso passa por esse projeto.
1: Dentre os destinos que podem ter os equipamentos apreendidos em garimpo ilegal, o projeto prevê, por exemplo, o leilão público, com a destinação dos recursos para fundos de fiscalização ambiental e recuperação de áreas degradadas. Outra aplicação possível prevista na proposta é a incorporação ao patrimônio público. O texto determina ainda a doação para instituições de ensino técnico ou superior. A destruição somente seria permitida em caso de risco iminente à segurança dos agentes públicos ou da população, ou se um laudo técnico comprovar que a remoção do bem é inviável ou gera risco ambiental grave. O projeto que proíbe a destruição imediata de equipamentos apreendidos em garimpos ilegais ainda será analisado pelas comissões de Meio Ambiente e de Constituição e Justiça. Da Rádio Câmara de Brasília, Maria Neves.
3: Agricultura. Tramita na casa projeto de Maurício do Vôlei, do PL de Minas Gerais, que cria o Programa Nacional de Simplificação do Licenciamento Ambiental Rural de Pequeno Porte. Segundo o deputado, a medida reduz a burocracia para atividades de baixo impacto ambiental.
0: Nas palavras de Maurício do Vôlei, a proposta cria um rito simplificado para a concessão de licenças e prioriza a tramitação dos pedidos. Ele considera que o projeto gera mais eficiência e segurança jurídica ao produtor, sem reduzir as exigências de proteção ao meio ambiente.
3: Economia. O projeto regulamenta a relação entre plataformas de comércio eletrônico e vendedores parceiros. De autoria de Paulinho da Força, do Solidariedade de São Paulo, a matéria estabelece regras de transparência, restringe alterações unilaterais de contratos e cria mecanismos para coibir práticas consideradas abusivas.
0: O texto prevê aviso prévio de 90 dias para mudanças que aumentem custos aos vendedores e proíbe condutas como a imposição de serviços. Paulinho da Força afirma que a medida protege pequenos empreendedores, fortalece a concorrência e reduz abusos no mercado digital.
3: Relações Exteriores. A comissão aprova projeto que cria o Plano Nacional de Segurança de Fronteiras. A repórter Silvia Munhato explica os pontos da proposta.
4: A Comissão de Relações Exteriores e de Defesa Nacional da Câmara aprovou o projeto que institui o Plano Nacional de Segurança de Fronteiras. O projeto aprovado destina 30% dos recursos do Fundo Nacional de Segurança Pública para financiar o fortalecimento da fiscalização e o combate a crimes como narcotráfico e contrabando na faixa de fronteira brasileira. O relator, deputado José Rocha, do União da Bahia, modificou a proposta inicial para incluir o Ministério da Agricultura e Pecuária nos órgãos de gestão do plano.
5: Principalmente dos produtos fitossanitários que entram clandestinamente pelas fronteiras, a exemplo não só dos insumos, como também de soja contrabandeada por essas fronteiras.
4: A proposta estabelece a atuação integrada entre órgãos federais, estaduais e municipais e, para viabilizar essa coordenação, serão criados gabinetes de gestão integrada de fronteira e um centro de operação operações conjuntas, sediado no Ministério da Defesa.

0: despesa. O deputado Arlindo Quinalha, do PT de São Paulo, foi contrário ao texto, afirmando que a ação nas fronteiras faz parte de várias normas infralegais que precisam ser flexíveis.
1: Tem tido iniciativas cuidando do tema. Pode não ser completo, evidentemente, mas cabe ao executivo essas iniciativas.
0: A proposta que cria o Plano Nacional de Segurança de Fronteiras ainda será analisada pelas comissões de Finanças e Tributação e de Constituição e Justiça. Da Rádio Câmara de Brasília, Silvia Minhato.
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6: Transportes.
5: Tramita na Câmara projeto de Caroline de Tone, do PL de Santa Catarina, que proíbe o uso de drones, satélites e sistemas de inteligência artificial para a aplicação de multas de trânsito. A deputada explica que a proposta mantém o uso de equipamentos de fiscalização já previstos na legislação.
7: Caroline de Tone sustenta que o projeto garante mais segurança jurídica e previsibilidade na fiscalização de trânsito. Ela avalia ainda que a medida também protege os motoristas de formas de monitoramento que possam comprometer a privacidade e gerar abusos.
5: Paulo Guedes, do PT de Minas Gerais, requer a realização de audiência para discutir a regulamentação dos táxis intermunicipais e do transporte alternativo. Ele afirma que o debate também deve abordar os critérios adotados para a aplicação de multas e apreensão de veículos.
7: Segundo Paulo Guedes, a audiência deve reunir órgãos públicos, representantes da categoria e especialistas para discutir alternativas que conciliem a fiscalização, a segurança dos passageiros, o direito ao trabalho dos profissionais e a melhoria da mobilidade entre os municípios.
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6: Comissões.
5: Deputados analisam regras para suporte de bicicletas em ônibus urbanos. O repórter José Carlos Oliveira nos conta quais são.
9: As comissões de Viação e Transporte e de Desenvolvimento Urbano da Câmara dos Deputados aprovaram regras para suporte de bicicletas em ônibus e micro-ônibus do transporte coletivo urbano. A intenção é facilitar a mobilidade nas cidades, incentivando o uso das bicicletas no deslocamento diário, como afirma o deputado Diego Andrade, do PSD de Minas Gerais, um dos relatores do texto.
10: Nós temos muitos ciclistas no Brasil e a gente tem que estar estimulando, né, mais ciclovias e essa integração com o transporte público. Por exemplo, a gente sabe que nem todo o transporte público leva a pessoa à porta da casa dela, né? Então ela pode se deslocar de bicicleta e aí ter o suporte para colocar a bicicleta e se deslocar.
9: A proposta original do deputado Juninho do Pneu, do Rio de Janeiro, previa obrigatoriedade na instalação dos suportes de bicicleta nos ônibus. Já Diego Andrade preferiu adotar um modelo que permite a implementação da medida de acordo com a realidade de cada município. O relator também quer que a regulamentação conte com o apoio técnico do CONTRAN, Conselho Nacional de Trânsito.
10: A gente passa para o poder público municipal estar regulamentando essa questão, né? De acordo com quais as linhas que têm a viabilidade, os veículos que têm a viabilidade e ao CONTRAN para poder definir como que isso será feito, né? Observando aí as normas de segurança, é claro, mas valorizando o ciclista e integrando aí os modais de transporte.
9: De acordo com o texto, as prefeituras terão autonomia para definir os trajetos de transporte público integrado e o percentual da frota de ônibus e micro-ônibus que terão suportes para bicicletas. Se também for aprovado na Comissão de Constituição e Justiça, o projeto de lei poderá ser enviado diretamente para análise do Senado, sem necessidade de votação.

0: Votação no plenário da Câmara. Da Rádio Câmara de Brasília, José Carlos Oliveira.
1: Educação.
2: Política pública para garantir energia elétrica de qualidade nas escolas, principalmente as localizadas

0: O programa apresenta os seguintes objetivos: promover a instalação de sistemas de geração de energia elétrica e apoiar as escolas em regiões de difícil acesso ou em situações de vulnerabilidade, de acordo com as metas do Plano Nacional de Educação e da Agenda 2030 para o Desenvolvimento Sustentável. Durante a votação na comissão, o relator, deputado Hugo Leal, do PSD do Rio de Janeiro, reafirmou que a promoção da equidade e da inclusão educacional, quando motivadas pela infraestrutura energética sustentável, devem ser uma prioridade governamental.
1: O projeto de lei que ora analisamos dá um passo além de garantir que a ausência de energia elétrica não seja obstáculo para a execução de políticas públicas de conectividade e educação digital.
0: Pelo texto, o programa será coordenado pelos órgãos responsáveis pelas políticas educacionais, de comunicação e de energia. Além disso, o foco do projeto será em atender todas as escolas de educação básica da rede pública, em especial as localizadas em áreas remotas e sem acesso à energia. Em sua justificativa, o deputado Pedro Czai, do PT de Santa Catarina, autor do projeto, destacou que o programa surge como resposta a esse obstáculo. Dessa forma, a implementação da medida contribuirá para a sustentabilidade ambiental e a redução das desigualdades regionais. Na reunião da comissão, o deputado Guleal confirmou que o projeto destaca a importância do acesso à educação de qualidade e a inclusão digital como motores essenciais para o desenvolvimento social e econômico do país.
1: Entendemos que a iniciativa representa um avanço decisivo na universalização do acesso à energia elétrica em todas as escolas públicas, fortalecendo a integração de políticas públicas estruturantes de educação, telecomunicações e energia.
0: O Fundo de Universalização dos Serviços de Telecomunicações tem o objetivo de promover a universalização da conectividade nas escolas públicas. Atualmente, o fundo não abrange investimentos em fontes de energia renovável para escolas localizadas em áreas sem acesso à eletricidade. Portanto, a proposta altera a lei que institui o FUSH, oferecendo a essas instituições os recursos necessários para se conectarem à rede elétrica e, consequentemente, à internet. Para ser aprovado, o projeto que cria o programa Luz na Escola ainda precisa ser analisado pelas comissões de Finanças, de Educação e de Constituição e Justiça. Da Rádio Câmara de Brasília, Sofia Peçanha.
2: Habitação. Igor Timo, do União de Minas Gerais, é autor de projeto que amplia para 60 salários mínimos o valor dos imóveis que podem ser transferidos sem escritura pública. O deputado assinala que o propósito é reduzir custos para famílias de baixa renda, facilitando a regularização de moradias populares.
3: Igor Timo avalia que a regra atual empurra muitos compradores para contratos informais. O parlamentar ressalta que a proposta dispensa a escritura pública nesses casos, mas mantém a exigência de registro no cartório de imóveis.
2: Termina agora o Jornal Câmara dos Deputados, produzido pela Rádio Câmara, com trabalhos técnicos de Everson Urani e a apresentação de Márcio Aquiles Sardi e Val Monteiro. Boa noite.
3: Uma boa noite para você. Você fica com as notícias do Tribunal de Contas da União.
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5: O Tribunal de Contas da União avaliou a atuação dos órgãos responsáveis pela prevenção e pelo combate à adulteração de bebidas alcoólicas. 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O TCU recomendou medidas à Anvisa, ao Ministério da Agricultura, à Agência Nacional do Petróleo, Gás Natural e Biocombustíveis e à Receita Federal para fortalecer a fiscalização e proteger a saúde dos consumidores. 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
4: 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Boa noite.

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1: 10 horas.
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2: Eis que nós tudo deixamos e te seguimos.
3: Na verdade vos digo que ninguém há que tenha deixado casa ou pais ou irmãos, ou mulher ou filhos, por causa de mim e do Evangelho. E não haja de receber muito mais, neste tempo e no mundo vindouro, a vida eterna. Porém, muitos primeiros serão últimos, e muitos últimos serão primeiros. Porque o reino dos céus é semelhante a um homem, pai de família, que saiu de madrugada para contratar trabalhadores para sua vinha. E ajustando com os trabalhadores a um denário por dia, mandou-os para a sua vinha. E saindo perto da hora terceira, viu outros que estavam ociosos na praça e disse-lhes: ide vós também para a vinha, e dar-vos-ei o que for justo. E eles foram. Saindo outra vez perto da hora sexta e nona, fez o mesmo. E saindo perto da hora undécima, encontrou outros que estavam ociosos e disse-lhes: por que estáis ociosos o dia todo? Disseram-lhe eles: porque ninguém nos contratou. Disse-lhes ele: ide vós também para a vinha, e recebereis o que for justo. E aproximando-se à noite, disse o senhor da vinha ao seu mordomo: chama os trabalhadores e paga-lhes o salário, começando pelos últimos até os primeiros. E chegando os que tinham ido perto da hora undécima, receberam um denário cada um. Chegando, porém, os primeiros, cuidaram que haviam de receber mais, e também receberam um denário cada um. E recebendo, murmuravam contra o pai de família, dizendo: estes últimos trabalharam só uma hora, e tu os igualaste conosco. Damos a fadiga e o calor do dia. Ele, porém, respondendo, disse a um deles: amigo, não te faço agravo. Não ajustaste tu comigo por um denário? Toma o que é teu e retira-te. Eu quero dar a este último tanto quanto a ti. Ou não me é lícito fazer o que quiser do que é meu? Ou são maus os teus olhos, porque eu sou bom? Assim os últimos serão os primeiros, e os primeiros os últimos. Porque muitos são chamados, mas poucos escolhidos.
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0: 10 e 14.
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2: Eu morava no Paraguai, na divisa do Mato Grosso do Sul.
3: Ah, você morava no Paraguai.
2: É, e como a gente morava no Paraguai há 15 anos, tudo que a gente tinha era de lá. O meu marido faleceu e, como eu sou brasileira, as coisas que estavam no nome dele, que ele tinha um documento do Paraguai, como ele faleceu, eu fiquei a risco de perder tudo. Aí eu liguei para o senhor, pedi oração. O senhor falou que estava orando por mim. E graças a Deus, Deus encaminhou que pelo menos a metade das coisas a gente já conseguiu resolver. Que Deus me deu a benção e o resto está encaminhando. Em nome de Jesus.
3: Era impossível a senhora ganhar.
2: É, graças a Deus está encaminhando tudo.
3: Quer dizer
2: no
3: que tá
2: caminho
3: encaminhando
2: certo.
3: Tudo direitinho.
2: Tá, sim, graças a Deus.
3: Depois que a senhora ligou e pediu oração.
2: Sim.
3: Foi profetizado na tua vida?
2: Sim.
3: Que a senhora ia ganhar.
2: Sim, eu falei até pro senhor que eu ia vir aqui contar essa benção, que minhas coisas do Paraguai estavam tudo se resolvendo, graças a Deus.
3: Eita, Jesus, ele é poderoso. Ele é fiel. Paz do Senhor, minha irmã.
4: Paz do Senhor.
3: O que, que aconteceu, filha?
4: Oh, eu quero contar três milagres.
3: Três milagrões?
4: Segunda vez que eu venho aqui, depois que a igreja está aqui, né?
3: Seja bem-vinda.
4: Oh, o meu primeiro milagre é que eu estava com a garganta inflamada, com infecção de urina, eu estava mal, estava sentindo febre. Aí eu sentei ali, ó, e daí o Senhor começou a orar, e eu falei, Senhor, se o Senhor é cubo, o Senhor vai me curar dessa infecção. Eu gastei mais de R$100 com antibiótico, estava tomando antibiótico, e eu ia lá no médico, o médico mandava para casa e não sarava. Aí eu fui curada aqui. O segundo milagre, o chamou, falou assim, quem tem caroço, vem aqui na frente. Lembra que o chamou para vir aqui?
3: Lembro.
4: E eu estava com caroço no seio, fazia 3 meses.
3: Você tinha um caroço no seio?
4: No seio, aqui.

0: E aí doía. E
1: três meses.
0: Três meses.
1: Então, era esse caroço?
0: Ah, era assim, mais ou menos. Eu
1: tamanho da laranja.
0: Eu tava com medo de ir no médico. Eu falei, eu tô com medo de ir no médico. E eu creio que Deus vai me curar.
1: Oh,
0: e doía, dava pontada assim, ó, no seio. E eu tava morrendo de medo de ir no médico, sabe? Aí o pastor falou, vem quem tem caroço. E eu vim aqui na frente do altar e Deus me curou.
1: Curou aqui do caroço?
0: Curou aqui do caroço.
1: O caroço desapareceu?
0: Desapareceu. Na hora, depois da oração, desapareceu.
1: Ele é santo! Digno de ser chamado santo! Santo é o Senhor!
0: E o terceiro milagre é que eu cheguei até meu supervisor e falei assim, Rodrigo, dá para você aumentar o meu cartão alimentação? Ele falou, Rosa, não dá, porque você sabe a crise, como que está a crise. Não dá para me aumentar seu cartão alimentação. Daí eu vim aqui no domingo e falei, Senhor, o Senhor sabe da minha necessidade. E eu creio que o Senhor vai resolver isso para mim. Quando eu cheguei na segunda-feira, minha gerente falou, Rosa, o cartão alimentação aumentou.
1: Eu te falo que Jesus mora nesta casa. Ele está aqui, Jesus.
0: Meu Deus, eu tô feliz, bispo. Foi três milagres, três.
1: Tem quantos dias que você tem, quantos meses que você está aqui?
0: Segundo dia, segundo domingo hoje.
1: Oxe, tu tem segundo domingo?
0: Segundo domingo. Hoje é o segundo domingo que eu tô aqui. Eu tô tão feliz, gente.
1: Gente, olha.
0: Olha, é demais.
1: O que Deus tem de fazer, Ele faz. E três dominguinhos.
0: Dois domingos.
1: Gente, já tanta benção assim.
0: Deus já fez tudo isso. E eu creio que Ele vai fazer muito mais.
1: Só tá começando.
0: É só o começo.
1: Aplauda o nome de Jesus. Vai lá, filha.
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3: É isso, 18.

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2: 10h35.
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0: Rabi, quando chegaste aqui?
1: Na verdade, vos digo que me buscais não pelos sinais que vistes, mas porque comestes do pão e vos saciastes. Trabalhai não pela comida que perece, mas pela comida que permanece para a vida eterna, a qual o Filho do Homem vos dará. Porque a este o Pai Deus o selou.
2: Que faremos para executarmos as obras de Deus?
1: A obra de Deus é esta: que creiais naquele que ele enviou.
3: Que sinal, pois, fazes tu para que o vejamos e creamos em ti? Que operas tu? Nossos pais comeram maná no deserto, como está escrito: deu-lhes a comer o pão do céu.
1: Na verdade vos digo, Moisés não vos deu o pão do céu, mas meu Pai vos dá o verdadeiro pão do céu. Porque o pão de Deus é aquele que desce do céu e dá vida ao mundo.
4: Senhor, dá-nos sempre desse pão.
1: Eu sou o pão da vida. Aquele que vem a mim não terá fome. E quem crê em mim nunca terá sede. Mas já vos disse que também vós me vistes e contudo não credes. Todo o que o Pai me

0: virá a mim, e o que vem a mim de maneira nenhuma o lançarei fora. Porque eu desci do céu, não para fazer a minha vontade, mas a vontade daquele que me enviou. E a vontade do Pai que me enviou é esta: que nenhum de todos aqueles que me deu se perca, mas que o ressuscite no último dia. Porquanto a vontade daquele que me enviou é esta: que todo aquele que vê o Filho e crê nele tenha a vida eterna. E eu o ressuscitarei no último dia.
1: Não é este Jesus o filho de José, cujo pai e mãe nós conhecemos? Como, pois, diz ele, desci do céu?
0: Não murmureis entre vós. Ninguém pode vir a mim, se o Pai que me enviou o não trouxer. E eu o ressuscitarei no último dia. Está escrito nos profetas, e serão todos ensinados por Deus. Portanto, todo aquele que do Pai ouviu e aprendeu, vem a mim. Não que alguém visse ao Pai, a não ser aquele que é de Deus. Este tem visto ao Pai. Na verdade, vos digo, que aquele que crê em mim tem a vida eterna. Eu sou o pão da vida. Vossos pais comeram maná no deserto e morreram. Este é o pão que desce do céu para que o que dele comer não morra. Eu sou o pão vivo que desceu do céu. Se alguém comer deste pão, viverá para sempre. E o pão que eu der é a minha carne, que eu darei pela vida do mundo.
1: Como nos pode dar este a sua carne a comer?
0: Na verdade, vos digo que se não comerdes a carne do Filho do Homem e não beberdes o seu sangue, não tereis vida em vós mesmos. Quem come a minha carne e bebe o meu sangue, tem a vida eterna. E eu o ressuscitarei no último dia. Porque a minha carne verdadeiramente é comida, e o meu sangue verdadeiramente é bebida. Quem come a minha carne e bebe o meu sangue permanece em mim, e eu nele. Assim como o Pai que vive me enviou, e eu vivo pelo Pai, assim quem de mim se alimenta também viverá por mim. Este é o pão que desceu do céu. Não é o caso de vossos pais, que comeram o maná e morreram. Quem comer este pão viverá para sempre.
2: Duro é este discurso. Quem o pode ouvir?
0: Isto escandaliza-vos? Que seria, pois, se visseis subir o Filho do Homem para onde primeiro estava? O Espírito é o que vivifica. A carne para nada aproveita. As palavras que eu vos disse são Espírito e vida. Mas há alguns de vós que não creem. Por isso eu vos disse que ninguém pode vir a mim se por meu Pai não lhe for concedido.

0: Quereis vós também retirar-vos?
1: Senhor, para quem iremos nós? Tu tens as palavras da vida eterna. E nós temos crido e conhecido que tu és o Cristo, o Filho do Deus vivente.
0: Não vos escolhi a vós os 12? E um de vós é um diabo.

0: 10:46.
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2: O que aconteceu depois que a senhora pegou o projeto de vida?
3: É, meu filho pegou também. Ah. Aí ele pegou, a usina chamou ele e ele está trabalhando na pizzaria.
2: Sim, tá, ele estava sem trabalhar?
3: Tá sem trabalhar.
2: Aí ele pegou o projeto de vida,
3: pegou o projeto,
2: arrumou um emprego.
3: Arrumou um emprego.
2: Na pizzaria.
3: E o pai dele honrou ele com R$40, depois deu mais 80. E ele está trabalhando na pizzaria. Ele está ali, mas ele não queria vir, bispo. Tá?
2: Deus abriu a porta para ele.
3: Abriu a porta para ele.
2: Amém. Aplauda o nome do Senhor Jesus bem forte. Diga glória a Deus. A paz do Senhor, meu santo.
4: Paz, Senhor.
2: Amém, filho.
4: Nós somos de Sarandi, eu e minha esposa. Já faz um mês que nós estamos tentando vir nessa hora. E eu fui curado do braço. 17 anos que meu braço vivia doendo. E Deus tocou. Glória a Deus. Aleluia. Deus está neste lugar. Eu sinto dor neste braço.
2: 17 anos que o Senhor te andou nesse braço.
4: E faz um ano que não parava um segundo de doer. A minha esposa tá aqui, eu não dormi.
2: É verdade, irmã?
4: Eu agradeço a Deus por tudo.
2: Aplauda o nome dele, que ele é fiel.
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0: 10:47.
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0: 11 e 12.
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0: 11:19.
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2: O que, que aconteceu?
3: Emprego.
2: Hã?
3: Tá desempregado.
2: Ah, tu tava desempregado.
3: Aí eu coloquei a carta de Elias na carteira de trabalho, o encarregado pegou a carta de trabalho e falou, você tá empregado.
2: Na hora, sim!
3: Na hora.
2: Eita, Jesus, diga glória a Deus! Pegou o manto, levou a carteira de trabalho...
3: Tô empregado.
2: É. Uhum. Fichado.
3: Fichado.
2: Amém. Aplauda o nome do Senhor. Paz, filha. O que aconteceu, filha?
4: Apóstolo, eu não sei se o senhor lembra. Eu levei minha neta de Minas Gerais pro senhor orar. Ah. E ela ia internada direto. Aí ela faltava ar, essas coisas.
2: Aí eu lembro daquela minazinha que a senhora levou?
4: Isso.
2: É.
4: O senhor pegou ela no colo.
2: Aí eu abracei.
4: Isso.
2: Foi.
4: E orou. Ela não foi mais internada e tá bem.
2: Tá bem?
4: Tá bem, graças a Deus.
2: Jeová curou ela daquele dia?
4: Curou, nunca mais internou.
2: Ela vivia internada?
4: Vivia internada.
2: Falta de ar?
4: Aparelho.
2: Aparelho.
4: Isso.
2: É? Uhum. E depois daquele dia que eu peguei, eu lembro que eu peguei ela aqui, não foi?
4: Isso.
2: É? Eu abracei ela.
4: Abraçou ela, orou, põe a mão na cabeça.
2: Nunca mais sentiu problemas?
4: Nunca mais,
2: tá curadinha?
4: Tá curada.
2: Deus é fiel.
4: Daí, eu não sei se o senhor lembra quando eu mandei um WhatsApp pro senhor de uma outra neta minha que tava com dor. E foi internada, a gente não sabia o que era. E ela estava até com as unhas roxas de tanta dor. Aí chegamos na Santa Casa, lá de onde eu moro, aí tinha um médico, ele estava bêbado, e atendeu ela, nem ponhou a mão, internou ela. E daí veio um outro médico rapidinho, transferiu ela para Londrina, e eu mandei um zap para o senhor. E falei, e o senhor falou assim, ó, fica tranquila, em paz, irmã, que já deu.

0: Deu tudo certo, Deus preparou. E preparou mesmo, aí transferiu ela para Londrina. Nem tinha convênio com esse hospital, mandou ela para lá, é um hospital infantil de gente assim, rica, né? De ser internada, é particular. E veio tudo de graça, certinho, foi
1: tudo
0: operada.
1: De graça. Deus facilitou tudo.
0: Facilitou tudo.
1: Meu Deus
0: usou
1: do céu.
0: Usou um médico, até que não estava em condições de internar ela, Deus usou e o médico internou.
1: Deus é fiel, não é, gente? Aplauda o nome do Senhor Jesus.
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2: Conta pra mim como o senhor chegou aqui.
3: Cheguei arrebentado lá embaixo, bebida alcoólica, fumando maconha, usando cocaína.
2: Antes disso o senhor vinha na igreja?
3: Sim.
2: E o senhor parou?
3: Isso.
2: E depois que o senhor parou de buscar a Deus, o que que aconteceu na sua vida?
3: Ah, perdi tudo, apóstolo.
2: Perdeu tudo?
3: Parei de vir, desviei de novo.
2: E aí o diabo entrou?
3: Se andou.
2: Perdeu
3: já
2: tudo?
3: Levou pro mundão, perdi tudo. Tava quase perdendo já o casamento também. A esposa já tava pra...
2: A esposa tava quase pra ir embora?
3: Isso. Ouvi pelo rádio.
2: E o que que o senhor fez depois que o senhor ouviu a rádio?
3: Aí eu vim pra cá. Corri pro culto, chegando aqui, né, na primeira oração, Deus já usou o senhor. E eu fui impactado. Fui tocado pelo poder de Deus e a partir daquele momento já fiquei limpo ali, já não quis saber mais de usar droga, não quis saber mais de beber, não quis saber mais de fumar e só vindo para a casa do Senhor. E eu comecei a dizimar nessa casa e fazendo o propósito tudo certinho, peguei o carnê da viúva, paguei, vindo na sexta-feira, vindo no domingo, buscando a Deus e Deus foi trabalhando.
2: O senhor estava malzão financeiramente, quebrado.
3: Quebrado.
2: Derrotado, falido.
3: Derrotado, falido.
2: É.
3: Lá embaixo mesmo. Sabe,
2: vivendo. Então, o senhor usava tudo nas drogas, na bebida e no cigarro.
3: Exatamente. O salário mínimo, né? De R$1.200.
2: O senhor estava na lama mesmo.
3: Estava na lama.
2: O senhor estava afundado mesmo.
3: Fundo do poço, é.
2: Meu Deus do céu.
3: Só Jesus mesmo.
2: E depois daí que o senhor começou a vir, o senhor começou a ser liberto.
3: Exatamente.
2: Do primeiro culto o senhor já não sentiu mais prazer?
3: Já me senti
2: na
3: livre.
2: Maconha, na cocaína, na cachaça? Exatamente. Nada mais?
3: Já não fiz uso mais. Já
2: nada
3: peguei
2: mais?
3: Nojo. Peguei nojo.
2: Pegou nojo?
3: Peguei nojo.
2: Gente, aplauda o nome do Senhor Jesus Cristo de Nazaré. Olha que Deus forte. Olha o que Deus maravilhoso esse Deus faz. E aí, o senhor se libertou totalmente.
3: Exatamente. Eu, totalmente. Fiquei limpo, né?
2: Tem quanto tempo que o senhor foi liberto? Quanto tempo?
3: 30 dias.
2: 30 dias?
3: 30 dias.
2: Tudo isso começou a acontecer no primeiro dia. Em 30 dias o senhor criou nojo da maconha, da cocaína, do cigarro, da bebida.
3: Exatamente.
2: Hoje está um novo homem.
3: Novo homem. Isso. Abandonei as mal companhias também, fui me afastando e tudo.
2: Se afastou da mal companhia.
3: Exatamente.
2: Agora deixa eu falar aqui um pouco com a esposa aqui. Vem cá, filha. É verdade, é verídico o que ele está falando, né?
4: É
2: verídico o que ele está falando? Como ele se comportava quando estava nas drogas? Como era dentro de casa?
4: Oh, meu Deus, era terrível.
2: É?
4: Terrível, ele fazia muito, eu chorava muito. Sofria demais, né? Eu vi ele nesse estado que ele estava.
2: Drogado, cocaína, bebida, maconha, era um inferno.
4: Não parava dentro de casa de jeito nenhum.
2: Ele não parava?
4: Só pra rua.
2: Meu Deus do céu, um demônio, Exu Andaril. Tirava ele dentro de casa.
4: Uhum.
2: E aí, filhinha, a sua vida dentro de casa era um sofrimento?
4: Ah, era um sofrimento, sim, porque a gente ficava devendo, né? Às vezes não tinha nem dinheiro para pagar, porque gastava todo o dinheiro à toa.
2: Ah.
4: A gente passava bem apurado assim para pagar conta, sabe? Ele gastava dinheiro sem dó.
2: Ah.
4: Bebendo, eu até parei de trabalhar, fazer uma diária, até parei. Falei, eu não vou trabalhar mais, não. Você fica gastando dinheiro à toa aí com esses abençoados por aí. Eu não vou mais trabalhar, né? Daí ele gastava o dinheiro dele à toa. Ficava fumando, bebendo em bar. Saia de um bar e ia pro outro. Não
2: Ou seja,
4: parava.
2: Um inferno.
4: Um inferno.
2: Um inferno. Agora, depois que ele voltou à igreja...
4: Primeiro dia que ele veio, que foi na terça, né? Já voltou diferente pra casa.
2: Ele já voltou o quê?
4: Diferente.
2: É? No primeiro dia que ele veio aqui, já voltou diferente?
4: Voltou diferente.

0: Meu Deus do céu. Depois dali a vida foi transformando.
1: Graças a Deus.
0: E agora, o que está acontecendo na sua vida financeira depois de 30 dias?
2: Comecei, vim aqui, aí no domingo o senhor estava pregando. Aí Deus usou a vida do senhor ali. O senhor falou que tinha 5 pessoas que Deus ia providenciar algo na vida. Estava sem nada, estava, né, muito triste. E eu me levantei, o senhor fez o voto, estava fazendo o apelo do voto do candelabro. Aí Deus usou a boca
0: do candelabro.
2: Isso, Deus usou a boca do senhor e falou que Deus ia abrir uma porta. E eu me levantei e fui, peguei o voto e voltei para o meu lugar. Aí acabou a reunião, fui embora para casa, pensando como é que eu ia pagar, né? Porque eu estava quebrado, sem nada. Falei, senhor, como é que eu vou fazer para pagar esse voto? Mas eu tenho que pagar, né? Aí alguém falou no meu coração, né? O Espírito Santo de Deus falou, não, eu vou providenciar um empréstimo para você, consignado. Pensei, mas consignado? Peraí. Mas esse benefício meu é bloqueado, não dá para fazer consignado. Ele é aquele BPC, né?
0: Era bloqueado, isso, não BPC, dava para fazer.
2: É, o BPC Lois, né? Prestação continuada. Quem recebe ele sabe o que eu tô falando. Ele não fazia empréstimo consignado. Aí tá, eu fui embora para casa. Aí quando passou os 5 dias, eu soube a notícia. E o presidente tinha assinado para que...
0: O empréstimo.
2: Exatamente, para todo mundo, né? Que ia poder, quem não podia fazer empréstimo consignado, que era o benefício bloqueado, que ele estava desbloqueando.
0: Agora, calma, calma, calma, calma. O senhor estava andando a pé.
2: Exato, de bicicleta. Vinha lá...
0: De bicicleta.
2: José Rich.
0: Sujando a calça de graxa.
2: Exato, de barro.
0: E aí o senhor pegou esse empréstimo. O que que o senhor fez?
2: Aí eu...
0: Não, não, calma. Não, eu acredito que o senhor pegou esse empréstimo e investiu em cocaína, em maconha, em cigarro, em cachaça.
2: Não, não, não.
0: Você investiu em quê, meu irmão?
2: Ah, primeiramente o dízimo, né? Tirei o dízimo.
0: Primeiramente o dízimo, aplauda o nome do Senhor Jesus Cristo. O devorador foi repreendido. Agora, o resto que sobrou, você fez o quê?
2: Aí eu fui lá, precisava do carro, tava vindo de bicicleta, né?
0: Tava precisando do quê?
2: Tava precisando de um carro, porque tava vindo de bicicleta, não podia trazer a esposa. Aí já tava reclamando o Senhor, né? Pedindo. Deus falou, agora vai lá e compra o carro, que eu já preparei um carro para vocês.
0: Comprou
2: o
0: carro?
2: Comprei o carro.
0: Tá vindo de carrão?
2: Isso, tô vindo de Uno ali, Uno 96.
0: 96
2: Uno a... milha.
0: Gente, quem tá andava lá de bicicleta andando no Uno 96 está criando juízo, diga glória a Deus. Aqui é assim, o drogado, a pessoa que é descabeceada vem para cá e cria juízo. Olha aí, o dinheiro que ele gastava nas drogas, hoje... Deus deu uma vitória para ele, comprou um carrinho, está andando com a esposa para a igreja, diga glória a Deus. Hoje está consertando a vida.
2: Hoje está consertando, aposto.
0: É?
2: Né? Podia nem ir no mercado fazer uma compra, agora já fui, fiz compra.
0: É verdade? Hoje vai no mercado?
1: É,
0: hoje
1: verdade.
0: Ele não vai mais na biqueira, não?
1: Não.
0: Não?
1: Não.
0: Oxi, hoje ele vai aonde? Com dinheiro?
1: É, sexta-feira passada nós saímos daqui, nós fomos comer um lanche, que fazia muitos anos que eu não ia no lanche.
0: Quer dizer, há muito tempo a senhora não ia no lanche.
1: Não.
0: Aí ele convidou a senhora para ir no lanche?
1: É, nós saímos daqui da igreja, foi lá.
0: Olha aí para você ver como Deus muda a vida da pessoa. Hoje ele já anda com a esposa que outrora andava com os falsos amigos. Quem tá entendendo?
2: Verdade, apóstolo. Hoje tem prazer de vir para a igreja. E agora melhor ainda, né?
0: De carro, com,
2: de
0: a esposa,
2: carro com a esposa.
0: Feliz.
2: Feliz.
0: Essa igreja tem Deus ou não tem?
2: Tem, aqui tem Deus. Então, eu falo para vocês, né, que tem raiva dessa obra, vocês que falam mal do apóstolo, né, como ontem, né, tava lá em casa e chegou um tribulado e eu vim para a igreja, começou a falar mal do senhor. Aí eu falei, mas não provaram nada, né, é tudo mentira isso aí, né, o homem é homem de Deus, né, o homem tá lá pregando, ganhando almas, eu sou prova viva disso, né, tava drogado aí, viciado, né, cocaína, fui lá e Deus me libertou. Então, Deus é naquele lugar. Deus
0: Ai,
2: é aqui nesse lugar.
0: Glória a Deus. Então, Deus é nessa casa. Diga graças a Deus.
2: Eu disse para ele, vem, tem que ir lá. Vai lá, faz uma visita, né? Faz prova, né? Se Deus não é na vida dele. Porque eu fiz prova e confirmei. Deus é na vida dele. Deus está com ele. Deus está aqui naquele lugar. Vai lá que você vai ser também impactado pela glória de Deus. Vai ser liberto. Aí ele falou, ah, uma hora eu vou então.
0: Filho está feliz.
2: Graças a Deus.
0: A esposa está feliz.
1: Graças a Deus.
0: Vale a pena servir a Deus, né?
1: Vale a pena.
0: Hoje, nada de sair mais da igreja.
2: Não, de jeito nenhum, apóstolo.
0: Está feliz, meu filho.
2: Graças a Deus. Muito feliz, apóstolo.

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1: 11:46.
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3: Paz do Senhor Jesus.
4: Eu passei bem rápida, resumindo bem rápido. Deus me trouxe eu na quarta-feira aqui. Comei pacotinho de arroz. Oh, eu sentada à noite, acendendo a lareira, fazendo arroz, e escutando o testemunho da irmã, né? Nem óleo não tinha, só a água e o arroz, sal. Só e nem sal, não tinha.
5: Meu Deus.
4: Fazer para os meus filhos comer. Eu não sabia nem o que ia fazer. Meu menino falou: mãe, vamos pedir, vamos retardar. Falei: senhor, mas eu sou tua serva, como que eu vou ficar pedindo? As bênçãos têm que correr atrás da gente, não a
5: verdade,
4: gente correr atrás,
5: filha,
4: das bênçãos. Eu cheguei aqui bem assim, sabe? Comei pacotinho de arroz e saí daqui, pinguei o coleiro nos olhos, né? E daí eu peguei e levantei, fiquei ali falando com Jesus, né? Sem direção nenhuma. Meu marido foi lavar o rosto lá na torneira, né? E daí uma voz falou assim: abre o portão e sai pra fora. Eu só escutei um barulho de carro, vi um carro branco pelas brestinhas, né? Abre o portão que tem um carro lá fora, né? E fazia hora que esse senhor tava, meu vizinho tava ali, né? Aí eu peguei e abri, e ele saiu com o carro. Falei: senhor, se for de Deus, ele vai voltar para trás, porque já tava indo embora, né? Aí ele voltou, falou assim: ó, faz tempo que eu tô aqui, e meu parente sofreu um acidente, eu tô com uma cesta básica, e eu orei e pedi para Deus que Deus mostrasse, e Deus mostrou eu para ele.
5: Oh,
4: então
5: Deus.
4: Eu falei: senhor, tu pode enviar um carro na porta da minha casa com alimento, né? E Deus fez isso, Deus mandou
5: na
4: porta da minha casa. Mas para mim receber esse milagre, eu tive que vir aqui, porque eu participo pelo rádio.
5: Eita,
4: já
5: glória.
4: Sabe? Quando aquela mulher fala assim, que ela não, o sal mais barato eu não tinha na minha casa, o óleo mais barato eu não tinha. Escuta o testemunho dela, é impactante.
5: Oh,
4: eu choro
5: aí,
4: porque eu não tinha o óleo, o sal mais barato eu não tinha.
5: Meu Deus, e Deus usou alguém para ir na tua porta, filha.
4: E eu tomei posse do testemunho dela, e naquele dia ele chegou e falou assim: ó, a cesta é sua, né? Deus mostrou eu pra ele.
5: E
4: ele falou assim: na hora da na porta da minha casa.
5: Oh, glória!
4: E eu,
5: gente,
4: louvo a Deus por
5: aplauda
4: isso.
5: Aplauda Jesus! Olha a unção desse altar, a unção desse ministério. É por isso que eu falo pra você que se Deus te mandou pra cá, fica firme, porque essa unção é tua. Em nome de Jesus, oh glória a Deus.
6: A paz do Senhor, Santa.
7: A paz do Senhor, Bispo.
6: Amém, minha filhinha.
7: Meu milagre é forte, Bispo.
6: Aula, paz.
7: Pega essa gravata aqui, você não quer ela pra você? Eu olhei assim, eu quero.
6: Era a minha gravata,
7: era
6: ficou
7: sua
6: aqui
7: gravata.
6: Em cima. Sim.
7: Pastor, Bispo, Deus sabe tudo o que vai fazer. Naquele dia aconteceu tudo aqui, era pra glória de Deus.
6: Ai,
7: porque
6: ai,
7: Deus
6: ai.
7: Tinha salvação na vida de uma pessoa.
6: Oh, Jesus.
7: Eu peguei aquela gravata cortada e levei pra minha casa. E quando eu cheguei em casa, coloquei na meio da camisa do meu filho. Ela tinha mandado eu colocar no meio das fotos. As fotos veio em cima do meu rádio o dia inteiro, noite.
6: Ai,
7: desde 5 meses ali em cima.
6: A gravata ali em cima, do ungido de Deus.
7: Ungido, enrolei a gravata na camisa dele. Oh, tá lá
6: Jesus.
7: Em casa enroladinha ainda.
6: Ah.
7: E pra glória do Senhor. Quando foi ontem, meu filho chegou em casa.
6: Oh,
7: meu filho veio embora pra casa, voltou aqui pro Paraná. Ele voltou aqui pra casa dele. E hoje, Bispo, ele vem na casa do Senhor.
6: Ele vem?
7: Ele tá aqui.
6: Ele vem?
7: Ele
6: tá aqui.
7: Ele.
6: Cadê ele? Cadê o seu filho? Bendito sejas tu. Bendito, meu filho, Deus te ama. Deus, ele te ama. Tu é o escolhido do ventre da tua mãe para servir Jesus. Oh, veja aí, quando o ungido de Deus ele fala, e alguma coisa do ungido de Deus move-se, e acontece o milagre. E aí, filhinha?
7: E aí, bicho,
6: olha o que aconteceu, o filho está aqui.
7: Daí vem ele, a esposa e a filhinha deles, estão aqui junto conosco. Ó, igreja, eu quero falar para vocês, quando esse homem de Deus falar para você fazer alguma coisa, vocês não medem esforço, faça. Porque aqui, nesta igreja, eu tenho recebido muita bênção,
6: Alabas.
7: Muita vitória que eu nunca recebi na minha vida.
6: Oh, Jesus, aplauda o nome de Jesus. Só ele é digno de glória.
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0: Glória a Deus.
1: Aleluia.
0: Obrigado, gente. Deus abençoe vocês.

0: 6:05.
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2: O que, que aconteceu, ovelhinha?
3: Eu quero dizer que o senhor revelou meu filho, né? E daí meu filho, ele estava com aquele problema de rim mesmo. E ele foi curado.
2: Curado dos rins.
3: Foi curado do rim. Ele estava na cama, ele estava bem mal.
2: Estava bem mal. E hoje?
3: Tudo. Agora tá tudo bem.
2: Tá bem?
3: Tá trabalhando.
2: Tá trabalhando já?
3: Tá subindo lá no andaime, lá em cima já.
2: Tá subindo os andaimes?
3: Tá tudo.
2: Curado?
3: Tá curado.
2: Tava internado?
3: Jesus, tava internado. E lá em Santa Catarina.
2: Tá curadinho?
3: Tá curadinho.
2: Aplauda o nome do Senhor Jesus.
4: Eu tava ouvindo o programa pela rádio. E aí eu falou assim, tava orando ali na água, ele falou assim, eita que lava o seu pé aí, ó, você tá com dor no pé?
2: Lava o pé!
4: Meu pé aí, eu obedeci, larguei tudo lá, lavei o meu pé, e a dor sumiu na hora.
2: Sumiu na hora a dor?
4: Sumiu na hora.
2: Gente, dá um glória a Deus aí, meu irmão. Eita, quando você obedece profeta de Deus, aí vem os milagrões. Quer dizer que a senhora tava com a dor no pé, minha filha?
4: Tava a noite toda doendo meu pé.
2: A noite todinha?
4: Noite toda. Aí eu falei lá em casa, comigo mesmo, falei, vou receber oração e ponho sempre a água lá no rádio. E o senhor falou, lava o seu pé aí com a água. Lava o seu pé que você vai ser curada. E eu larguei tudo lá, lavei o meu pé, sarou na hora.
2: Foi na hora, a dor saiu?
4: Saiu.
2: Jeová Jiré tocou. Diga, Deus é fiel.
4: Deus é fiel.
2: Amém. Oh, glória a Deus.
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1: Quer dizer, filhinho, que o senhor chegou aqui com câncer?
2: Com câncer, é. No fígado e no intestino. E hoje não tem mais nada. Tá seco hoje.
1: Secou?
2: Secou.
1: É a irmã dele. Hã?
3: Eu falei que eu falei pra ele, vir que aqui tinha um homem de Deus. Que o senhor orava e o senhor curava as pessoas. Ele estava fazendo químio, fez, esperou uns dias, veio, que ele não aguentava muito, né? Mas ele veio, falei, vem aqui, meu irmão, que o pastor vai te curar. A gente vê no senhor, como, entendeu como é que é? Aí eu falei pra ele, vem aqui, é longe, 400 e poucos quilômetros, mas você vê, ele veio de ônibus e voltou de ônibus.
1: Eu falei, doente, mal.
2: Eu falei, galera, eu vou lá dar testemunha, né? Agora, fazer, eu vou lá voltar, vai. Sou lá de Curitiba, mas eu vim aqui com todo prazer, mano. Não tem preço.
3: Nossa, ele liga pra gente todo dia e não, eu tenho que ir aí, eu tenho que ir dar meu testemunho. E ele anda ofertando lá também, vai no banco, deposita. Ele não faltou.
2: Eu fui depositar o dinheiro pra igreja, eu cheguei na porta da loteria e me deu uma dor assim, parece que coisa pra não entrar dentro, né? Falei assim, mas eu vou arrastando assim mesmo. Não... Falei assim, eu vou arrastando, vou depositar o dinheiro, vou embora pra casa. Aí saí pra. Depositei o dinheiro no nome da igreja, vim, saí pra fora, acabou a dor.
1: Um tumor maligno. No fígado?
2: No fígado.
1: Você lembra que eu te dei um abraço com tanta fé?
2: Deus já falou pra meu irmão, mas tá queimando por dentro, eu não aguento não.
1: Depois te dei aquele abraço.
2: É.
1: Queimou!
2: Queimou.
1: Eu dei um abraço tão grande nele, com tanta fé. Secou.
2: É, secou. Tá aí. Tá o antes e depois.
1: Gente, olha aqui, ó. Gente, esse aqui, ó. O homem foi curado de câncer aqui na Igreja das Nações da Poderosa Mão de Deus. Secou dentro dele o câncer. Secou. Secou! Secou! Isso é forte! Isso é forte! Secou! Deus, diga...
2: Glória a Deus!
1: Esse lugar é cheio de unção, gente. Ela ouviu a rádio, você veio pela rádio.
3: Eu falei pra ele assim, vem, ele tava muito desanimado lá em Curitiba. Aí o senhor orava no rádio, eu falava pra ele assim, é pra pedir pra Deus, conforta ele lá, anima ele. Não desanima ele, não. E aí eu falei pra ele, vem aqui. Aqui tem uma igreja, aqui tem um pastor, que ele cura as pessoas. Vem aqui, meu irmão. E aí ele fez a quimio dele lá, esperou uns dias e ele veio. Nós trouxemos ele aqui. Aí eu falei para ele, tenha fé. Tem que ter fé e acreditar. Aí ele veio. Ele falou assim, mas como é que eu vou com esse negócio? Eu não posso ficar no meio do povo. Essa aqui falou assim, lá é um hospital.
1: Ela, você falou que aqui era um hospital. É a irmã dela. É o seu nome?
4: Tal, Alzira.
3: Eu falei para ele, meu irmão, tenha paciência. Faz a tua química, o médico quer. Aí depois você vai fazer os exames. No exame que você vai ver. Faz tudo o tratamento. E crê, acredita. Sem que você estar na cama, você vai lá fazer a tua química. Sentou na cadeira e fala, Senhor, cuida de mim. Que não me dê reação nenhuma, né? Nem ânsia de vômito ele teve. Nada. Era uma coisa de nada. Só tinha aquele gosto ruim na boca. O resto,
2: um paladar, isso aí é normal, você acredita? Né?
3: Só paladar, um paladar, né? Mal resto, nada.
1: A unção é forte, né?
2: É.
1: Dinheiro do mundo ia curar ele.
3: Não.
1: Dinheiro do mundo ia curá-lo.
2: Não cura. Dinheiro não cura ninguém.
1: Não cura?
2: Filho. Não.
1: E tantas pessoas que ainda xingam a gente quando a gente pede dinheiro aqui pra pagar as rádios, né? Pra curar as pessoas que o dinheiro não cura.
3: E agora ele tem que tirar, porque não pode ficar assim, né? O médico, vamos tirar, e você já está praticamente curado. Você vai fazer mais 6 químicos, que é para voltar, né? Mas médico é assim, né? O senhor sabe. Mas nós sabemos que Deus está com ele.
1: É perigoso Deus fazer sair por baixo. Tudo.
2: É, né? Eu creio.
1: Deus é fiel. Tudo! Tá entendendo? É, Deus é fiel. Hoje está com outro homem.
2: Eu sou outro homem, hoje tem. Hoje eu estou vivendo.
1: Você não vivia.
2: Não vivia.
3: Ele não podia nem fazer as necessidades dele, era só com remédio. Ele não conseguia. Ele veio aqui no outro dia, ficou tudo normal.
1: Ele veio aqui no outro dia que eu dei um abraço nele, no outro dia já ficou normal.
3: Tudo normal. E ele não, ele ia comer um pedacinho de pão, era aquele macarrãozinho lavado, que não podia pôr nada. E, cara, ele comia no outro dia 2 pão francês, 2 chicões de leite, com um café, fruta à vontade. Falei, come, meu irmão, não tenha medo, que Deus está com você. Vixe, agora ele come de tudo.
0: Meia-noite 16. 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
4: Meu marido estava com 4 meses empregado, ele bateu em tantas portas, mandava currículo, ia fazer entrevista e nada. Aí eu vim na sexta, no sábado e no domingo. Domingo eu reconciliei e voltei.
1: Agora reconciliou conosco.
4: Reconciliei com Deus.
1: Glória a Deus.
4: Terça-feira a gente ia lá em Nossa Esperança. O diabo se revoltou na minha casa, eu falei, eu não vou mais não. Aí em cima da hora eu falei, em nome de Jesus eu vou. Eu fui, ele levou a carteira, o pastor só orou na carteira dele e falou, tome posse da sua vitória. Quando foi na quarta-feira, ele foi lá, o homem falou pra ele, você traz a tua carteira, vem aqui ver o serviço, vai ficar 60 dias trabalhando por dia, R$60 por dia. Quando foi na quinta-feira, ele foi lá, começou a trabalhar, o patrão falou, você traz a carteira e o talão de energia que vou te registrar. Tá registrado, trabalhando para a honra e a glória do Senhor Jesus.
1: Tá trabalhando

0: Esse altar é muito mais fértil do que o delta do Nilo.
1: Ai, tá lá, basta.
0: É mais do que a terra de Canaã. Quando eu fiz o primeiro de 100 reais, eu, diante de Deus, eu confesso, eu peguei um pra mim e um pra Marga. E eu não tinha 200 reais pra fazer o meu e o dela. Não tinha. E eu peguei como se fosse hoje, num dia. No outro dia, exatamente no outro dia, eu peguei 9 mil reais líquido.
1: Deus tá abençoou. No outro dia você pegou 9 mil reais.
0: 9 mil reais. É, como se fosse hoje, eu não tinha os 200 para fazer o meu e da minha esposa. No outro dia, à tarde, eu estava com 9 mil reais na carteira, no bolso. Aliás, no bolso da perna, porque na carteira não coube.
1: Meu pai do céu. 9 mil. Deus abriu as portas.
0: Deus abriu as portas.
1: E a partir daí?
0: Eu fechei o serviço e a pessoa... Eu fechei o serviço. A pessoa deixou o dinheiro com a recepcionista.
1: E aí é milagre mesmo. Aplauda o nome do Senhor bem forte. Eita, Jesus. Diga glória a Deus.
2: 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Meia-noite, 19.
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0: 6:31. 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
1: Eu estou muito feliz, muito grata a Deus, por causa que a minha irmã e meu cunhado, ninguém dava nada para eles. Falava que não tinha mais jeito, que podia largar de lado. E todo dia a gente chamava eles para vir para a igreja, eles não queriam. O inimigo sempre colocando obstáculo na vida deles. Minha mãe já estava desistindo da minha irmã. E eu falo pro meu marido não desistir, não me ajudar, porque eu queria trazer eles pra igreja. E hoje eu tô querendo chamar minha irmã, pelo menos, pra vir. Que se ela viesse, o esposo dela também vinha, né? Pelo menos se vinha alguém da casa, uma pessoa só, já tava ajudando. E hoje eu tenho que agradecer a Deus, porque não veio só ela, veio meu cunhado também e a filha dela.
2: Ô, glória! Essa! Ele toca nos corações. Ele é quem convence o homem. Quer dizer que a sua família, que não queria vir para a igreja, e hoje veio a família toda.
1: Veio, graças a Deus. Todo mundo já não acreditava mais, falava que não tinha mais jeito. E hoje a gente está aqui na igreja, graças a Deus.
2: Ô, gente, Deus é maravilhoso, amém. Sabe, se você não desistir, Deus vai fazer uma grande obra na tua vida. Agora, se você desistir, Deus também desiste. Deus para. Deus, ele anda quando você anda. Deus para quando você

0: para. Quem quer uma grande obra na sua vida? Meu irmão, continue andando, perseverando, na perseverança, porque Deus está preparando uma grande vitória para a tua casa, para a tua família, em nome do Senhor Jesus. Então está feliz, filha?
1: Graças a Deus.
0: Aleluia. Diga graças a Deus. Amém. Aplauda o nome de Jesus, que Ele é fiel. Ele é lindo. Ele é santo. Ô, glória. Diga glória a Deus.
2: A paz, filha.
1: Tá com muita
2: Qual dor. O nome da senhora?
1: Maria Alice.
2: Mãe Maria, a senhora mora onde?
1: Eu moro aqui na Vila de São Domingo.
2: Aqui em Maringá mesmo. É. Aplauda o povo de Maringá em nome do Senhor Jesus de Nazaré. Ô, filha.
1: Eu tava quase dormindo aqui, tava com muito sono. Não conseguia tanto abrir a boca, tava até com vergonha aqui. E sentindo dor.
2: Bastante dor tava sentindo.
1: Depois comi o pão.
2: E depois que a senhora comeu o pão dos milagres, o que aconteceu?
1: Começou a queimar. Aí agora.
2: Começou a queimar?
1: É, bem de lado aqui, ó. Agora tá.
2: A dor saiu?
1: Saiu, graças a Deus.
2: Não tem mais dor aí?
1: Não.
2: 15 dias sentindo dor. Comeu o pão dos milagres aqui no domingo na Avenida Centenário 697. Diga glória a Deus.
1: Glória a Deus.
2: Aonde 7 semanas que Deus vai mudar a sua história em nome do Senhor Jesus Cristo. Amém. Amém. A dor sumiu, minha filha.
1: Graças a Deus.
2: Aplauda o nome do Senhor.
3: 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Meia-noite e 34.
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0: que aconteceu, meu filho?
1: Eu vou começar um pouquinho lá de trás, rapidinho.
0: Fale.
1: Quando eu aceitei Jesus, através da tua palavra, que Deus te usou. Ali já foi o grande milagre da minha vida, que eu tive muitas mudanças e fiz o que sempre falou. Se não plantar a semente, como que quer as coisas de Deus?
0: É verdade.
1: Eu toda a vida, eu fui fiel de dízimo desde quando eu comecei. Votos e mais votos.
0: Aqui na Igreja das Nações.
1: Aqui na Igreja das Nações, eu era católico.
0: Ah, olha aí, ó.
1: Aí a casa material, tudo novo, piso, cozinha dessas melhores, televisão, tudo que pensar de melhor.
0: Mas antes de chegar casa. O senhor aqui, como é que estava o financeiro? Como é que estava o teu financeiro antes de chegar aqui?
1: Nada. Porque,
0: primeiro, o mais importante foi a vida espiritual.
1: Sim.
0: Isso aí é o mais importante, diga glória a Deus. Aceitou a Jesus, nasceu de novo, se batizou, fez um voto de verdade, um homem de Deus de verdade. Aí depois, o senhor chegou com a vida aqui, posso falar? Não sei o que falo. Lascado. Desculpa, vai, essa é a verdade. Chegou aqui lascado. A vida espiritual e a vida financeira.
1: Financeira
0: aí,
1: também.
0: Aí a vida financeira começou o quê?
1: Nossa, depois de obedecer as palavras, para ajudar a primeira obra, plantar para Deus, separar tudo que é de Deus. Eu pedi um carro, aí na semana que o senhor pediu 200 contas, eu até passei meu cartão ali, ó. Aí eu tava no canto ali. O senhor falou assim: não, tem gente que vai trocar o carro por esses dias. Mas, por honra e glória do Senhor, eu não precisei trocar, porque eu tô com outro. Aí eu vou vender e vou tirar a parte que é de Deus.
0: Tá vendo? Deus é fiel. Ele não precisou vender outro carro, ele comprou um carro sem vender o outro. Tem dois. Isso é o dom de prosperar, é dom. O dom de prosperar é ofertar, dizimar. Filho, você falou que a casa você reformou tudo, colocou, pôs tudo novo lá dentro.
1: Tudo, tudo novo. E pra mim, pelo que a gente ganha, é muito. Até muito a geladeira pouquinho. Hoje nem põe a mão pra mexer em nada, né? Que tem essa geladeira que não precisa mais mexer, né? Você só deixa lá. Mas então zero. Então, é que nem eu falo, pra quem estiver ouvindo.
0: Tá ouvindo?
1: Eu ouço todo dia a rádio. Mas primeiro faça pra Deus. Não vai esperar Deus fazer que você não tem coragem de fazer pra Ele.
0: Olha aí.
1: Eu não acreditava. Um dia eu vi falando e eu achei assim, falei, nossa, esse tipo é doido. Mandou jogar os trem velho de dentro de casa, aí onde eu vou pôr o trem de novo? Mas por honra e glória do Senhor.
0: Tirou tudo velho, meu filho.
1: E um carro que jamais.
0: Traz aqui, meu filho, a chave.
1: Olha a marca aí.
0: Corolla.
1: Ó, no meu. Nunca imaginava na minha vida, não, chegar até aí, não. Jamais. Jamais na minha vida. Eu falo a verdade. Não tem como.
0: Ah! Um golzinho. Um golzinho, você tinha um golzinho.
1: Não, e tenho.
0: Tem,
1: né?
0: Um golzinho.
1: Vou vender para tirar o dízimo da obra de Deus.
0: Ele é
1: primeiramente
0: fiel.
1: De Deus. Pelo que eu ganho, jamais imaginava. E não devo nem um centavo, só pago à vista.
0: À vista?
1: À vista, não devo um centavo.
0: Eu te disse que Deus vai levantar os simplesinhos. Quem é fiel a Deus, Deus vai te dar o que tu nunca pediu. Tá feliz, filho?
1: Meu Deus, eu não sei nem falar.
0: O que é essa obra pro senhor? O que é que essa obra vale pro senhor hoje?
1: Que é a minha vida, né? Mudou a vida da família toda.
0: Ai, tá, terra pra no nome do Senhor Jesus.
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0: 6:49.
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2: O que aconteceu, filha?
3: Sexta-feira eu peguei a lâmpada aqui.
2: Hã?
3: E chegando em casa, e a minha menininha saiu do carro, estava muito braba, estava muito nervosa comigo, sabe, agressiva comigo. E como a minha sorte, graças a Deus, eu levei a lâmpada, porque eu não sabia o que estava fazendo com ela. Eu estava ficando braba também, nervosa com ela. Aí eu acendi, peguei a minha lâmpada, troquei de lâmpada e coloquei. Ela levou um choque, assim, deitada, do jeito que ela ficou paralisada, assim, ela ficou paralisada olhando para a lâmpada, assim, o tempo todo, até que dormiu. Então, assim, eu não sei o que, que tinha, um espírito que estava nela, sabe? E ela estava muito rebelde aquela semana comigo, sabe? Agressiva comigo. E Deus libertou ela, aposto.
2: Depois que ela pegou a lâmpada,
3: depois que eu peguei
2: a sua filha ainda estava rebelde com a senhora.
3: Estava comigo, rebelde comigo.
2: Estava feito o diabo.
3: Estava, muito rebelde.
2: E o diabo é rebelde, só peste mesmo.
3: E eu falei assim, como que eu vou dormir com ela? Dançou, tapa pesada em mim, né? Aí eu lembrei da lâmpada, né? Peguei, fui lá e troquei a lâmpada, coloquei nela, levou um choque. Ela ficou parada, assim, olhando pra lâmpada, até que ela conseguiu dormir. Não falou mais nada, ficou paralisada, aposto.
2: Deu a paz nela.
3: Deu uma paz nela, que não tinha.
2: E como é que está ela? Depois disso.
3: Ela está na escolinha.
2: Ela veio?
3: Ela veio, ela tá na
2: escolinha. Gente, aplauda o nome do Senhor Jesus. Ela veio, a menina. Deus libertou a menina.
3: Sim, ela estava muito rebelde, eu não sabia mais o que fazer.
2: Era um espírito que estava nela, filha. Levou a lâmpada, ela pegou. Sim, e o espírito maldito foi embora dela.
3: Ela pegou a lâmpada e eu peguei e troquei a minha lâmpada, né? E coloquei no quarto. Ficou tudo vermelho o quarto. E aí ela ficou olhando para a lâmpada acesa, né? E foi, ficou até que ela conseguiu dormir. Ela não estava conseguindo nem dormir. Aí,
2: Deus brava, fiel, diga a glória a Deus, aplauda o nome do Senhor. Paz, filha.
4: A paz.
2: O que, que aconteceu na vida de minha irmã?
4: É da pasta.
2: É do projeto de vida?
4: É, 2021.
2: Já tem milagre aí?
4: Já.
2: Eita, Deus, aplauda o nome de Jesus aí. Eu gosto de milagre. Eu gosto de vitória. Isso aqui me faz feliz. O que, que aconteceu, minha filha, quando você pegou a pasta?
4: Eu peguei duas pastas e cumpri as duas.
2: A senhora pegou dois projetos de vida?
4: Dois projetos.
2: E cumpriu os dois votos?
4: Cumpri os dois. Aí eu já tinha recebido a minha primeira parcela do 13º. Aí a segunda eu recebi R$1.100.
2: R$1.100?
4: R$1.100.
2: E era para receber quanto?
4: Ah, ia dar uns 600 só.
2: E Deus multiplicou?
4: Multiplicou.
2: O 13º. R$1.100.
4: R$1.100. Aí depois também a empresa fez um sorteio lá e eu ganhei R$1.000.
2: Jesus amado, é muita bênção. Diga a glória a Deus. Ganhou R$1.000.

0: minha filha?
1: R$1.000.
0: Ninguém perde para Jeová não, né, minha filha?
1: Não.
0: Sem falar agora que as bênçãos vão começar agora. Agora que as bênçãos vão começar a funcionar, que o projeto de vida é para 2021.
1: Eu creio.
0: Prepara, porque o que vai chover de bênção na sua vida. Prepara, porque agora que você tem que ter uma cobertura pesada. Verdade ou não é?
1: Verdade.
0: Então você tem que buscar essa cobertura, porque a bênção de Deus vai ser grande sobre a tua vida este ano. Amém. Em nome de Jesus. Amém. Aplauda o nome do Senhor Jesus bem forte.
2: 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Meia-noite e 53.

0: 1 e 2.
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2: E eu vim aqui quarta-feira, conversei com o senhor, eu falei pro senhor que eu tava parado, um mês parado, tenho aluguel pra pagar. Eu falei pro senhor que eu tava, porque eu esparramei currículo aí na cidade.
3: Eu tava desesperado, né, menino?
2: Tava. O senhor lembra de mim lá atrás?
3: Eu lembro, lá no escritório, conversei contigo lá. Chegou desesperado, dizendo que ia entregar o carro. E o que que aconteceu, meu filho? Tá
2: aí
3: chorando,
2: mim,
3: né?
2: Assim, fica tranquilo, amanhã quinta-feira seu telefone vai tocar cedo. Aí eu, quinta-feira, levantei e falei pra Nana, eu vou levantar e vou entregar currículo. Na hora que eu tirei o carro da garagem, que eu montei dentro do carro, o meu celular tocou.
3: Jesus!
2: Aí o senhor falou pra mim, ó, e vai tocar cedo.
3: Eu disse

0: ia tocar cedo.
1: Quando foi 8h20, a mulher ligou: Claudemir, pode vir que você foi aprovado em tudo.
0: É pra dar glória! É pra dar glória, Jeová!
1: Aí eu fui lá, peguei as coisas, os exames médicos, fiz tudo. Já levei pra ela, falou assim: agora escolhe o horário que você quer trabalhar. Aí eu falei pra ela: tem que ser à noite, porque eu tô indo na igreja. Ela falou assim: então escolhe o horário, você manda no horário.
0: Eita, falou isso?
1: Eu falei pra ela: depois das 11, qualquer horário eu aceito. Ela falou: então tá, então você vem na segunda-feira, vem de dia pra aqui, pra você ver. Na terça-feira você começa à noite, beleza? Eu falei: tudo bem. Ela falou: esse horário é só pra você. Os outros vão trabalhar de dia.
0: Jesus
1: você
0: preparou tudo certinho, meu filho. Ô, glória!
2: Eu fiz aquele voto de final do ano. Eu tava lascada, pastor.
0: Lascadona.
2: Tava lascada, com 3 cartões tudo estourado. Agora tá tudo certinho.
0: Que voto que a senhora fez?
2: Aquele voto de 365.
0: Ah, é o projeto de vida.
2: Projeto de vida.
0: A senhora fez?
2: Fiz. Meu menino tava menor aprendiz. Agora comprou terreno, comprou moto, comprou carro. Eu tenho carro também.
0: É?
2: Que eu pedi.
0: É pra dar um chute na canela do diabo, meu filho.
2: Eu tenho carro. Meu filho parou de fumar, de mexer com droga.
0: Seu filho estava afundado nas drogas.
2: Tava afundado na droga.
0: E depois desse voto do projeto de vida,
2: o pensamento dele está outro pensamento. E já tem uma moto também.
0: Deus mudou tudo.
2: Mudou tudo, mudou tudo.
0: Tudo através do projeto.
2: Tudo através do
0: voto
2: projeto.
0: Que a senhora
2: tudo
0: fez.
2: Que eu pedi no projeto está tudo certinho.
0: A terra é boa, rapaz. Inverte essa terra para você ver. Uma Deus vai te dar.
2: É, daí eu fiz em 3 parcelas no cartão ainda. Minha irmã falou assim: Lúcia, faz, que é doído mesmo. Eu falei: meu, eu não posso fazer, que eu não tenho nada.
0: A sua irmã falou: o sacrifício é doído mesmo.
2: Eu fiz parcela de 3, parcelado. Tô sem nenhuma dívida no cartão.
0: Sacrifício gera milagre, gente. Para de ficar em igrejas, vai e volta do mesmo jeito. Isso é religião. Religião não muda a tua vida, não. O que vai mudar a tua vida é a fé. Filhinha, quer dizer que você fez o voto e Deus mudou tudo?
2: Mudou tudo.
0: Quer dizer que a tua vida estava desgraçada?
2: Estava desgraçada.
0: A vida dos teus filhos?
2: Estava.
0: Devendo tudo.
2: Ele estava chorando, falou que ele ganhou a conta lá, ela é menor aprendiz e ganhou as contas lá. Falou: mãe, o que, que eu vou fazer agora? Falou: vamos deixar na mão de Deus. Coloquei lá no voto. Hoje já tem terreno, está pagando um terreno.
0: Ele está pagando o terreno
2: dele? Está pagando o terreno dele, tudo certinho.
0: O que a senhora pediu no
2: que
0: projeto
2: pedi
0: de vida?
2: Eu pedi no projeto de vida.
0: Deus fez para... Hã?
3: Carro.
0: Moto, carro.
2: Moto, carro, tudo ele tem.
0: Tem quantos anos esse menino?
2: Ele 21.
0: Tem
2: quantos
3: anos? 21.
0: 21 anos? Já tem carro, lote, moto. Gente, é Deus que ajuda o homem. Você vê que o voto que ela fez, o sacrifício que ela fez, ela não tinha condição, mas a irmã dela disse: dói mesmo, irmã.
2: Dói mesmo.
0: Tu quer vencer, mas não quer o altar? E o altar, tu tem que se entregar ao altar. Outro se entrega ou vai ficar dentro da igreja a vida toda na miséria. Mudou tudo.
2: Mudou tudo, graças a Deus.
0: Essa terra é boa?
2: Nossa, maravilhosa.
0: É?
2: É maravilhosa. Aqui é um hospital, aqui é benção, aqui é terra pura.
0: É.
3: Hã? A gente viu o sofrimento.
0: Você viu o sofrimento dela?
3: Vi.
0: Deus mudou tudo?
3: Mudou tudo.
0: Amém. Vocês é a primeira vez que veio?
3: Sim.
0: Deus é fiel ou não é?
4: Eu cheguei aqui na igreja, ouvi pela rádio também.
0: E Deus tem abençoado o seu ouvido?
4: Com certeza. Meu filho também já está assinando os papéis de uma casa também, que eu estou na campanha do sal.
0: É, Vale do Sal.
4: No Vale do Sal.
0: Isso é maravilhoso. Aplauda Jesus bem forte.
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6: 1h07.
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2: 1:17.
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4: Apesar das minhas fraquezas, eu faço um compromisso com o Senhor de ser fiel e não fazer mais a vontade da minha carne, mas a vontade do Senhor em mim. Por isso eu te peço, Senhor, sela este compromisso.

0: 1:32.
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2: Domingo eu quero falar para os irmãos que eu peguei o voto, eu e meu esposo viemos aqui.
3: A casinha?
2: A casinha. Fiz o voto. Fiz o voto em Colorado de 500, fiz mais 500. Tudo que tem eu faço.
3: Mas a senhora faz tudo?
2: Tudo, tudo.
3: Eita,
2: o que eu tenho
3: é
2: da casa
3: ferro.
2: Do Senhor. Aí domingo nós fizemos aqui, eu e meu esposo. E o Deus usou a sua boca para falar assim: tem pessoas aqui que vai pisar em terra que nunca imaginou pisar. E eu recebi.

0: essa palavra, eu e meu esposo. E falou ainda mais, falou, amanhã você vai ter notícia do
1: Senhor. Eu falei que amanhã, mas na verdade não é eu, é o Espírito de Deus que está no profeta.
0: E quando foi na segunda-feira, 8:02, o meu telefone tocou e Deus mandando a benção pro meu esposo. Ele tinha um serviço, Deus deu outro, o que ele pediu aqui domingo.
1: O serviço que ele pediu aqui, Deus deu para ele, minha filha.
0: Deus deu para ele. E eu quero falar também do olhinho que eu peguei aqui com os obreiros. Fazia uns 2 meses que eu tava com caroço do lado do meu seio. E eu não contei nem pra minha mãe, pra ninguém da minha família. Só pra minha sogra, que tá aqui de testemunha, e meu esposo. Eu entrava pra tomar banho, apalpava, cada vez crescendo.
1: Crescendo o caroço.
0: Crescendo o caroço no meu seio, meu direito. Jesus. Aí eu fui chorando lá na minha sogra de manhã, ela falou assim, você não vai pra médico nenhum. Pega o olhinho da igreja e passa.
1: Eita, mulher de fé!
0: Eu creio. Aí eu peguei, ainda fiquei assim, porque a gente é falho, eu sou fraca. Falei, Jeová, eu não aceito câncer em mim, Senhor, não, meu pai. Tudo, menos câncer. Passei o olhinho 2 vezes.
1: Passou duas vezes.
0: 2 vezes. Na de terceira que eu fui tomar banho, que eu fui apalpar, não tinha mais.
1: Sumiu!
0: Nada. Sumiu,
1: papai. A unção de Deus está nesta casa! A unção de Deus está nesta casa!
0: Graças a Deus! E eu agradeço a vida sua, de todos da igreja, e falo pros irmãos aqui, gente. Eu não tenho nada nessa vida, mas o que eu tenho, eu coloco nesse altar. Eu e meu esposo fizemos, eu fiz um voto de 500, depois eu fui em Colorado, Deus mandou, vai lá na frente e faz outro, eu fiz, gente. E na minha casa só tá vindo benção, mais benção, mais benção.
1: Levou ele na minha poderoso, casa. Diga glória a Deus.
0: E eu estou falando aqui, em nome do meu esposo, que Deus abriu a porta pra ele. Ele tá lá trabalhando com caminhão, que era o sonho dele. E ele levou o envelope da igreja, é dizimista, é ofertante. E um domingo que nós fez aqui, o único R$50 que eu tinha aqui, pra glória de Deus, ele deu no altar. Quando foi no domingo, na segunda, ele foi abençoado com R$200.
1: Eita, glória, então, a terra é boa.
0: E eu falo, irmão, não fica com dó de dar na igreja, não. Eu vim de outro ministério, que eu fiquei 8 anos no ministério. Eu não recebi nada. Era luta após luta, luta após luta. E fiel, sendo dizimista e ofertante. Hoje eu achei o meu lugar. É a igreja das nações, da poderosa mão de Deus.
1: Diga glória a Deus.
0: Eu creio. E aonde eu vou? Eu levo o nome da igreja, eu ganho. Ao domingo passado eu trouxe uma alma perdida, que estava no boteco. Deus falou, vai lá no boteco chamar para ir lá no bispo. Ele veio e aceitou Jesus.
1: Aceitou Jesus, aceitou minha
0: Jesus,
1: filha.
0: Para a glória de
1: gente,
0: Deus.
1: Gente, que maravilha.
0: Não tem dinheiro que compre. Eu fui a mulher mais feliz da vida quando eu fui embora. Falei, Jesus, eu consegui trazer uma alma para o Senhor Jesus.
1: Bendita serás os pés daqueles que anunciam as boas novas.
0: E quando o bispo faz o pedido, gente, faz o voto, faz, vai lá e faz. Se não tem, vai pela fé. Porque eu fiz, eu não tinha não. Eu fiz na quinta-feira. Quando foi na segunda, Deus mandou uma pessoa me levar o dinheiro do voto de R$500.
1: Eita terra!
0: E me deu.
1: Ele então, é Deus facilitador.
0: Eu sou grato a Deus e eu dou testemunho aqui para edificar a fé dos irmãos.
1: Isso é ela que está falando porque ela está vivendo essa fé. Diga, mulher, ela está falando porque ela está vivendo isso. Deus está só abençoando, minha filha.
0: Só abençoando.
1: Diga obrigado, Jesus.
0: Obrigado, Jesus.
1: E a igreja aplaude o nome de Jesus bem forte. A paz, minha irmã.
0: Paz.
1: Qual o nome da senhora?
0: Neide.
1: Irmã Neide, a senhora tomou posse da chave no domingo?
2: Que tu falou assim aí, a chave de Davi, que Deus tinha liberado no mundo espiritual, tinha liberado os milagres, que eu ia receber nem que fosse do exterior, mas que Deus ia mandar. E quando foi segunda-feira, apareceu uma pessoa que mora na Inglaterra e foi me visitar e deixou um dinheiro. E daí eu fui pagar o imposto do meu carro quarta-feira, cheguei lá, tava o dinheiro que veio de Luxemburgo, dos exterior, e eu paguei o imposto. E da onde veio? É milagre mesmo.
1: Ele é fiel, diga glória a Deus.
0: Glória a Deus.
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1: Há 5 anos sem receber o benefício do INSS, tomou posse do projeto e quarta-feira saiu.
2: Gente, dá glória a Deus aí! Meu pai, tô te falando!
3: Filha, 5 anos sem receber o INSS.
4: 5 anos, foi cortado. Agora eu vou começar a receber esse mês já.
3: Depois que a senhora pegou o projeto?
4: Foi, eu nem fui atrás. Foram lá na minha casa entregar o cartão.
3: Quer dizer, filha, que foram lá na sua casa?
4: Que faz 5 anos que foi cortado. E graças a Deus agora voltou de novo. Depois que eu participei do projeto, dos 365.
3: Representando os 365 dias do ano. Filha, tá feliz?
4: Tô feliz, feliz.
3: Aplauda o nome de Jeová bem forte. Eita glória!
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5: 1:47.
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0: duas e dois.
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2: Traz pra cá esse demônio. Ó, demônio, ó. É? Quando Deus está no lugar, os demônios se manifestam. Traz pra cá esse diabo. Traz pra cá esse demônio. Vem, diabo. Isso, vem, Satanás. Pode vir em nome de Jesus. Usa autoridade, ô Bruce. Isso, usa autoridade. Isso. Aonde tem Jesus, tem milagre. Os demônios têm que sair em nome de Jesus. Diga glória a Deus. Isso. Olha aí, ó. Olha aí. Olha aí. Isso. Em nome de Jesus. Hã? Qual é o teu nome, desgraçado?
3: Chucaveira.
2: Chucaveira. O que, que tu tá fazendo no corpo desse homem?
3: Hã? Me mata ele.
2: Ele é teu, por acaso?
3: É.
2: Hã?
3: É meu.
2: Hã?
3: É.
2: Tu recebeu o quê?
3: Sangue de bode preto.
2: Sangue de o quê?
3: Sangue de bode preto.
2: De bode preto.
3: É.
2: Quantos anos você tá nesse corpo?
3: Faz tempo já.
2: Meu pai. Senhor, em nome de Jesus, levanta tua mão para cá, igreja.
4: Queima ele.
2: Alabacandarabás.
3: Não! Não! Não!

0: Satanás. Coloca a tua mão no altar. Coloca a tua mão no altar. Coloca. Queima ele. Queima do alto dos dedos agora. Queima. Queima ele. Queima. Queima. Esse demônio ia matar este homem antes de chegar ao final do ano. Ia matar ele. Ia acabar com a vida dele. Hã? Senhor, envia um anjo Miguel com espada desembainhada em costa, agora a espada na costa dele. Se o Senhor me escolheu, anjo Miguel, encosta a espada agora nas costas desse demônio agora, vamos, agora, agora, em nome de Jesus, 1, 2, 3, caia, sai, levanta ele. Sobe ele lá. Levanta a sua mão para cá. Diga: onde era morada de demônios, vai ser morada do Espírito de Deus. Alabacandarás. Aleluia. Beba esta água, filha. Beba. O senhor mora?
1: Oi?
0: Onde é que o senhor mora?
1: Guanabara.
0: Machucou os dentes, tudo cortado os dentes, ó. Cortado a gengiva, o sangue aí, ó. Hã? Demônio falou que ia matar ele, o chucaveira.
2: Hã? Quase sofreu um acidente hoje.
0: Você quase sofreu um acidente hoje?
1: É? Bateu o carro.
0: Hã?
1: Bateu o carro.
0: Você bateu o carro.
1: Achei.
0: É. Isso. Tá aí você que não acredita em macumba, é por isso que você anda com a vida desgraçada. Porque quando eu acredito na macumba, eu me protejo. Diga glória a Deus. Existe o diabo e Deus. Se você não acredita que existe demônio, então você não acredita que existe Deus. Porque existe dois caminhos. Existe dois. E você tem que se guardar. E a única coisa que você vai se guardar é sendo fiel a Deus. Olha pra mim. Eu não te conheço, nunca te vi. Você é da onde?
1: De Managuari.
0: De Managuari.
1: Morava em Managuari, eu moro lá no Paraná.
0: O senhor ouviu a rádio? Hã? Ouviu a rádio? Você veio pela rádio ou alguém te chamou? Diga: eu aceito.
1: Eu aceito.
0: Jesus.
1: Jesus.
0: Como único.
1: Como único.
0: Suficiente.
1: Suficiente.
0: Eterno.
1: Eterno.
0: Salvador.
1: Salvador.
0: Da minha vida.
1: Da minha vida.
0: Você já sentiu uma paz como essa agora? Hã? A tua vida tá um inferno. Hã?
1: Tá.
0: O que você tá sentindo agora?
1: Alívio.
0: Hã?
1: Alívio.
0: Alívio?
1: Uhum.
0: Paz.
1: Paz.
0: Paz.
1: Paz.
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4: Eu tava com uma causa na justiça, eu e meu esposo, de um juro abusivo. E quando o bispo começou aquela campanha do monte, o bispo foi dos 318.
0: 318.
4: Isso. Desde o primeiro dia eu senti no meu coração de ajudar a obra. Mas eu não podia no momento, porque eu não estava com condições. E eu comecei a orar e fiz o propósito com o Senhor. Eu peguei o envelope, não tendo dinheiro. Peguei o envelope, coloquei o valor, o endereço, tudo. Deixei dentro da minha Bíblia. Levei embora. E fiquei orando no Senhor. Falei: Senhor, se o Senhor me der condições, eu vou ajudar, Senhor, a rádio. Mas o Senhor sabe que eu não tenho. Mas se o Senhor propor para mim, eu vou ajudar a obra do Senhor. Aí fui orando no Senhor. Quando foi esses dias atrás, aí procuraram meu esposo e falaram para ele que tinha saído o juro abusivo.
0: Eita,
4: R$1.500. Eu falei: Senhor,
0: de volta para vocês o dinheiro.
4: De volta.
0: Deus restituiu.
4: Em nome de Jesus.

0: por isso eu louvo a Deus.
1: Aplauda! Eita, Jesus!
2: Glória a Deus!
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4: 2:09.
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2: 2:15.
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0: 2h35.
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2: O que, que aconteceu na sua vida?
3: Eu comecei a fazer a campanha do mato. Eu tinha uma dor na bexiga e uma dor aqui, ó. Desse lado, tinha uma pelota. Eu já senti que aquelas dores todas sumiram, não senti mais.
2: É?
3: Sim.
2: A dor foi embora.
3: Foi, a médica me deu o remédio para mim tomar, joguei tudo pro lixo.
2: E a pelota que a senhora
3: A pelota
2: tinha?
3: Sumiu, sumiu e a dor na bexiga foi curada, não tem mais nada.
2: Fazendo a campanha do manto.
3: Graças a Deus, essa igreja aqui, vou falar, olha, essa igreja aqui, ó, eu nunca conheci uma igreja igual o senhor prega. Tudo que o senhor fala aqui, ó, tem que fazer. Se não fazer, quem se lasca é a gente.
2: É verdade. Aplauda não, Zé. O que aconteceu, minha filha?
4: Já temos 6 meses, eu sentia muita formigação nas mãos e nos pés. A hora que o senhor falou da dormência, aí dormeceu mais ainda e formigou. Mas agora saiu. Em nome de Jesus, tô curada.
2: O poder de Deus vem!
4: É.
2: E Jesus trouxe toda a dormência das pernas e das mãos dela só para um lugar.
4: Fui curada, em nome
2: de Jesus.
4: Fui curada.
2: Não está sentindo mais nada.
4: Mais nada.
2: Amém. Aplauda o nome do Senhor Jesus Cristo de Nazaré. Diga glória a Deus.
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3: Fique de pé. Se crer, verás a glória de Deus. Se tu crer, andarás. Quem está sentindo dores, levanta a mão. Vem as pessoas que estão sentindo dor aqui agora. Eu santifiquei a minha vida naquele monte. Se existe unção na orla deste manto que foi consagrado lá no monte, as enfermidades vão saindo agora. Deus, em nome de Jesus, quando tocar neste manto, a tua glória, meu Deus, vai se expandir sobre o teu povo. As doenças vão sair, oh Deus, em nome de Jesus, quando tocar neste manto, meu Deus, em nome de Jesus, deixa o paralítico vir, toca o paralítico, toca aí neste manto, receba poder, poder nas tuas pernas, tu anda agora, em nome de Jesus. Levanta a cadeira de roda. Olha o paralítico andando. Meu Deus, olha o paralítico andando. Ei, obreiro, olha aqui, ó. Olha o paralítico aí, a cadeira. Filma a cadeira.

0: aqui! Ele está aqui! O homem das mãos furadas! Eu disse que ele ia fazer! Vem, deixa ele andar! Cadê a família dele? Cadê a família do paralítico? Meu Deus, ele está andando sozinho. Está chorando o paralítico. Está chorando. Tu é o que dele?
1: Sou filha.
0: Tu é filha? Quanto tempo ele estava na cadeia de roda?
1: 6 meses.
0: 6 meses. O que que aconteceu com ele?
1: Deu um AVC nele.
0: Um AVC?
1: Não estava
0: andando. Não estava.
1: Não.
0: Olha aí, deixa aqui nesse lugar, profeta de Deus.
1: Glória a Deus.
0: Levanta da cadeira de roda. Eu estou te mandando, levanta. Levanta, o outro paralítico aqui andando.

0: levanta. Olha outro paralítico andando. Anda, anda, anda. Olha dois paralíticos andando. Anda, vó. Anda, anda, vó. Pode andar. Oh, meu Deus. Ele ama sacrifício. Ele sacrificou a sua vida. Você é filha dela. Quanto tempo ela estava sem andar?
1: 5 anos.
0: Eu te disse que esse Deus é fiel. 5 anos. 5 anos. 2 paralíticos andou aqui agora. 2 paralíticos andando de pé. Cadê os paralíticos? Cadê? Cadê o outro? Meu Deus. Meu Deus, manda ele vir. Manda ele vir pra cá. 2 paralíticos. Anda, vó. Anda. Qual o seu nome, filha?
2: Maria.
0: Você é filha dela?
2: Sou.
0: Você mora onde?
2: Mandaguaçu.
0: Em Mandaguaçu, 5 anos na cadeira de roda.
2: 5 anos. 5 anos.
0: 5 anos sem andar.
2: Sem andar.
0: Mas ela tá andando só.
2: Tá andando.
0: Levantou.
2: Levantou. Ela não andava assim. Só anda dentro de
0: casa. Só anda quando é profeta de Deus. Gente, olha os paralíticos andando. Meu Deus do céu. Meu Deus. 5 anos sem andar.
2: 5 anos.
0: Mas ela tá andando. Olha que ela vai, ó. Sozinha.
2: Ela não levanta, não anda em casa.
0: Eita, que a unção de Deus está forte nesse lugar. Olha a humilhação quando nós se humilhamos aos pés de Jesus. Quando nós se humilha de verdade. Porque a obra é dele, ele faz a obra. No começo desse culto, a senhora é o que dele? Quantos anos o seu pai estava na cadeira de roda?
2: 6 meses.
0: 6 meses sem andar.
2: Sem andar.
0: E tá andando sozinho?
2: Tá andando sozinho.
0: Olha as cadeiras aí, ó, levantado. Cadeira levantado, paralítico. Andando da igreja das nações da poderosa mão de Deus.

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0: 3:30.
1: 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Quando o profeta é de Deus, o que ele fala acontece.
2: O que que aconteceu, filha?
3: Eu tinha um problema de coluna, não tenho mais. E essa perna minha começou a entortar e eu não conseguia andar.
2: A perna começou a entortar pra cá.
3: Ela foi entortando, eu não conseguia pôr ela nesse sentido. Aí, tipo assim, eu andava assim, ó.
2: Como é que a senhora andava? Anda aí, olha, gente, olha aqui como é que ela andava, ó. Ó, ó. Agora tá, meu pai do céu, gente. Olha aqui, faz como a senhora andava pro povo. Faz aí, como a senhora andava antigamente. Assim, a perna torta.
3: A minha perna torta, e todo mundo tirava sarro. Meus filhos falavam, mãe, arruma a perna. Eu falava, eu não consigo. E aquela dor vinha assim nas minhas costas, assim, e adormecia a perna. E eu andava assim, com o pé virado. Ele falava, mãe, arruma a perna, pelo amor de Deus. Eu não consigo.
2: Não conseguia.
3: Não conseguia. Tem uns 27 anos que eu não...
2: 27 anos com a perna desse jeito.
3: Eu lavava roupa, era só roupa que eu conseguia lavar, porque eu não conseguia mais nada. Aí eu ficava ruim com aquela dor, E agora, pela honra e glória do Senhor Jesus, eu...
2: Hoje, agora!
3: Agora! Agora, fui curar.
2: A senhora sentiu que voltou pro normal?
3: Voltei pro normal, minha perna, ó, não tá torta.
2: Não tá torta?
3: Não tá.
2: Anda aí, vai, anda aí. Meu pai do céu, gente, abre essa boca aí, menino. Dá o glória a Jeová. Dá o glória a Jesus. Olha aí, anda aí, anda aí. Vem comigo aqui, vem. Vem comigo. A senhora sentia dor quando a senhora andava?
3: Eu não andava assim, andava devagar, mancando.
2: Andava devagar. Agora, olha aqui pra mim. Não podia, não? Então, vem, vem. Vem cá, vem. Me dá a mão, vem cá. Eita, meu Deus do céu, a mulher tá correndo, diga glória a Deus. Vem cá, em nome, Jesus, ele é maravilhoso, diga glória a Deus. Eita, tá curada.
3: Nome de Jesus.
2: Hoje, domingo, agora a senhora
3: agora,
2: foi curada.
3: Fui curada, eu sou do outro ministério, tem 27 anos.
2: Sim.
3: E daí eu comecei a vir aqui, dar o meu dízimo aqui, eu dou o meu dízimo aqui agora.
2: A senhora tá dando hoje o seu dízimo na Igreja das Nações para nós ganhar alma.
3: Faz 3 meses que eu tô vindo aqui, tô dando o meu dízimo. E também eu comecei a fazer a carteira, lembra que eu falei que ia fazer carteira?
2: De motorista.
3: A motorista psicóloga falou para mim que eu nunca ia passar, eu não tinha leitura. Aí a psicóloga falou para mim, filha, eles estão te enrolando lá na autoescola, você só vai pagar esses 2.400 e você não vai fazer essa carteira. Falei assim, ah, mas agora como eu já dei a entrada, eu vou continuar. E aí na 21 pergunta eu não conseguia. Aí
2: e a senhora vindo aqui na Igreja das
3: Nações? Eu vim aqui, fiz um propósito com Deus, que se eu passasse nas 21 perguntas, porque eu não tenho leitura, se eu passasse nas 21 perguntas, eu ia dar uma oferta pro Senhor Jesus.
2: Uma oferta de agradecimento.
3: De agradecimento. Aí eu trouxe, aí no dia eu dei, aí eu fui lá na semana, aí o pastor falou, você pode ir que você vai passar.
2: Eu falei pra senhora, que pode ir que a senhora vai passar.
3: Passei.
2: Passou?
3: Passei.
2: Aí, mas a senhora não é analfabeta?
3: Então, isso é...
2: É só Jesus mesmo.
3: Só Deus mesmo.
4: Qual é o seu nome?
5: Juliana.
4: O que aconteceu, minha filha?
5: É que eu tinha bronquite, tinha asma, minha mãe me internou lá. Eu fiquei 1 hora da manhã lá. Mas quando a gente veio aqui nessa igreja, acabou tudo.
4: Sumiu tudo, menina! Cadê a mãe dela? Vem cá, mãe! Ela tinha asma...
6: Asma e bronquite.
4: E quando veio na igreja...
6: Ela foi curada.
4: Foi curada na igreja?
6: Foi.
4: Tem quantos anos essa criança?
6: 9.
4: 9 aninhos. Você tinha asma...
5: Tinha, que é bronquite. Fiquei lá 1 hora da manhã na sala de emergência. Tomei 3 vacinas.
6: Ficou semana passada ruim. Das 5 a 1 da manhã.
4: 5 a 1.
6: É.
4: Mal.
6: Mal. Mal, mal.
4: Foi pela rádio milagre?
6: A gente assiste pela rádio. E hoje a gente veio.
4: Então Deus curou ela, mãe?
6: Curou.
4: Quanto tempo ela tinha essa doença?
6: Ah, faz tempo. É hereditário, né? De família, né?
4: De família?
6: É, de família.
4: Era de família, era uma maldição. Vinha de pai para filho.
6: De avó. Mãe e assim. Por...
4: Agora tá linda aqui curada.
5: Eu tô.
4: Você corre agora? Então vai lá. Corre lá. Vai lá. Corre lá. Vai. Corre de volta.
5: Eu tô bem, eu não conseguia correr, não conseguia respirar.
4: Não conseguia correr nem respirar?
5: Não.
4: E agora?
5: Agora eu tô bem.
4: Eita, Jesus maravilhoso. Ele toca onde o homem não toca.
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0: 3:34.
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3: Levante as suas mãos e diga a Deus, quando ele entra, diga até o diabo, coopera. Diga quando Deus está, milagres acontece. Quem está de moleta, solta a moleta. Quem está de bastão, solte o bastão e anda. Vai, meu Deus.

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2: 3:49.

0: tá sentindo o que eu tô sentindo, Paulo?
1: Eu tô sentindo uma coisa muito boa aqui, Silas.
0: O chão tremeu, as paredes se moveram, todos os presos foram soltos.
1: É?
0: Só que tem um problema, Paulo. O imperador da Roma vai nos chamar e vai nos perguntar.

0: 4 e 3.
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3: Que a minha família queria me internar. Meu filho deu muito, muito problema. E cada vez que o diabo tentava matar ele, eu dava uma oferta para Deus. Mas oferta assim, um carro, um terreno, coisa grande. E aí meu filho ficava revoltado, que ele não entendia, dizia: quando você ficar velha, você vai pedir dinheiro pro pastor, porque eu não vou te dar. Aí eu, amém, né?
4: E Deus fazia a obra na vida dele, né?
3: Hoje ele está casado com uma psicóloga.
4: Olha.
3: Pastora.
4: Gente do céu, aplauda o nome de Jesus aí, tá vendo aí, ó? Olha o que Deus faz através de uma mãe espiritual. Os filhos, e às vezes até a esposa às vezes não são espiritual, não entende. Mas ela entendeu a mensagem, porque aquele que atrai a Deus, Deus desce. E aí, filha?
3: E aí, ela ainda é comandante da Gol. E eles viajam o mundo inteiro com benefício. E agora, meu filho, todo mês me dá um dinheiro.
4: Não, quer dizer que, escuta, o que a senhora fez pro seu filho está devolvendo hoje.
3: Está devolvendo, e cada ano ele aumenta 50%. Porque nos Estados Unidos a gente fala muito de ano em ano. Então todo ano ele aumenta 50%. Aí quando eu fiz 60 anos, eu lembro, eu dei testemunho aqui, que no dia do meu aniversário, eu pedi a minha aposentadoria por telefone, e no mesmo dia eles me deram por telefone.
4: Meu Deus do céu, minha filha. É bênção demais.
3: Então, eu fico...

0: assim, maravilhada, né? Porque eu consegui viver com 30%. E aí tem gente que não quer dar 10% para Deus.
1: Ou seja, a pessoa... Meu, olha para cá. O dinheiro vem de onde? De Deus, porque se você não tem saúde, como é que você vai ter ele? Então o dinheiro vem da saúde, quem entende? O dinheiro vem da saúde, porque te dá a saúde para você lutar e ele abre a porta para você ter. Então você não tem nada, tudo é de Deus. Muitas pessoas estão em cima de uma cadeira de roda, em cima de uma cama, e quem vai mexer com o dinheiro deles é a família. É verdade ou não é? Então agradeça a Deus tudo, porque Deus vai te dar tudo que tu nunca pediu. Deus tem sido fiel com a senhora,
0: aí,
1: filha.
0: É, pastor, e agora eu vou ser vovó, ele vai ter um menininho, setembro.
1: Casou com a pastora, era um ímpio, não confiava em Deus. E através dos seus sacrifícios, Deus colocou uma pastora na vida dele.
0: Psicóloga, pastora e comandante da Gol.
1: Deus é fiel, aplauda o nome do Senhor Jesus, que ele é fiel.
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1: Você estava sentindo o que, servo de Deus?
3: Uma dor debaixo do pé.
1: Uma dor debaixo do pé, meu filho?
3: Semana inteira, trabalhando com a dor da perna.
1: E agora, depois que o senhor tocou no manto?
3: Sumiu.
1: Sumiu agora?
3: Em nome de Jesus.
1: Depois que tocou no manto, sim, no domingo, às 9 horas da manhã no domingo?
3: Glória a Deus.
1: Sumiu, desapareceu.
3: Sumiu, meu senhor.
1: Aplauda o nome do Senhor bem forte. Ô, terra!
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1: 4:17.

0: Agora, com muito carinho, quero chamar para cantar comigo essa linda canção o meu irmão Moisés Cleiton.
1: É um prazer para mim

palavra do Senhor diz: 1.000 cairão ao teu lado, 10.000 à tua direita, mas tu não serás atingido. Se o vento soprar contra a tua vida, clame o nome de Jesus.

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2: 4:32.
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morrer, mas recebi perdão. Justiça ele fez por mim, me estendeu a mão. Diga isso comigo, levante suas mãos, vai!

0: há 5 anos sem receber o benefício do INSS, tomou posse do projeto e quarta-feira saiu.
1: Gente, dá glória a Deus aí! Meu pai, tô te falando!
2: Filha, 5 anos sem receber o INSS.
3: 5 anos, foi cortado. Agora eu vou começar a receber esse mês já.
2: Depois que a senhora pegou o projeto?
3: Foi, eu nem fui atrás. Foram lá na minha casa entregar o cartão.
2: Quer dizer, filha, que foram lá na sua casa?
3: E faz 5 anos que foi cortado. E graças a Deus agora voltou de novo. Depois que eu participei do projeto, dos 365.
2: Representando os 365 dias do ano. Filha, tá feliz?
3: Tô feliz.
2: Aplauda o nome de Jeová bem forte. Eita glória!

0: 4:42.
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2: Tem testemunho aí, minha filha?
3: Tem milagre aqui, aposto.
4: Então, os parentes meus aqui de Açaí, ó. Ah. Minha cunhada, meu cunhado lá. Ah. E sobrinho aqui, ó. Aí o bicho parece que não queria que eles viessem aqui, não. Porque, chegando na minha casa em Astorga, o carro quebrou, 6 horas da tarde.
2: O carro quebrou?
4: Quebrou. Ainda consegui mecânico, a peça, tudo, arrumei o carro. Falei, nós vai lá. Ah. E viemos. Se não viesse com o carro dele, nós vinha com outro carro, mas vinha.
2: É isso mesmo. Né?
4: Graças a Deus. E hoje é a segunda vez que nós estamos aqui. Depois nós vemos que, graças a Deus, melhorou bastante para nós as coisas.
2: Abriu graças os caminhos.
4: Graças a Deus.
2: É isso que nós queremos, que o Espírito abra caminho para você.
3: Então a benção era meu filho, né? E ele estava afastado, estava com 3 anos.
2: Afastado de quem?
3: Afastado de nós, ele não ia lá em casa.
2: Ah, estava afastado da casa de vocês.
3: Ele não ia lá em casa.
2: Não ia em casa, estava brigado?
3: Não, ele tá em a mulher dele, mas é porque parece que ele falava que não tinha mãe, né? Aí ele me levou no fora, aí eu trazendo aqui a foto dele aqui. Aí graças a Deus, Deus mostrou que ele foi em casa. Chorando, mas ele foi.
2: Ele foi lá chorando, minha filha.
3: Chorando, mas ele foi.
2: Te deu um abraço.
3: Eu dei um abraço em mim e no pai dele.
2: Quer levar a mulher seu coração.
3: Ele ainda pediu perdão do que ele fez.
2: Ainda pediu perdão, minha filha.
3: Pediu perdão.
2: Porque Jeová é quem toca o coração.
3: Graças a Deus.
2: Ele é quem muda o coração do homem. Tá?
3: Agradeço esse meu Deus.
2: Deus é fiel, né, irmã?
3: É fiel.
2: Aleluia! Glória a Deus!
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0: 4:56.
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2: Eu tinha feito um propósito de R$300 aqui na frente. Eu falei, ai meu Deus, ainda tocou em mim, falou, vai lá, você não tem fé? Pode ir. E eu fui. Daí, com três dias, eu tava com uma causa na justiça, né, que me fizeram empréstimo no meu nome, no banco, de R$1.000.
3: Fizeram o seu nome com R$1.000?
2: De R$1.000, sem meu consentimento, sem... Roubaram minha senha, meu cartão e fizeram. Aí eu entrei na justiça, né? A advogada falou que o banco tinha recusado, que como meu cartão era especial, qualquer um podia fazer esse empréstimo. E com a minha senha, com meus dados, qualquer um podia fazer esse empréstimo. E aí recusou, né? Não devolveu meu dinheiro. Aí ela pegou e entrou de novo. E nem me falou nada que tinha entrado de novo. Aí o banco devolveu R$4.500. Tá, que o banco me devolveu.
3: E aí, meu Deus, abriu a porta?
2: Abriu a porta. Eu já tinha dado essa causa por perdida. E ela me ligou pra me buscar o dinheiro. Nem foi pra ir à audiência. Pode me buscar, que você já ganhou. Né? E
3: pegou os R$4.500?
2: R$4.500. Ela ficou com dois.
3: Através do propósito?
2: Através do propósito de R$300 que eu peguei aqui na frente.
3: Tá vendo? R$4.500. Dá pra dar um glória a Deus aí?
4: Três meses que eu vivo só doente, mas doente mesmo. É surdo do ouvido e agora, graças a Deus, Deus me curou aqui dentro dessa igreja que eu vim.
3: Ele é Deus!
4: Eu já fui em tudo quanto médico, ninguém achou minha doença, ninguém achava. Eu sou evangélico, eu ia na igreja, só o Senhor é Deus.
3: E não acontecia nada?
4: Não curou eu, não. Aqui eu fui achar um lugar certo pra mim. Deus me curou hoje, que eu não vou sentir mais nada. Eu tava surdo, minha cabeça estralava, minha cabeça fazia assim, minha coisa dos ossos quebrando.
3: A senhora tava surda?
4: Tava surda, Deus te ouviu.
3: E agora a senhora tá escutando?
4: Tô escutando, graças a Deus. E os ossos quebrava.
3: Olha pra mim, qual é o ouvido que a senhora não escutava?
4: Este aqui, ó.
3: Esse aí, tampa o ouvido que a senhora...
4: Aqui.
3: Qual é o seu nome?
4: Luísa.
3: Ele é Deus! Ele está nesta obra, eu digo pra tu! Que Deus usa os pequenos! Olha pra mim, coloca a mão no ouvido aqui, a mão no ouvido. Quantos anos a senhora tem?
4: Tô com 74. Ai, meu Deus do céu, tô tão alegre, tô tão satisfeito na minha vida de ouvir nessa igreja.
3: Aleluia.
4: Deus te abençoe, pelo amor de Deus, viu? Oh, meu Deus.
3: Deus,
4: ó, Deus abriu meu ouvido, abriu tudo.
3: Ele é fiel. Ele é santo.
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6: Obrigado, Senhor.

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2: Eu não dizimava, né?
3: Não dizimava!
2: E eu tava com o dinheiro no bolso e não consegui ir embora, que a gente tá no hospital aqui, vai de 60 dias. Daí eu peguei o dízimo, peguei meu pagamento, tirei, vim aqui, dizimei. Os 2 meses que tava atrasado, eu falei, vou começar a dizimar aqui. E esse dia eu vim aqui, acho que foi no domingo, e eu tô faz 45 dias que eu não tô indo no serviço. E eu falei, meu Deus, cuida do meu serviço, que Deus vai proteger. Aí o Senhor pegou na minha mão esse dia ali e falou assim, ó, Deus tem algo pra ti. E eu deixo o celular desligado. A hora que eu liguei o celular, passou 10 minutos, não foi nem meu encarregado, foi o gerente que me ligou.
3: Seu gerente?
2: Falou assim, e aí, como que tá a sua filha? Eu falei assim, graças a Deus, tá melhorando cada dia mais. Deus é maravilhoso. E ele falou assim, pode ficar sossegado, que esses 40 dias eu vou arrumei, e daqui pra frente eu vou te dar uma férias de 30 dias. Pode ficar sossegado.
3: Ele é fiel! Ele cuida dos céus! Ele cuida de quem é fiel a ele! E filho, o gerente ligou.
2: Ligou, e daí eu não tenho fera vencida. E ele falou, não, você tem a fera vencida.
3: Ele falou, e você não tinha fera vencida. Você tinha certeza que não tinha fera vencida?
2: Não tem, porque o ano passado eu tirei um dia antes, porque ele falou assim, ó, vou adiantar a fera pra você, que você tá precisando mexer alguma coisa. Eu falei, beleza. Daí a hora que ele me ligou, eu falei assim, mas eu não tenho fera vencida. Ele falou assim, não, mas você tem fera vencida.
3: Ele prepara tudo. Ele é o preparador, meu Deus! Obrigado, Jeová! Quer dizer que não tinha férias, meu filho. E entrou lá umas férias lá no sistema. Meu irmão, sabe o que é que convence? Jeová.
2: Isso, e eu tinha acertado até segunda-feira. Daí eu falei, meu Deus, e agora? Eu preciso ficar com a minha filha. Daí na segunda-feira ele me ligou. Agora começou segunda-feira, mais 30 dias. E eu sou grato e eu falo pra vocês, ajuda no Dízimo, a rádio.

0: ajuda tudo, que poder ajudar, na graça de Deus, porque às vezes a gente precisa, alguma pessoa que está lá está precisando de uma palavra só, e às vezes a gente não leva essa palavra, a pessoa acaba, né, se perdendo.
1: Naquela hora que você estava caçando ali a rádio, você estava aflito.
0: Isso, eu estava meio assim, triste, porque a gente estava ali com a filha, e eu falei assim, meu Deus, eu preciso de alguma palavra, me dê uma resposta. E eu apertei o botão e parou nessa rádio. Daí eu comecei a ouvir, e aquela palavra assim me deixou mais calmo, me deu mais força. Falei, meu Deus, eu tô contigo também.
2: Glória a Deus!
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0: 5 e 9.
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3: Eu confio em ti, Senhor. És a minha rocha inabalável. Tu és o meu socorro bem presente na hora da angústia, Senhor. Por isso eu não vou temer. Não vou olhar as circunstâncias.

0: aplauda o nome dele. Aleluia. Oh, tu és o nosso amigo fiel, Senhor. Eu confio em ti, Deus. 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

0: nosso Pai é poderoso, nosso Pai é grandioso. Aleluia.
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0: 5:27.
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2: O filho tinha tolerância à lactose, gastava R$200 por semana. O senhor orou, o filho foi completamente curado.
3: Ah! Rapaz, filho. Rapaz. Quantos anos tem o seu filho?
4: Um ano. Um ano e pouquinho, um ano e dois meses.
3: Tinha uma doença, lactose?
4: É, nós gastava a média de R$200 com leite especial com ele. Aí eu borrou um dia aqui pra ele, numa quarta-feira. Depois nós deu leite normal, iogurte e tudo, não dá mais nada.
3: Deus curou, meu filho.
4: Glória
3: depois
4: a Deus.
3: Que Deus tocou na vida dele, foi curado, meu filho.
4: Foi curado, foi feito exame tudo e deu tolerância à lactose e hoje não tem mais nada.
3: Por ano o senhor gastava de quantos mil por ano? R$200 por mês?
4: Gastava a média de 200, 250 por semana com leite. Só com leite.
3: 250 por semana, mais ou menos.
4: Mais ou menos.
3: Então, por mês ia dar o quê? 2 mil? Mil reais. Então, por ano?
5: 12 mil.
4: E sem contar o problema que ele não podia tomar iogurte, nada, né?
3: E hoje
4: agora ele pode.
3: Hoje pode comer.
4: Agora ele tomou um atrás do outro.
3: É aí, ó! É o Deus que eu te amostro! É o Deus que tá nesse ministério! Diga glória a Deus!
4: Glória.
3: O que aconteceu?
6: Ô bispo, 28 anos de sofrimento, sofrendo com maldição hereditária na família.
3: Meu Deus!
6: Tá? Minha família não tinha coragem de ir pra igreja, não tinha coragem de buscar, já não acreditava mais em nada. Mas aí eles começaram a ouvir a programação pela rádio, comecei a ligar, minha mãe começou a pedir para ouvir por conta, eu já comecei a ver um milagre ali. E aí Deus foi trabalhando através das orações, eu vindo, buscando, e hoje, para honra e glória do Senhor, eles vieram. A hora que eu cheguei aqui, eles já estavam
3: aqui. Tá aqui! Gente, aplauda o nome de Deus! Aplauda Ele!
6: Glória a Deus!
3: Sua família tá aqui, meu filho?
6: Tá, eles estão ali, receberam a oração do Senhor. E pra honra e glória do Senhor, eu creio que essa maldição foi quebrada. Glória a Deus, aleluia.
3: Quando o profeta de Deus você vê acontecer.
6: E mais uma vez eu quero dizer que eu tava congregando em uma igreja próxima de nós aqui. Não vou falar o nome, que não vem ao caso. E nada acontecia, né? Eu escutava barulho estranho em casa, à noite. Barulhos no forro, em cima do telhado, coisa mexendo na porta, eu abri a porta, não tinha nada. Então eu creio que isso é demônios, né?
3: Meu Deus.
6: E a minha mãe também tinha pesadelos, não dormia direito à noite. Eu escutava barulhos quando ela estava dormindo, dos pesadelos dela. Mas hoje, para honra e glória do Senhor, essa corrente foi quebrada. Esse é um grande milagre.
3: Em nome recebeu de Jesus. O milagre, meu filho.
6: Em nome de Jesus.
3: Está limpo.
6: Aleluia.
3: Glória. Diga glória a Deus. Glória. Diga glória a Jeová. Está liberto, limpo, purificado.
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7: Horas e 30 minutos.
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0: se fala mais nisso.
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4: A bênção que eu vou contar, irmã, já devia ter contado essa bênção. E eu sou muito covarde que eu não dei essa bênção. Que tinha que nessa igreja, está com 4 meses.
5: Depois que a senhora chegou aqui.
4: Depois que eu cheguei
5: aqui. O que Deus fez na tua vida depois que a senhora chegou aqui na Igreja das Nações, da Poderosa Mão de Deus?
4: Já lembro que o falou que Deus ia dar tudo novo pra gente.
5: Lembro.
4: Não ia, as eu coisas vêm de jogar de fora. Nem da minha casa não tem nada, velho. Eu já consegui tudo que eu queria. E eu não trabalho, que eu sou aposentada. Eu queria reformar uma casa que eu tenho no fundo. Eu gastei 4 mil reais, sem ter que é dinheiro, não sei de onde veio que é dinheiro, eu reformei ela. Ficou de meu sonho. Aí eu tenho um outro salão. Eu quis fazer um muro lá e eu gastei 5 mil. Opa, tudo exposto que eu estou aqui nessa igreja. E eu
5: estava numa igreja. Depois que a senhora chegou aqui.
4: Tudo aqui. E eu tenho conseguido tanta coisa que se eu não desse esse... Eu tinha

0: vergonha para o biquíni falar, mas Deus me cobrou. Hoje, para não dizer, hoje eu recebi uma benção. Hoje eu fui no médico, aí a doutora falou para mim que os exames eram tudo pagado. Era 12 exames, tudo pagado. Eu peguei e falei com a moça lá, vamos fazer os exames. Ela falou assim, os exames vão ficar beirando uns 200, sem pagar, mas eu vou deixar para você por R$55.
1: O Jeová não tem deixado faltar nada?
0: Isso, nada. Eu tenho de tudo que eu quero dentro de casa. Minha casa é de faltura.
1: Rapaz, o Deus dessa obra é um Deus de prosperidade. É por isso que nós temos falado, viu? Para você entender realmente que Deus é aqui nessa obra.
0: Graças a Deus, eu tenho minha casa tudo arrumadinha.
1: Tá tudo abençoado.
0: Reformei tudo, tem meu carro para me andar. E eu não sei dirigir, a menina que dirige. Tudo que eu tenho pedido a Deus, Deus tem me dado. É tudo coisa boa. E eu peço de um jeito, uma coisa mais simples.
1: E ele traz
0: tudo
1: melhor.
0: Coisa boa.
1: Esse é o nosso Deus, né?
0: Isso, irmão. E eu estava na igreja, eu fiquei 9 anos. Eu nunca recebi, eu nem falo o nome da igreja. Nunca
1: precisa
0: recebi.
1: Não.
0: Com 4 meses que eu tô aqui.
1: Ah, Jesus.
0: Eu tenho tudo na minha
1: Jesus.
0: Vida.
1: Você faz
0: tudo
1: parte,
0: que eu
1: viu?
0: Quero, eu
1: desse projeto também de Deus na tua vida.
0: Tudo que eu quero comer, eu tenho em casa. Tudo que eu queria.
1: Coisa tudo
0: que
1: eu bom nem, e do melhor.
0: Coisa que eu nem esperava tá vindo na minha vida.
1: Profecia do
0: Por isso
1: de
0: que
1: Deus.
0: A pessoa tem que pagar o dia certinho.
1: Devolver,
0: eu pago.
1: Né?
0: Eu nunca neguei pagar meu dia.
1: É
0: nunca
1: fiel.
0: Neguei dar meu voto. Eu sou fiel, mas
1: eu
0: Deus
1: sei.
0: Me deu tudo. Se eu fosse contar as bênçãos que eu tenho recebido...
1: Ficar o resto da noite
0: eu
1: aqui.
0: Eu tô a noite inteira contando.
1: Então,
0: que
1: tá bom, depois a senhora conta mais
0: que
1: ó, agora,
0: que eu fico
1: viu?
0: Assim, eu fico olhando assim, meu Deus, como é que Deus
1: nem faz acredita.
0: Tanta coisa? Eu nem acredito.
1: É Deus na terra,
0: é
1: né?
0: É bênção de Deus.
1: É maravilhoso,
0: eu
1: minha amada.
0: Eu
1: estou
0: muito feliz com esse Deus que está na minha vida. Isso, eu tenho uma alegria muito grande.
1: Amém. Que o poderoso Deus te conceda muito mais bênção.
0: Amém.
1: Em nome de Jesus.
0: Em nome de Jesus.

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2: 5:42.
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1: 5h53.
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1: A paz, irmão.
2: A paz. Eu queria contar uma bênção que eu vi nesse templo. E cheguei aqui, o senhor estava pregando e o senhor falou que quem viesse aqui não ia voltar de mão vazia.
1: Isso.

0: 5 mil você paga tudo. Eu falei, não, não aguento.
1: Ah.
0: Aí ele falou, então eu vou ver aqui, mais tarde eu ligo para vocês.
1: Deus trabalha.
0: Eu falei, Senhor, que existe um Deus, aquela profecia que ele falou. E a palavra dele tem peso. Toca aonde tiver este homem. E diminui aí umas condições que eu possa pagar e posso se livrar disso aí.
1: Ah.
0: Aí, quando chegou 3:30, o diretor lá do financeiro ligou para mim e falou, olha, a tua dívida que é 12 mil e uns quebrados, eu te faço por 531.
1: É. Meu pai!
0: Aí eu quitei a dívida. E ele falou, olha, vou te devolver os cartões.
1: Meu Deus!
0: E mandou pra mim.
1: Ah.
0: É, eu recebi um baita num cartão desse tamanho. Seja bem-vindo. Daí eu falei, poxa, isso é o Deus do...
1: É Deus,
0: eu agradeço ao Senhor pela profecia. A tua palavra tem peso. E outra, o Senhor é ligado mesmo com Deus. E eu creio que tudo que o Senhor fala nesse altar aí não volta para trás.

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3: 6:03.
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4: Tudo bem contigo?
5: Graças a Deus. Domingo eu não aguentava nem vir. Eu falei, eu venho de opinião. Nós duas combinamos, né?
4: A senhora não podia vir porque a senhora sentia dores?
5: Muitas dores. Aí depois eu combinei com essa minha amiga no sábado. Falei, faz 10 meses que eu tô querendo vir aqui.
4: 10 meses que a senhora queria vir e não conseguia.
5: Não conseguia.
4: Por quê?
5: Ah, não tinha quem viesse comigo.
4: Olha bem, se ela tá dizendo que tem 10 meses querendo vir e não consegue, tá assim de gente, ó.
5: É.
4: Que quer vir. A primeira coisa, porque o diabo, ele não vai facilitar pra você vir aqui. Porque o diabo é inimigo meu. Eu não me dou bem com as trevas. Ele não se dá bem com a luz. E ele sabe, se você congregar aqui, se você vir buscar, tudo que está te amarrando vai cair por terra em nome do Senhor Jesus Cristo. Filha, 10 meses que a senhora queria vir, não dava.
5: Eu estava amarrada.
4: A senhora, quanto tempo sentia as dores?
5: Faz muito tempo. Acho que faz uns 3 anos, por aí.
4: A senhora está quantas vezes vindo aqui na igreja?
5: Segunda vez.
4: Hã?
5: Segunda vez.
4: Ela veio domingo passado e agora. E olha o que Deus já está fazendo no corpo dela. Ela já quer correr. Então corre, vai, corre lá, vai. Faz o que a senhora não podia fazer, vai. Vem, volta para cá. A senhora não andava assim, não?
5: Não.
4: Como é que ela andava aqui?
5: Tortinha.
4: Ela não andava assim, não?
5: Não.
4: Obrigado, filha. O segundo domingo e tu já está assim?
5: Sim, estou recebendo graça. Graças a Deus.
4: Vale a pena vir aqui?
5: Vale.
4: Fala para as pessoas que estão sentindo o problema que a senhora estava sentindo e quando quer vir para a igreja não consegue vir.
5: Essas pessoas que estão em casa, que estão escutando, que estão aqui, vem aqui. Eu estou recebendo muita graça.
4: Mas o segundo dia a senhora está recebendo tanta graça assim?
5: Sim, eu estava ruim mesmo. Que eu falei, meu Deus, será que eu vou ter que usar muleta?
4: A senhora estava dormindo à noite?
5: Não dormia quase à noite.
4: Tá dormindo?
5: Agora estou. Eu estava assim, falei assim, meu Deus, eu assisto todo dia o rádio, de madrugada, à noite, de manhã cedo. Estou fazendo serviço e pedindo. Eu tenho certeza que eu vou melhorar. Ele é uma benção.
4: Deus restaurou a tua vida.
5: Está salvando a minha vida. Agradeço a você.
4: Agradece a Deus porque foi Ele que me trouxe para cá.
5: Isso.
4: Tá feliz?
5: Bastante.
4: Aplauda o nome do Senhor bem forte. Qual é o milagre?
6: Eu assisto o Senhor pelo rádio. Então eu falei assim com Deus, ó Deus, um dia eu vou naquela igreja. E fazia 2 anos que eu estava com problema no joelho. Aí eu fui no ortopedista, ele falou que tinha de operar, que meu joelho não tinha jeito. Aí eu falei assim, mas o Deus que eu sirvo, ele

0: é verdadeiro. Ele vai curar. Ele pediu 12 mil para operar. E eu falei com Deus: ó Deus, eu não tenho esse dinheiro.
1: 12 mil para operar, tá vendo aí, ó?
0: Aí o meu marido, ele começou a assistir o senhor na rádio.
1: Né? Isso.
0: Começou a assistir o senhor. Aí um minuto eu parei assim e fiquei assistindo, né? Aí
1: começou a ouvir a rádio, a senhora começou a ouvir.
0: Comecei a ouvir. Aí eu falei: Senhor da glória, esse homem aí é de Deus. Mas pastor, fazia 2 anos que eu estava com dor.
1: Meu Deus.
0: E eu não sabia o que, eu fazia. Aí eu comecei a assistir a rádio. Aí eu... Esse filho meu aqui foi na minha casa. Eu falei: ô meu filho, vamos nessa igreja, porque esse homem aí é de Deus. Aí ele falou assim: nós vai, mãe. Um dia nós vai.
1: Eita
0: aí
1: terra.
0: Deus preparou hoje para nós vir da igreja.
1: É?
0: Em nome de Jesus. Eu chego aqui, o senhor falando, meu joelho sarou.
1: Ah, Deus querido. Deus amado. Ele é fiel, diga glória a Deus. Olha como é que ela tá pulando, gente. Tá pulando de alegria, gente, aplauda o nome de Jesus. Fica de pé para aplaudir Jesus. A mulher veio de longe, lá de Florestópolis. Foi curada, ele tá chorando de alegria, animada, irmãzinha. Olha que emoção, hein, irmã?
0: Deus, aleluia, Jesus.
1: O médico pediu 12 mil para operar a senhora.
0: Ele pediu 12 mil.
1: É, e agora a senhora não está sentindo mais nada no joelho?
0: Não estou sentindo mais nada. E eu andava mancando.
1: Anda aqui, vem cá. Ó terra, aleluia. Eita, Deus verdadeiro, diga glória a Deus.
0: Pastor, eu nem estava andando. Eu fazia minhas coisas escorado no escovão.
1: É? Como é que a senhora andava? Anda aí, a senhora andava castigando. Anda aí, como é que
0: eu
1: a senhora andava?
0: Andava assim, ó.
1: Agora anda normal. Eita, Deus! É muito forte. Tá feliz, isso é muita emoção, diga glória a Deus. Gente, é só você para sentir uma dor e de repente a dor fugir de repente de você. É porque você não tá sentindo isso que ela tá sentindo. Isso é muito forte, meu filho, isso é muito forte.
0: Glória,
1: filha!
0: Glória.
1: Aleluia, filha de Jeová. É um milagre de Deus, diga glória a Deus. Ah, Pai do céu, o filho tá emocionado lá, ó. Gente, Deus é fiel, verdade ou não é? Filha, tá feliz, tá?
0: Tô muito feliz com Jesus.
1: É. Valeu a pena a senhora vir?
0: Esse filho meu que me carregava pra tudo quanto é lugar, que eu não podia andar. Aí eu falei com Deus: Deus, eu quero estar com as minhas pernas, Jesus. Ah, glória a Deus.
1: É muito forte. Deixa eu falar aqui com o senhor aqui.
0: Meu filho.
1: Qual o seu nome?
0: Glória.
2: Adriano.
0: Glória.
2: Adriano.
1: Você andava com ela? Cima pra baixo.
2: Isso.
1: Você tá vendo a emoção que ela tá sentindo?
2: Tô vendo.
1: Ela foi curada?
2: Foi.
1: Ela não fazia isso?
2: Não fazia.
1: Levava ela pra cima e pra baixo?
2: Isso.
1: Tá feliz, minha filha?
0: Muito feliz, valeu a pena eu vir aqui, meu Deus.
1: Gente, aplauda bem forte, Jesus.
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4: 6:10. 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
1: 6:20.
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4: O que aconteceu, rapaz, filho?
5: Paz e luz.
4: Montônio, o que aconteceu na vida do centro?
5: Sexta-feira, na hora que o senhor está fazendo as orações, primeiro você fez a revelação, né?
4: Revelação.
5: O homem estava com o joelho doendo. Era ele, estava com muita dor no joelho.
4: O Espírito Santo estava me revelando, é o senhor.
5: Exatamente, muita dor.
4: Veja bem, o que é revelação de Deus, ele cura, amém? Quando revela, acredita nessa revelação. É isso que eu estou vendo, isso, mas não cura nada. Isso é revelação mentirosa. Eu acredito na revelação que é feita e é curada na hora. Essa é a verdadeira. Fala, filho.
5: E daí eu falei, eu tenho fé que eu vou ser curado, viu, né? Aí meu corpo começou a arrepiar, e o velho adormeceu.
4: Deus fez a partir do Senhor.
5: Agora adormeceu o velho, e a partir do momento não tinha mais dor nenhuma.
4: A dor saiu.
5: Sumiu.
4: E a dor do joelho?
5: Sarou tudo.
4: Não tem mais dor no joelho?
5: Não tem mais nada do joelho.
4: O velho ficou novinho.
5: O velho ficou novo.
6: Aplauda o nome do Senhor bem forte.

0: Eu peguei o envelope, né, do Salmo 91.
1: Ah, do Salmo 91. Você fez o propósito hoje do Salmo 91.
0: Hoje é o terceiro domingo que eu venho. E já recebi bênção. E como o senhor falou, né, que conta ia ser paga, né? Eu vim no domingo, paguei meu voto. Na segunda-feira, chegou o rapaz que eu estava em débito com ele, né, para receber. Aí ele olhou para mim, conversou comigo, falou assim: você não me deve nada. Duas prestações, apóstolo. Aquilo me arrepiou do pé à cabeça. Falei: é o Senhor que está pagando por mim. Porque geralmente, conta de porta, eles não perdoam.
1: Não perdoa, minha
0: né?
1: filha.
0: E ele chegou, olhou para mim e falou: você não me deve mais nada. Eu glorifiquei a Deus, falei, pela honra e glória do Senhor. E meu irmão também recebeu uma cura aqui.
1: É?
0: O Senhor curou ele do joelho, curou ele das dores que ele tinha muito grande. Glória a
1: Deus.
0: Amém!
1: Tá feliz?
0: Feliz.
1: Deus, dessa obra é verdadeira, é?
0: É verdadeiro. É verdadeiro, porque há muitos anos eu venho congregando, sabe?
1: Em outras igrejas?
0: Mas não via nada de resultado acontecer, sabe?
1: E a senhora está com 3 semanas hoje, é?
0: Está com 3 domingos hoje que eu venho.
1: E a senhora ficou quantos anos lá congregando para não acontecer nada?
0: Há uns 20 e poucos anos para trás eu já venho congregando em outros lugares, mas... Só que assim, sabe, sempre na mesmice.
1: E não acontecia nada.
0: Não acontecia
1: nada.
0: E com
1: 3 semanas...
0: Com 3 semanas eu já estou vendo Deus operar no meio da minha...
1: É para lascar o diabo, diga glória a Deus.
0: Glória a Deus.
1: A terra é boa.
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3: 6:24.

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1: Nesse momento, nós queremos convidar você a clamar a justiça de Deus conosco. Esse hino que nós vamos cantar foi um presente de Deus para nós. E quando Deus nos deu, foi com o propósito de levar aos corações injustiçados o desejo de clamar, de buscar a sua justiça. Faz justiça por nós, Senhor.

Levante as suas mãos. Nós estamos diante do altar do Senhor. Vamos clamar a justiça dele. Cante, diga com seu coração, fale para ele.

0: confiamos em tua justiça, Senhor. Aleluia, Senhor. Glória a Deus.
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4: 6:35.
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1: 6h52.
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1: Apóstolo, a mulher comeu da farinha, era cega, voltou a enxergar, apóstolo.
2: Ah! Eita, Deus!
1: Ela não enxergava nada.
2: Passa o microfone pra ela, meu filho. Hã?
3: Eu sou pai dela.
2: Ah, o senhor é pai dela.
3: Sou pai.
2: E ela tava cega? Manda ela vir aqui, manda ela vir. Eita, Deus! Vai dando glória aí. O cego enxerga aqui. O cego enxerga. Isso, manda ela vir. Não deixa ninguém tocar nela. Ninguém tocar nela e a igreja vai aplaudindo o nome de Jesus. Vai dando glória, vem mulher. O cego tá enxergando.
1: Ela não caminhava sozinha assim não. Alguém tinha que segurar
2: sobe,
1: ela.
2: Sobe mulher, sobe no altar. Sobe, uma cega. Meu Deus. Tá impactada a igreja. A igreja tá impactada de poder. O cego tá enxergando. O senhor é pai dela?
3: Pai dela.
2: É?
3: É.
2: Ela não andava só?
3: Não dá pra soltar sozinho, que ela não enxerga.
2: Que ela cai, ela caía.
3: Caía, tupica, cai.
2: O senhor é o pai dela?
3: Eu sou pai. E ela tem muitos problemas, sim.
2: Tinha muitos problemas?
3: Tinha muitos problemas.
2: É? Amém. Filhinha.
3: Ela falava pra nós que ela tinha fé. Daí nós íamos, então, as alturas, esse dia não podemos chegar.
2: Aleluia. Olha o que, que Deus faz. Então, filha, depois que ela comeu a farinha, o que, é que ela disse pro senhor? O que, é que ela falou pro senhor?
3: Enxergou, clareou, mas nazista, falou.
2: Ela falou o que pro senhor?
3: É, você tava enxergando que ela era nazista.
2: Meu Deus do céu. Eita, Deus! Vem pra cá, Paraná! Vem pra esse ministério que é de Deus! Aqui a mostra, os sinais e prodígio de Deus! Diga glória a Deus! Filha, a senhora tá enxergando!
4: Tô.
2: Que qual eu sou?
4: Molento.
2: Agora deixa eu fazer uma pergunta pra ela.
3: Hã? Não conhece ela, ela não entende muito a fala dela. É. Ela fala meio enrolado também.
2: Ela não falava?
3: É, não falava.
2: Ela falava enrolado?
3: Eu mesmo tem palavras.
2: Não fala, fala compassado. Olha o que, que o homem tá dizendo, que ela não falava direito, falava enrolado. É isso?
3: É, até eu mesmo não. Tem muita palavra, eu mesmo não entendi.
2: O senhor não entendia.

0: grande, né?
1: E agora, olha pra mim, olha pra mim. Eu tô sem barba ou com barba?
0: Barba.
1: Esse pano que cor é?
0: Vermelho.
1: Vermelho.
2: Jesus querido. Rapaz, rapaz do céu, olha o que, que Deus faz. Ô pai, há quanto tempo ela tava assim, daquele jeito?
0: Ah, faz muito tempo.
1: Há muito tempo.
0: Eu levei muitos médicos, colista.
1: A senhora já levou nos médicos, ou levou nos médicos, ela?
0: É,
1: eu...

0: Não adianta, não adianta óculos. Então, nós queríamos óculos, né? Ela falava que não tinha mais jeito, não tem mais jeito.
1: O médico falou que não tinha jeito pra ela.
0: Não, ele falou que não tem. É? Eu falei, pelo menos um óculos, pra ela chegar um pouquinho.
1: Não tem jeito pra ela.
0: Tá cega.
1: Agora, gente, olha pra ver. Tem como um cego andar sozinho? Tem como um cego andar nas escadas? Tem? Hã? Eu sou um cara mais doido que tem de fé. Eu tenho fé e amostro a minha fé. Eu mostro os frutos da minha fé. Ó, essa mulher, tem como um cego descer aqui? Tem como? Então, ô filhinha, qual o teu nome mesmo? A Iraci. Desce aqui em nome do Senhor Jesus Cristo de Nazaré, vai. Sozinha, vai. A terra. Meu Deus do céu! Sobe de novo. Só é meu pai. A unção tá violenta aqui, meu irmão. Filho, quantos anos ela tava cega?
0: Ah, ela tá com uns 30 anos.
1: 30 anos? Ela tem quantos anos?
0: Ela tá com 49.
1: Tem 49?
0: 49.
1: Então, 30 anos de sofrimento.
0: É, sofrimento.
1: De problema por cima de problema?
0: É, cima de problema. Ela tem, é muito. É só eu em contato, tudo o problema dela, não gosto, porque é muito. Não,
1: é? Ô, filha, o que que a senhora tá sentindo agora?
2: Nada.
1: Nada. Agora, o que que a senhora tá sentindo? Nesse seu coraçãozinho aqui, o que a senhora tá sentindo agora?
2: Feliz.
1: Ah, um tapa na cara do diabo e um chute na candela dele. A glória de Deus está aqui, diga a glória a Deus. É, isso é fé. Eita Deus, agora dá um abraço no pai, dá um abraço no pai, vai, dá um abraço no papai. Isso. Olha pra cá, olha, tem 30 anos que a senhora não vê o rosto do papai, não é verdade? Dá de ver o papai, dá de ver o papai. Papai é bonito, é?
2: É.
1: É? Eita terra, diga glória a Deus. Vai lá, vamos lá, dando glória a Deus. Vamos lá, os dois. Hã?
0: Nós fazia tempo que queria vir.
1: Faz tempo que o senhor queria vir.
0: Tem 3 meses que eu estou escutando pelo rádio.
1: Ah, tem 3 meses.
0: É. Estou pagando.
1: Escutando pelo rádio.
0: E pagando dízimo. E eu já tenho uma benção também para contar de mim.
1: O senhor também tem uma benção para contar?
0: Eu estou aposentado, eu estou 72. Mas eu gosto de fazer mesmo biquinho. Sempre ganhar mão um pouquinho. Porque a aposentadoria não é muito. Então, mais de 2 anos pra cá, eu não consegui trabalhar nada mais. Coluna.
1: A coluna?
0: Era minha injeção, é comprimido.
1: Não passava.
0: Só varrei o quintal só. E agora, depois que um dia o senhor orou num copo d'água, que era tirando a dor, eu tomei água. Eu esqueci.
1: Esqueceu da dor?
0: Tô trabalhando, servindo pedreiro.
1: Não sente mais a
0: nada, nada.
1: Diga glória a Deus. O senhor tá trabalhando de pedreiro.
0: Pedreiro.
1: O senhor não aguentava se agachar,
0: não,
1: se abaixar.
0: Eu tava com 2 anos, não fazia nada mais.
1: 2 anos que não podia fazer nada. É. E o senhor tomando água pela rádio, pela através da rádio.
0: Eu esqueci.
1: Esqueceu da dor.
0: Esqueci. Outro dia chegou um rapaz lá que eu fui trabalhar, nem. Até meu menor falou, mas como é que você vai trabalhar? E eu fui primeiro, o meu menor falou, você foi trabalhar, você está trabalhando? Estou. Mas e a coluna? Ah, eu não, acabou.
1: Sumiu, a dor da coluna sumiu. Jesus amado, vai lá, aplaude o nome do Senhor Jesus.
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1: 7 e 8.
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2: A paz, filha.
3: A paz, senhor.
2: Fez um voto?
3: Dos 300, antes do apóstolo pedir, a senhora lembra que eu já cheguei, já pedi, eu quero...
2: Aí eu lembro, a senhora pediu o envelope.
3: Isso, o senhor não tinha nem pedido ainda.
2: Eu nem pedi, ela já chegou, o apóstolo, eu quero o envelope. E olha, a senhora comprou um carrão.
3: Isso.
2: Depois que fez o voto, cumpriu, Deus deu um carro.
3: Deu carro, porque eu fui, meu marido falou, você tá doida, com 25 reais na carteira.
2: E você foi lá comprar o carro?
3: Foi.
2: Não chegou lá. Tudo não que tinha era 25 reais.
3: 25 reais. Fui pela fé, duas financeiras me aprovou.
2: Duas aprovou.
3: Dois bancos que eu não trabalhava com ele.
2: Aprovou.
3: Me ofereceu crédito e pagou o carro para mim à vista.
2: Aleluia. Aplauda o nome do Senhor Jesus.
3: Glória a Deus.
2: Ele é fiel. Diga glória a Deus. A paz, meu irmão.
4: A paz,
2: meu. O que aconteceu, santo?
4: Eu fazia 2 anos que estava tudo fechado. Eu não conseguia apanhar dinheiro no banco. Aí eu estava incomodado. Eu escutando o programa, era pela primeira vez. Aí o pastor falou assim pra mim, assim, falou e eu entendi que era pra mim. Então aí eu fiz um voto com Deus.
2: Falei, você fez assim, um voto com Jeová.
4: Isso, eu falei assim, ó, eu vou nessa igreja, vou levar 100 reais. Deus abriu as portas. Aí quando foi na mesma semana, eu apanhei 2 vezes de 1.000 reais.
2: Na conta?
4: Na conta.
2: E o senhor não conseguia pôr dinheiro na conta?
4: Eu fiquei 2 anos sem conseguir apanhar nada, só tirando, e eu tava ficando incomodado.
2: Meu
4: ficando
2: pai triste, do céu. Triste. Você trabalhava, mas não via o fruto do seu trabalho?
4: Não via.
2: Aí o senhor disse, eu vou naquela igreja, eu vou levar 100 reais.
4: 100 reais, tá.
2: Você, num mês, o senhor colocou 2 vezes 1.000 reais.
4: 2 vezes. E eu escrevi na nota de 100 reais o nome da igreja.
2: Você escreveu o quê?
4: Isso, o nome da igreja.
2: Pra escreveu mim, não, aí, pastor? O nome da igreja, foi?
4: O nome da igreja.
5: Igreja das Nações.
2: Da poderosa mão de Deus. Tem a poderosa mão de Deus nesta casa. Amém. Diga a glória a Deus. A poderosa mão dele tá aqui, meu irmão.
4: Amém, Jesus. Amém.
2: Ô, oh, glória. E aí, meu filho? Deus começou a abençoar.
4: Começou a abençoar.
2: Diga glória a Deus.
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3: Pai, perdoa-os. Eles não sabem o que fazem.
4: Acreditas mesmo que um homem seja capaz de suportar todo o fardo de pecado? É pesado demais. Salvar tantas almas tem um preço alto. Nenhum homem suporta tal fardo.
5: Tu és o Messias mesmo? O Filho do Deus vivo?
3: Se eu disse algo mal, mostra o mal que eu disse. Mas se falei bem, por que me atacas?
5: Esse é Jesus, um agitador. Nazareno.
6: Dizem que tu és um rei. Onde fica o teu reino? De que linhagem descendes?
7: Jurai pra ele, o rei dos lemes.

Se é possível, afasta de mim esse cálice. É isso que sou. E vereis o Filho do Homem assentado à direita do poder e vindo sobre as nuvens do céu.

0: profeta que vós recebestes com festas há 5 dias? E agora pedis a morte dele? Tu és o rei dos judeus? Como sabeis, todo ano eu liberto um condenado para o povo. Temos conosco um notório assassino, o conhecido... Pergunto mais uma vez, qual desses dois devo libertar?
1: Liberta Barrabás! Ele não é o Messias, é um impostor, um blasfemador.
0: Eu, porém, vos digo, amai os vossos inimigos. E orai pelos que vos perseguem. Pois se amardes apenas os que vos amam, que recompensa tereis? Perseguiram. Vos perseguirão. Não deveis temer. Virá o Consolador, que revelará a verdade sobre Deus, enviado pelo Pai. Vós não podeis ir para o lugar aonde eu vou. Meu mandamento para depois que eu me for é este: amai-vos uns aos outros, como eu mesmo vos tenho amado. Assim, amai-vos. Deveis acreditar em mim, pois vós sabeis que eu sou o caminho, a verdade e a vida. Ninguém chega ao Pai senão por mim. Tomai e comei, pois este é o meu corpo, que entrego a vós. Tomai e bebei. Este é meu sangue, da nova aliança que é dado por vós e por muitos pelo perdão dos pecados. Fazei isso em minha

0: chorando por vós. Nós merecemos isso, Gestas! Mas ele não. Eu pequei. E minha punição é bem justa. Eu só te peço que te lembres de mim, Senhor, quando entrares no teu reino.
1: Em verdade, te digo que ainda hoje estarás comigo no paraíso. Pai, em tuas mãos entrego o meu espírito.

0: Eu sou o bom pastor e dou a minha vida pelas ovelhas. Ninguém toma minha vida de mim, mas eu a dou de bom grado. Tenho autoridade para a dar e autoridade para retomá-la. Este mandamento recebi de meu Pai.
1: Ele foi ferido por nossas transgressões, esmagado por nossas iniquidades. Pelas suas feridas fomos curados. Isaías 53.

0: 7:41.
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2: O que aconteceu na vida de minha irmã?
3: Mudou tudo.
2: Mudou o quê?
3: Mudou tudo.
2: Mudou tudo?
3: Tudo. Eu não tô nem acreditando no que aconteceu essa semana. Além de acontecer na vida financeira, eu não tinha um real, tinha vendido meu carro para me sobreviver. E quando foi no domingo, eu vim aqui pela primeira vez. Eu vim para agradecer. Assim, agradecer alguns projetos.

0: É dos que estavam entrando, porque eu sou engenheira civil formada, mas eu já tive várias profissões no passado, e daí, de
1: Não dava
0: repente,
1: certo nenhum, filha.
0: não estava nada certo,
1: É?
0: nada certo. Daí, quando foi na terça-feira, eu recebi uma ligação de um pessoal de São Paulo. Eu não conhecia, nunca tive contato. E aconteceu que eu virei uma empresária de um dia para a noite.
1: Ah! Rapaz do céu, vem.
0: E para você ter
1: Sim,
0: noção,
1: filha.
0: deixaram um carro para mim trabalhar, dinheiro na conta. Eu estava sem geladeira em casa.
1: Meu Deus.
0: A minha vida mudou. Só tenho a agradecer.
1: Pai do
0: E
1: céu.
0: eu vim a primeira vez no domingo com o Daniel.
1: Você vê a primeira vez.
0: A primeira vez, mas eu não vim pedir nada, eu vim para agradecer mesmo, porque eu estava precisando de Deus na minha vida.
1: Eita, Deus. Essa terra é boa. Filhinha, a senhora é engenheira formada.
0: Eu me formei agora em julho,
1: Tá?
0: né? Já estava um bom tempo estudando, tenho uma pós-graduação já em andamento, mas agora eu vou conseguir dar emprego também para muitas famílias.
1: Meu pai do céu, né?
0: Através de costura, que é uma facção de costura. Quem tiver precisando de serviço,
1: Rapaz,
0: venha
1: virou
0: comigo.
1: empresária mesmo, hein? E se tiver sabedoria, vai ser dizimista e vai ser a maior. Se colocar um propósito diante de Deus, como a Jacó fez de ser dizimista,
0: Então,
1: vai ser a maior empresária.
0: só a última coisa. Na oferta da semana passada, eu deixei R$ 50. E nesses R$ 50 se transformou em 500 mil mensal.
1: Fala de novo aí, minha filha. Quanto?
0: 500 mil.
1: Quanta oferta a senhora deu?
0: R$ 50.
1: Plantou a semente. Deus é obrigado a fazer. Rapaz, eu confio no altar. Quando eu faço no altar, eu esqueço. Porque Deus não esquece da semente. O sacrifício gera milagre. Talvez esses R$ 50 era tudo que ela tinha. Talvez era tudo, porque estava na miséria, verdade ou não é?
0: Quero ajudar muitas famílias.
1: Vai nessa tua força, empresária, que Deus é contigo, engenheira. O que está acontecendo?
2: Olha, eu e a minha mãe, a gente passou pela mesma coisa para a gente glorificar bastante o nome de Deus. Eu peguei o meu dinheiro todo do mês e guardei no banco. Daí chegou o dia de eu pagar o cartão. E daí eu peguei e falei assim: meu Deus, eu tenho que levar domingo dinheiro no da meu dízimo. Só que se eu tirar o do dízimo, vai faltar pro cartão. Então faz a obra lá. Aí eu liguei lá que não veio a fatura do cartão para pegar o código de barra para ver quanto que dava. Meu cartão era para ter vindo 318.
1: Era para vir 318.
2: É.
1: E aí?
2: Veio 204.
1: Você gastou 308?
2: Eu gastei 318
1: 318?
2: e veio 204 e sobrou o que faltava certinho pro meu dízimo. Certinho, não sobrou nenhuma moeda para mim, certinho.
1: Deus nunca vai deixar o servo dele na mão. Diga agora, Deus. Oh, Jesus! Ele é o Deus da multiplicação.
2: Tem mais na mesma casa.
1: Na mesma casa?
2: O cartão da minha mãe sempre vem 600, R$ 700. Aí ela falou: meu Deus, eu vou dar o dinheiro do dízimo, vai faltar pro cartão também. O cartão dela veio R$ 300. A
1: Foi
2: gente
1: mesmo?
2: não deixou de comprar nada. A
1: Hã?
2: gente comprou as mesmas
1: E
2: coisas.
1: veio 300?
2: Veio R$ 300.
1: Está provado, quem é fiel a Deus, o devorador não consome.
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1: 8:02.
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3: 8:15.
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deixar que o senhor passe sem que

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0: 8:33.
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2: Eu sou de Guaraci e eu tinha ansiedade para chegar aqui para todo mundo ouvir esse testemunho.
3: Oh, meu Deus!
2: Quando eu começo a fazer oração pelo rádio, e eu tô ali de joelho, clamando, e de repente falou assim: meu pai chama Messias. E eu não sabia da vida do meu pai, que eu moro numa cidade e ele na outra. Aí o senhor falou assim: Messias, o teu coração voltou a funcionar.
3: O coração dele tinha parado.
2: Parou. É, o médico já ia fazer o teste de óbito. Aí voltou o sangue a funcionar. Na hora eu senti assim, falei: é meu pai, meu pai. É meu pai. E daí, passado dois dias, minhas irmãs veio para me contar, antes que alguém contasse, que meu pai tirou foto no celular para me ver. Falou: como o pai ficou morto.
3: Oh, meu Deus.
2: Morto o pai ficou. Eu falei: nossa, meu pai morreu. Ele falou: não, o pai ressuscitou.
3: Eita glória! Ele é fiel! Aplauda ele de pé! Aplauda! Aplauda ele! Aplauda ele! Meu Deus! Meu Deus, ela tá chorando!
4: Graças!
2: Ele bebia! Ele bebia e por causa da cachaça que deu essa parada nele, as veias parou, tudo parou. Hoje ele não bebe mais. Eu fui ver meu pai e falei: pai, o senhor mesmo foi lá pelo rádio. Messias, volta, é uma filha de clamando. Eu aguentava de tanta emoção. Aí vieram falar para minhas irmãs, vieram me avisar. Tá mostrando como que o pai ficou depois de morto. Tá mostrando agora o pai ressuscitado.
3: Ressuscitou, minha filha.
2: Glória, glória, glória a Deus.
3: Quer dizer que o Deus usou a minha boca para chamar o nome dele na rádio.
2: O nome dele eu não aguentei. Eu falei assim: é meu pai, Senhor, é meu pai. É meu pai.
3: A senhora falou: é meu pai, tá chamando meu pai.
2: Que eu senti aquele toque. O senhor falou assim: tua filha tá clamando. E a única evangélica na minha casa sou eu. Os outros assim, não tem aquela fé. Mas minha irmã falou assim: eu vou lá falar pra minha irmã. Meu pai voltou pra nós de volta.
3: Eita glória a Deus. Um milagre, o morto ressuscitando.
5: A paz, minha filha. Aqui, filha, a paz, filha.
6: A paz.
5: O que que a senhora estava sentindo antes de colocar a capa de Elias?
6: Ai, a semana inteira sentindo muita dor nas pernas. Levantando de noite sem poder dormir. E com a falta de ar, assim. Mas graças a Deus eu tô.
5: Colocou o manto de Elias.
6: Coloquei o manto, parece que deu uma aliviada.
5: Eita, Deus fiel, aleluia. Diga glória a Deus. A dor sumiu, minha filha.
6: Sumiu.
5: Sumiu?
6: Sumiu. Quando eu cheguei aqui nessa obra, eu nem andava direito.
5: É?
6: Porque eu tinha um problema sério na coluna. Me atacava as pernas, tudo. Eu só vivia deitada. Meu marido chegava em casa, eu só vivia deitada. Levantava da cama, deitava no sofá, não aguentava fazer nada. Aí quando eu ia fazer alguma coisinha, ele brigava comigo, porque não era para mim se esforçar. Aí eu comecei a assistir o programa do rádio.
5: A senhora começou a ouvir a rádio.
6: Comecei a ouvir a rádio, comecei a assistir todos os dias. Aí quando foi um dia ele chegou, eu falei pra ele assim: eu Pedro, acho que se eu for nessa igreja, eu acho que eu saro. Aí ele falou assim: então vai. Aí eu falei: mas não é assim, vai, como é que eu vou? Tem que ter jeito pra mim ir. Aí eu vim uma vez numa caravana que teve de Paranacite, né? Aí eu vim, eu e a minha colega aqui, meus colegas aí, nós viemos na caravana. Aí quando foi no outro domingo, aí quando foi na semana, ele chegava em casa e falava pra mim assim: ô, eu acho que você tá sarando mesmo, que eu não tô vendo você deitada.
5: Meu Deus do céu, aplauda Jesus. A senhora foi curada, filha.
6: Foi curada.
5: No domingo que a senhora veio,
6: foi.
5: A senhora foi liberta daqueles problemas que a senhora tinha, filha. E a doença foi embora, minha filha.
6: Graças a Deus.
5: Tá feliz?
6: Tô.
5: Jesus é fiel, não é?
6: É, graças
5: a Deus. Eita igreja, aplauda Jesus aí, aplauda bem forte. Ai, Jesus lindo, diga glória a Deus.
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1: 8:47.

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1: A paz, filho.
2: A paz, apóstolo.
1: Qual o seu nome?
2: Fabiano. Apóstolo, hoje é o terceiro domingo que nós estamos vindo na igreja.
1: Uhum.
2: Eu vim domingo retrasado, primeira vez pelo convite da irmã. E chegamos aqui domingo retrasado, com as portas tudo fechadas, com os caminhos tudo trancado. Chegamos de Uber, porque tinha acabado de vender o carro, porque a situação apertou. E esse testemunho já era para contar, mas eu sou meio tímido. Sou filho de missionária, mas Deus levou minha esposa um ano. Tinha se afastado dos caminhos de Deus. Faz 6 meses que estamos afastados. E o primeiro domingo foi domingo retrasado que viemos aqui. Peguei um envelope na igreja, fiz um propósito com o Senhor. 3 dias após sair daqui, o Senhor mandou uma caminhoneta de 80 mil reais na minha...
1: Deus da prosperidade!
2: Tá aqui a chave.
1: Olha a chave lá! Tá a passar na cara da peste! Eita, Deus!
2: E não somente isso, apóstolo.
1: Vai, meu filho, bota o microfone doido.
2: Não somente o carro o Senhor deu de volta, mas todas as portas começaram a se escancarar. A empresa começou a vender sem limites. Deus mandou móveis para minha casa, que nós não tínhamos nada dentro de casa. E Deus está fazendo coisas tremendas.
1: Filho, você tem uma empresa que não estava vendendo, você tinha vendido o carro, estava, desculpa da palavra, lascado.
2: Estava com as portas todas trancadas, caminhos fechados, batia numa porta, não andava certo, batia no outro, não dava certo, os negócios estavam tudo amarrado, estava tudo trancado. Recebi o convite da irmã, do seu esposo, vim para a igreja domingo retrasado. 3 dias após sair da igreja, as portas começaram a se escancarar. Começou a dar tudo certo nas nossas vidas. O Senhor mandou uma caminhonete de presente na porta, no valor de 78 mil reais.
1: Gente do céu!
2: É o S10 2017, está parada aí fora.
1: Que ano a caminhonete?
2: 2017.
1: Meu pai do céu. Ou seja, Deus está te restituindo tudo.
2: Tudo.
1: Em quanto tempo o senhor está aqui, meu jovem?
2: É o terceiro domingo hoje.
1: Ah, você tá brincando.
3: São três semanas,
1: mas fez um voto.
2: Já era para ter contado o testemunho, mas eu sou meio tímido, mas o senhor está me incomodando aqui no banco desde domingo passado, para que os outros possam ver que o lugar que eles estão vindo congregar, Deus é tremendo neste lugar. E a presença do Senhor é grande neste lugar.
1: Deus está mudando a tua vida, meu filho.
2: Está mudando tudo. Deus está fazendo coisas assim que a gente só tem que agradecer. Não sabe assim nem dizer em palavras, né? O que está acontecendo é inexplicável.
1: Deus é fiel.
2: Mas Deus está fazendo coisas grandes neste lugar, nas nossas vidas.
1: Isso é só o começo, meu filho. Prepara que coisas maiores ainda estão por vir.
2: Amém.
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1: 9:13.
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0: 9:28.
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2: Deus! Do alto da cabeça até a planta dos pés. Essa filha. Venha comigo. Venha. Anda, sem precisar disso aqui. Venha! Anda! Anda! Vem! Anda, vem! Vem mais depressa, vem! Vem! Porque já o mato cura hoje! Hoje é o mato cura! Vem, vem! Vem mais rápido!
3: Ai, meu Deus! Tô muito gritando! Eu não dormia, só saiu 4-5 mães sem dormir de dor e muita cãibra que dava em mim. Eu não aguentava, eu chorava.
2: Eu andava, filho!
3: Só andava com isso aqui.
2: Só andava com isso aqui, hã? Só andava com essa, esse qual é o nome desse negócio? Andador? Só andava com isso.
3: Só.
2: E agora, minha filha? Pula aí, vai! Pula agora, pula! Pula! Meu Deus, eu te disse que Deus ia fazer algo aqui hoje no final deste culto. Eu te disse, na hora que ganhamos alma, ele se manifesta. Oh, glória a Deus. Quanto tempo a senhora sentia essa doença?
3: Tem uns 5 anos que eu tô, que eu não posso fazer nada, a não ser uma comida sentada, lavar uma louça sentada, meu esposo faz tudo.
2: Não aguentava varrer a casa?
3: Nem
2: varrer. Ela é o que é sua?
4: Ela é minha tia. Ela é
2: sua tia?
4: Ela é Cia Norte, ela nunca teve disposição pra nada.
2: Sempre doente, minha filha.
4: Ela não dorme.
2: Não dormia?
4: Não
2: dormia. Hoje ela vai dormir, minha filha.
4: Ela tem um monte de remédios. Ela veio de Cia Norte só pra vir aqui, eu trouxe ela.
2: Veio de Cia Norte só pra vir aqui na igreja?
4: Sim.
2: E ela recebe a cura dela.

0: Eu sabia que era possível, que eu seria um Deus verdadeiro. Eu tô na vila de uma cirurgia há mais de ano já. E não sai essa cirurgia porque é pelo SUS.
1: Deus vai curar a senhora hoje, meu
0: filho. Eu sabia. Ela que me trouxe aqui falou: tia, eu tenho certeza, tia. Por mim e por a senhora, eu tenho fé. Que a senhora for lá, a senhora vai sarar. Aí eu vim ontem pra cá. Ai, nome do Senhor Jesus, meu bem. Meu esposo que faz tudo por mim. Ainda bem que eu tenho um esposo maravilhoso que faz tudo por mim. Eu não faço nada. Minha vida é só chorar e não tem disposição pra nada. Acontece. Meu Deus, tudo que eu pedi pra ter.
1: Te achou? Seu esposo?
2: Eu tô esposo,
1: Deus. Esposo? É. Aplauda o nome de Jesus! O esposo também tá aqui, meu irmão!
0: Obrigado, meu Senhor Jesus! Obrigado, meu Deus! Obrigado, meu Deus, tanto que eu pedia. Eu voltava 3 horas da manhã, 2 horas, orando, pedindo pra Deus, porque eu não conseguia dormir de tanta dor e sem sono.
1: Fala pra mim, o que a senhora tá sentindo?
0: Alívio.
1: Alívio?
0: Alívio, graças
1: a Deus. A senhora tava sentindo até eu te chamar ali, o que a senhora tava sentindo?
0: Ai, a vontade de levantar, mas parece que...
1: Não tinha força.
0: Aí eu fui vendo eles aí, as irmãs comentando, orando aí, testemunhando. E eu fui pedindo pra Deus me dar força, se fosse da vontade dele, de eu ficar liberta. Ele me dava força de eu levantar. E

0: Deus me deu.
1: Jeová me incomodou para ir lá na senhora. A senhora pensou que não ia sair daqui com o seu milagre hoje?
0: Eu sabia.
1: A senhora pensou que a senhora não ia sair com o seu milagre hoje, não. Mas Jeová, assim como Jesus viu aquela mulher com 18 anos sentada com um espírito maligno, Jeová saiu de lá e foi tocar nela. E ela foi curada na hora, liberta. Liberta! O Espírito Santo me guiou até ela, irmãos. É isso, minha filha.
0: Eu, meu esposo, que não posso varrer uma cama, não podia, né?
1: Não podia. Hoje ela só vai fazer café, vai fazer almoço, vai engomar a roupa dele.
0: Ele que levanta de manhã, faz café, arruma a mesa do café, depois me chama, lava a louça, lava a roupa, faz tudo, tudo que uma mulher de fazer em casa, ele...
1: Tá vendo, gente? O que Jeová lhe faz?
0: Se Deus quiser, não, Senhor Jesus, eu vou dormir.
1: Vai, minha filha.
0: Essa fé em Deus eu tenho, meu Deus, eu não sigo, eu sigo um Deus verdadeiro mesmo. Obrigado.
1: Vem cá. Vem. Vem. Vem. Abra tua boca e continua dando glória que ele está aqui.
2: O meu testemunho aqui é de um voto que eu fiz da Esté.
3: É o voto da Esté, minha filha.
2: Eu fiz esse voto e eu não tinha nada, nem na minha casa eu tinha nada.
3: Eita,
2: eu falei,
3: terra.
2: Jesus, eu vou fazer esse voto pela fé.
3: Pela fé, minha filha.
2: E eu fiquei preocupada, eu falei, meu Deus, como é que eu vou pagar esse voto? Já fazia uns 2 anos que
3: Quanto?
2: Eu trabalhava. 2 anos.
3: Ah, você tá brincando.
2: Oh, e Jesus, eu orei. Falei, Senhor, eu coloquei debaixo do meu joelho. Falei, Senhor... Eu quero pagar esse voto.
3: Ah,
2: o Senhor vem abrir as portas para mim, que eu não tinha condições de pagar. Aí Deus abriu uma porta de emprego para mim.
3: Tá trabalhando, menina?
2: Já fez 1 mês. Trouxe o dízimo e trouxe a oferta.
3: A oferta. Jeová Jiré não perde para o homem.
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1: A paz, querida.
2: A paz.
1: O que que aconteceu?
2: A nossa casa, antes da gente ser aquele dizimista fiel, fiel nas primícias, entendeu? Que a gente prendeu aqui nessa igreja.
1: Prendeu aqui na igreja.
2: Aqui na igreja. Então, a gente estava sendo fiel dos tempos para cá. Não tem faltado nada na minha casa, graças a Deus, nada.
1: Deus prospera os fiéis dele.
2: Jesus.
1: E antes da senhora ser fiel dizimista, o que que acontecia?
2: Era desemprego, era briga. Em casa, hoje
1: celeiro
2: é uma
1: vazio.
2: Paz. Hoje é uma paz na minha casa.
1: Celeiro vazio.
2: Celeiro vazio.
1: Não tinha dinheiro pra nada.
2: Não tinha dinheiro pra nada. Hoje não falta nada. Graças a Deus. Se a gente tem dinheiro pra vir à igreja, a gente tem dinheiro pra comprar as coisas que a gente precisa, não passa falta de nada. Graças a Deus, né? Então Deus tem
1: Deus surpreendeu vocês através da fidelidade.
2: Necessidade. E eu, bispo, com o pouco que eu recebo, que é uma diária só. Mas tá, eu falo, tá aqui, Jesus, o teu tá aqui. Eu ponho acima do dízimo. Eu ponho a cisma.
1: Tem faltado para a senhora?
2: Nada, nada.
1: Mas antes
2: da
1: senhora ser dizimista, faltava tudo.
2: Faltava.
1: Mas agora não falta nada.
2: Não falta nada.
1: Tem com abundância hoje.
2: Com abundância.
1: Então aplauda o nome de Jesus, que ele é fiel, meu irmão.
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0: 9h45.
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2: Paz, filha.
3: A paz, apóstolo.
2: Qual o seu nome, filha?
3: Lorena.
2: Mas, Lorena, o que que aconteceu, filha?
3: É um milagre. Eu trabalho na área da saúde, né? E trabalhei com várias pessoas doentes, com Covid. Convivi com pessoas muitos dias com Covid, que eu não estava sabendo. E graças a Deus, eu poderia ter passado para minha mãe, para o meu pai, não deixe, sabe? Isso também é um milagre que eu tenho que contar, porque eu trabalho no dia a dia com pessoas.
2: E o mal não tocou.
3: Nunca tocou, graças a Deus. E na minha família também não. E o que eu tenho que contar hoje, eu falei outras coisas, mas foi da milagre da pasta, da justiça.
2: Ah, da justiça divina.
3: E também um voto que a gente fez semana passada de R$70. Eu fiz, o Samuel fez, eu fiz também, ele fez o voto da pasta, cada um fez um, a gente nunca... eu dou metade, da metade não, a gente faz, cada um faz um para coisa ser em dobro, né? Uhum. A gente tinha contado aqui que a gente foi contemplado de um consórcio que a gente tinha, e a gente foi contemplado com um carro novo.
2: Novo? Zero? Novo,
3: zero.
2: O consórcio que vocês fizeram saiu?
3: Saiu.
2: E compraram um carro zero?
3: Comprado um carro zero. Só que esse carro zero, o do meu sonho, que eu queria, era uma caminhonete. Aí essa caminhonete, quando a gente foi ver, o valor também, ela era, a diferença era muito alta do consórcio que eu tinha. Aí, só que eu fui feio pela fé. Ele falou assim, ó, só que agora, se vocês pedirem esse carro agora, não vai vir agora. É um carro, até saiu o modelo 2022, ela saiu.
2: Uma caminhoneta.
3: E eu tenho um Uno, né? Tinha. Aí, o que aconteceu? Ele falou assim, não vai sair agora, vai sair daqui uns tempos. E foi indo, deu mais de 180 dias. E o milagre é que acontece, 7. Eu guardei muito bem o que vocês falaram, o número 7. A caminhonete chegou ontem, dia 3
2: do 7.
3: Deus providenciou a diferença, que era muito alta, mas Deus providenciou. Até eu ficava, Senhor, como que eu vou ficar dando votos e votos? Eu não vou ter dinheiro para pagar essas coisas, mas Deus foi providenciando tudo.
2: Você
3: tudo.
2: Não tinha dinheiro para pagar o carro, o resto carro. Do carro. Ela estava preocupada, escuta aí,
3: isso,
2: gente.
3: Isso, mas mesmo assim, a hora que falava, quem vai? Eu vou. Fui na fé, porque se eu fosse ficar pensando se eu ia ter dinheiro para pagar, eu nunca ia dar oferta, nem nunca dar nota, mas sempre vou. Eu vou na fé.
2: Escute aí, ó.
3: E Deus foi abrindo as portas. A diferença era tão grande que, no meu ver,
2: era impossível.
3: Deus abriu a porta ontem, consegui essa diferença, e o meu carro velho, que tudo que a gente ia tentando, não vendia, dava, eles colocavam o meu carro lá embaixo, um valor lá embaixo, com a tabela FIPE, era a diferença muito, falei, Senhor, eu vou sair no prejuízo. A gente pegamos ontem, o Samuel estava lá em Arapongas, que eu estava trabalhando de manhã. Ele foi em Arapongas buscar o carro novo, meu pai ligou. Lorena, tem um cara que quer ver teu carro, o velho. Falei, pai, então tá, tarde eu tô aí, vou levar o carro. Só que, o que aconteceu? O meu pai e minha mãe, que ela também é agora aqui, ela também fez a sua oferta, já estou contando o milagre dela também.
2: Deixa o milagre dela, hein?
3: É que vai coincidir. É que aquela oferta de R$70 que a gente, ela queria muito comprar uma outra vaca e não achava essa vaca. Aí essa vaca apareceu, meu pai conseguiu esse
2: da sua mãe.
3: Da minha mãe. Eles foram buscar onde essa vaca e o cara deu um desconto tão grande que eles ganharam R$2.000.
2: Meu Deus do céu.
3: Aí o cara que veio trazer essa vaca para eles lá, conversando com meu pai, falou assim, no negócio, Nenê, tô precisando, meu pai chama Nenê, o apelido dele, tô precisando de um carro.
2: O cara falou...
3: O cara que tava
2: tudo
3: dirigindo.
2: Através da vaca ali.
3: Do frete, o que tava trazendo a vaca. Falou assim, eu tô precisando de um carro. Um carro econômico, que é de família, tal. Aí meu pai, minha filha tem, ligou pra mim na hora, você vem que hora? Fomos lá, aí... A gente foi no sítio desse homem. O que acontece? Ele não ia dar em dinheiro. Ele ia dar em boi. E isso era um sonho que eu tinha muito tempo, que eu achava impossível, porque a minha mãe e meu pai mexem com gado, e eu nunca tinha um bezerrinho, né? Aí eu tava pensando, Senhor, como que eu vou comprar um gado, sendo que eu tenho que dar o meu carro na diferença do carro novo? Só que eu não precisei dar a diferença, porque Deus providenciou esse dinheiro.
2: Gente, é grande o que Deus... Gente, eu já entendi o testemunho dela, é forte. Deus fez além do que ela pediu, do que ela pensava. Escute aí, ó.
3: Aí meu pai falou, Zinha, ele chama de Zinha, Zinha, ele quer trocar o teu carro em 6 boi. Meu pai entende muito bem de boi. A hora que ele bate os olhos, já sabe se é bom, se não é, se vai virar touro, se não vai. Vamos lá ver, que você quer, fomos lá ver. Aí tinha 7 bois lá.
2: 7?
3: 7. E ele queria trocar só no 6. Aí o meu pai falou assim, ó... Dá os 7 que ela dá o carro. O cara falou assim, não, não, dá os 7 que ela leva. Ah, então tá, pode levar.
2: Jesus querido, aplauda. O ano, ele conclui no mês 7. Sim, filho, deu os 7 no carro.
3: Isso, aí que aconteceu. Aí o cara já trouxe hoje os boi hoje cedo. Até eu fui lá cedo com meu pai, ajudei ele fazer cerca, tudo, eu e o Samuel. É, porque meu pai trabalha sozinho, a gente fez a cerca. O
2: já sete... virou fazendeira. 7 boi?
3: Os 7 boi está lá. É, e o cara já levou meu carro, porque eu não ia ter onde pôr o carro, porque não cabia na minha garagem.
2: Com a caminhonete grande.
3: A caminhonete era grande. Aí como que eu vou colocar o meu uninho junto com a outra caminhonete? Daí já vendeu, o cara já levou e deixou os bois lá no pasto. Olha como é que Deus é grande. 7 bois, só que quem entende, é, os bois valem quase 3 mil reais cada um. Aí o que acontece?
2: Calma! Quanto?
3: 3 mil
2: reais.
3: Cada um.
2: Cada um. Cada um. 7 boi, 7 vezes 3, 21 mil.
3: E eu tava triste, porque era na tabela FIPE que o meu não tava valendo mais ou menos esse valor. Todo mundo queria dar 13 mil, 15 mil. Meu pai falou, calma, que vai chegar do tempo de Deus. Ele não vem na igreja, mas ele fala muito de Deus. Aí ele falou, calma, que vai ser no tempo de Deus. Aí...
2: calma aí. Mas tem uma filha, tem um genro, tem uma esposa que busca. O cara tá sendo santificado lá. E aí, filha?
3: Aí... É, até eu não trouxe, eu trouxe o dízimo aqui ainda porque eu não vendi os bois. Meu pai falou assim, espera filha, que daqui uns 3 meses esse boi vai estar valendo o dobro. E se você, quanto mais você espera, ele mais vai subir, mais vai subir, mais vai subir. É isso, e era um sonho que eu sempre tinha de ter pelo menos um bezerrinho. Deus me deu 7.
2: Deus realizou. Não foi só um não, Deus deu 7.
3: Deu 7.
2: Aplauda Jesus que ele é fiel. É o que ele vai fazer na tua vida. Receba isso em nome do Senhor Jesus Cristo de Nazaré.
0: Tem um mês que eu tô vindo aqui.
2: Tem um mês, minha filha?
0: Um mês. E eu peguei e trouxe meu dízimo aqui. Era pra dar na minha igreja, mas eu disse.
2: A senhora dizimava lá na sua igreja e tá dizimando na terra boa.
0: Dizimei um mês aqui. Assim que eu dizimei, o senhor falou que ia dar uma carta de crédito.
2: Eita, Jeová.
0: E que a pessoa ia assinar um contrato, uma casa.
2: Isso foi profetizado aqui.
0: Profetizei aqui. Aí com poucos dias ligaram pra nós, ó. Vocês têm uma casa pronta. Se vocês querem, vem aqui assinar o contrato.

0: Quer dizer que a senhora trouxe o dízimo na terra boa?
1: Trouxe o dízimo.
0: Plantou na terra boa?
1: Plantei.
0: Um mês e depois Deus já começou a abrir porta.
1: Uma semana que eu dei o dízimo, a mulher ligou. Vocês querem vir a casa? A casa tá pronta. Eu fui lá, vi a casa, pô, nós assinamos o contrato daqui essa semana. Aí eu falei, não, é pequenininha. Ela falou, então vamos ver outra. Nós foi lá, já tava em acabamento. E eu já assinei o contrato.
0: É pra da glória! Eu te disse que essa terra é boa. Deus tem pressa de abençoar o seu povo.
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3: 9:54.
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1: 10:04.
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1: Em nome do Senhor Jesus, eu mando agora. Manifesta, Satanás. Eu sei que você tá aí, eu já vi você. Exu da depressão. Você quer paralisar as pernas dela, né?
2: Maldita!
1: Hã? Por que que eu sou maldito? Por quê? Maldito é você que tá nesse corpo tentando matar ela. Tentando paralisar as pernas, né? É verdade ou não, Satanás? Fala comigo!
2: Sim, eu deixei de cama ela uma semana, mas ela pediu ajuda pra amiga dela. A amiga dela trouxe ela pra igreja.
1: Ajuda pra quê?
2: Pra amiga dela que tá aí dentro da igreja.
1: Amiga dela? Quem é amiga dela? Quem é amiga dela? Irmã Maria, bendita é a tua vida, irmã Maria. Você gosta de mim?
2: Odeio.
1: Por que que você me odeia?
2: Porque a alma dela era minha.
1: A alma dela era tua? É por isso que tu tem raiva de mim, que eu tô ganhando a alma dela, né? Pra Jesus, né?
2: Ela sabe quando eu entrei nela. Ela saiu do serviço numa sexta-feira. Quando ela desceu do elevador, eu dei uma tontura nela e travei as pernas dela.
1: Tá vendo aí?
2: Eu tô com ódio dela, porque sexta ela veio aqui e o senhor foi chamar ela, esse maldito, pra ela ser uma dizimista.
1: Traz o envelope do dízimo. Tu tem raiva de quem é dizimista? Tu tem raiva, né?
2: Eu perturbei ela aqui dentro da igreja sexta-feira todinha pra ela não dar o dízimo, mas a maldita botou R$80 no envelope dela.
1: O diabo tem raiva de quem é fiel. Você gosta desse envelope do dízimo? Você gosta?
2: Não.
1: Por que você não gosta desse envelope?
2: Eu odeio.
1: Odeia, né? Pois é. Pois agora, como a fogo, eu coloco agora na mão desta mulher esse envelope agora. Segura aí o envelope do dízimo, Satanás. Agora! Eita,
3: Deus! Colocou na mão dela, ela já olhou normal.
1: Eu coloquei na mão dela e já saiu. O que me mantém de pé não é nada dessa vida, é a minha fidelidade.
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0: 10 e 17.
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2: A paz, filha.
3: Paz.
2: Tudo bem contigo, filha?
3: Agora sim.
2: É, e o que que aconteceu na tua vida hoje aqui?
3: Quando eu cheguei ali, que eu bati a arca nessa arca aí, eu falei pra Márcia que eu não queria entrar aqui, não.
2: A senhora não queria entrar na igreja?
3: Não.
2: É? A senhora sentiu o quê puxando a senhora pra ir embora?
3: Ah, eu me senti uma ira, um ódio.
2: É o diabo mesmo. É o capeta velho mesmo, é o fedorento. É o sujo. A senhora sentiu um ódio.
3: Um ódio? Eu falei pra Márcia aqui, ó. Ai, não vai entrar nessa igreja, não. A Márcia falou, não, você vai sim. Aí veio de tão longe. Fui comer, mas eu fiquei pensando nessa arca. Eu não gostei dessa arca, desde que eu cheguei.
2: A senhora não gostou dela?
3: Não.
2: É claro que é a presença de Deus. É o símbolo da presença de Deus, é a arca. E não era ela, agora é ela. Porque se é ela, quando eu chegar lá, ela não vai correr de mim, amém? Amém. Tá sentindo bem agora?
3: Graças a Deus.
2: Tá? A senhora criou ódio da arca.
3: Criei.
2: Quando você vê pessoas criando ódio de você, falando mal de você, porque dentro de você tem uma arca, que é a presença de Deus. Escuta isso, pode aplaudir Jesus. A senhora criou ódio.
3: Criei, na porta lá, não tem uma foto?
2: Tem, tem uma foto na arca lá, né?
3: Tem.
2: Tem, é verdade.
3: Quando aí subiu, nós não sabíamos da igreja. Quando aí voltou,

0: Porque eu vi a arca, eu falei assim, eu não quero entrar. Eu não queria entrar. Só entrei por causa dela.
1: É?
0: Porque esse casal, eu só não tinha entrado, não.
1: E depois da oração, só sentiu o quê?
0: Olha, desde quando eu entrei por gente, me trabalharam comigo na macumba.
1: Ah, tô entendendo.
0: Tinha queimação.
1: Uhum.
0: Tinha dor sim, pico de papagaio. Meu. Tinha tudo quanto era dor de coluna, dor no nervo, dor de tudo. E as minhas coisas não vão pra frente. Quanto mais eu peço, mais eu cramo, mais eu vigilo, não.
1: Calma
0: vai.
1: Aí. Ela diz quanto mais ela clama. Mas não adianta clamar a Jesus se não tirar o espírito das trevas dentro de você. Porque não adianta se orar, nem a sua oração Deus escuta. Primeiramente a gente vai expelir os demônios que estão dentro de você. Para depois a gente encher você do Espírito de Deus. A pessoa que tem o Espírito Santo, ele odeia a arca, ele odeia você? Ele odeia você? Não, todo mundo que odeia você é o diabo que está nela. É o diabo que está encarnado nela. Então veja bem que quando ela chegou, ela odiou a arca, desde lá do foto da arca lá. Ela odiou. Mas quando ela chegou aqui, ela caiu em nome do Senhor Jesus Cristo de Nazaré. E vomitou o trabalho. Você estava sentindo dor, filha?
0: Aqui queima.
1: Uhum.
0: Para mim chegar aqui, eu precisei de oração dos casais.
1: Uhum.
0: Só não chegava, queimava aqui, queimou aqui, a minha perna, quando eu cheguei, ela pisou. Quando a irmã chegou atrás de mim, assim, a minha vontade voando em você.
1: Era? Só ficou com esse ódio todo meu? Rapaz, eu sabia que o diabo me odiava, mas não tanto assim. Diga, mas é bom ser odiado pelo diabo. Diga, glória a Deus, diga. Eu prefiro ser odiado pelo diabo e ser amado por Deus. Tá feliz agora, filha? Tá bem?
0: Agora assistindo. Eu tô.
1: Aleluia, diga glória a Deus. O que aconteceu, minha filha?
2: Então, Diva, eu tava envergonhada, né? E tava com o nome sujo por 12 mil reais. E eu trouxe os papéis e eu passei no manto.
1: A senhora passou no manto dos milagres?
2: No manto.
1: O documento que a senhora devia 12 mil.
2: 12 mil.
1: E depois que a senhora passou no domingo passado, o que aconteceu?
2: O que aconteceu, daí essa dívida que tinha que ser paga até sexta-feira, que foi ontem.
1: Ah.
2: Eu falei, Senhor, está nas tuas mãos, eu não tenho condições, mas o Senhor vai me abençoar. Aí o meu irmão pegou e ele... resolveu a dívida por 3 mil reais. De
1: meu pai do céu.
2: E agora tá pago para não me
1: prometer. Tá pago? Prova aqui, bispo. Eu te falo que ainda este ano é a tua vitória. É ainda este ano tu vai entrar. Ei, escuta, tu vai entrar 2012, 2018, contando vitória.
2: Glória a Deus. E eu agora estou no propósito, eu não perco mais um propósito da Igreja das Nações da Poderosa Mão de Deus. Eu aconselho, você que tem a dívida, pega um envelope, mas não leva para o bonitinho não, tá? Para deixar lá em cima do armário não, leva e contribui no altar do Senhor, que vocês vão ver a diferença grande que Deus vai fazer na vida de vocês. É só Ele pode.
1: Só Deus pode, é verdade.
2: Só Deus pode, só Ele, porque eu não podia, eu não tinha condições. Eu estava conversando com a Vera, eu falei, Vera, eu não tenho condições, mas antes de chegar o ano que vem, eu não tenho uma dívida na minha casa. Deus vai limpar tudo. Se vocês crerem, faça o propósito, gente, mas cumpra, não faça voto de tolo não, porque não agrada ao Senhor, amém?
1: Amém. Ei, Caté.
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2: 10 horas e 30 minutos.

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4: O meu felicíssimo testemunho é da pasta.
5: Ah, da justiça de Deus?
4: Sim.
5: Você pegou a pasta?
4: Pegamos a pasta.
5: Que dia?
4: Domingo.
5: Domingo agora?
4: Sim.
5: E aí?
4: E eu tava 11 meses desempregada e as coisas em casa já não estavam muito boas. Eu desesperada, meu Deus, eu já tava com duas portas assim em vista, orando e pedindo a Deus.
5: E tudo fechada?
4: Tudo fechado. É. E eu sempre pedindo, Deus, abre uma porta grande e oportuna pra mim, porque eu não quero mais ficar só cozinhando arroz, feijão e molho. Eu quero aprender mais.
5: A senhora estava clamando por justiça.
4: Por justiça.
5: Mas e a senhora fez justiça honrando a Deus com a pasta?
4: Honrando a Deus com a pasta. Aí, na hora que o senhor falou da pasta, Deus tocou como se fosse um tapa, assim.
5: Pega, Deus.
4: Que é agora que eu abro a porta pra você. Aí eu levantei, já falei pra esse aqui, vamos lá pegar a pasta. Já viemos, pegamos a pasta e tá. No outro dia, eu sentada no sofá, levantei, deixei o celular, assim, que eu não sou viciada em celular, zap, zap, essas coisas. Aí, mas Deus falava assim pra mim, eu achando que era a voz do capeta. Pega o celular e olha, pega o celular e olha. E eu não vou pegar, não vou pegar. Aí, mas tava me incomodando. Eu abria na pasta do desemprego lá e falava assim a mensagem nitidamente. A porta que você pediu está aqui.
5: Glória a Deus!
4: Aí eu li a oferta de emprego. Eu já tinha feito a entrevista um tempo atrás nessa porta, só que o diabo me tirou, me afastou, me colocou em outro lugar que não era de Deus. Aí liguei lá de imediato na empresa. Ela falou, eu tô te esperando. Amanhã 9:30 você esteja aqui para fazer a entrevista.
5: Pai do céu, aplauda o nome de Jesus. A justiça de Deus. Quem faz justiça, olha para cá, levanta a mão. Diga, quem faz justiça, recebe justiça. Diga, quem faz injustiça, recebe justiça. Ela fez a justiça de Deus. Ela pegou a pasta para que o justiceiro, que é Deus, faça justiça na vida dela. Diga glória a Deus. Porque primeiramente ela pensou em honrar a casa de quem? De Deus. Amém, gente? Então ela disse, eu vou honrar a Deus, Deus vai fazer justiça. Quer dizer que a senhora ligou lá?
4: Liguei, ela já falou, a tua entrevista está marcada para amanhã 9:30, que foi na quarta-feira. Daí eu cheguei lá, foi 1 hora e 30 e poucos minutos de entrevista. Nunca respondi tanta pergunta em uma entrevista assim.
5: Deus provando mesmo.
4: Deus provando. E ela é evangélica. A família do buffet, todos evangélicos.
5: Deus mandou a senhora para uma família evangélica.
4: Para uma família evangélica.
5: É, Deus
4: fiel. E ela, sem saber que eu era evangélica, ela falou assim, aqui você vai ser provada de todos os jeitos. Mas e se eu falar para você agora que você já está contratada?
5: Ah! Aleluia, aplauda o nome de Jesus. Eita, Deus. Justiça de Deus. Justiça de Deus.
4: Aquela timidez que eu tava tremendo, assim, de responder tanta pergunta, e o medo de dar soltar uma garfe ali. Na hora eu tava sentada, eu fiz glória a Deus, bem alto. Você é evangélica? Sou. Aí ela perguntou, qual igreja você é? Aí eu falei que o nome daqui.
5: Igreja das Nações.
4: Das Mãos de Deus. Eu sei onde que é essa igreja. Aí ela falou assim, eu tenho mais duas pessoas para entrevistar, mas nem vou entrevistar, já cancelei a vaga lá na...
5: Meu Deus!
4: Glória a Deus! Ela falou, você vai fazer isso, isso, isso, o teu salário é esse daqui, mas a partir do mês que vem já muda e o teu setor muda também, porque você preenche todos os requisitos que a gente exige da empresa.
5: Jesus, o emprego é teu. O marido quer falar, o esposo quer falar, minha filha. Paz, filho.
6: Paz. Fala. O uniforme dela tá aí pro senhor, por favor, ungir pra segunda-feira ela começar
5: já
6: a trabalhar.
5: Já tá aqui o uniforme?
6: Tá.
5: Rapaz.
6: O senhor ungir pra segunda-feira ela já começar a trabalhar.
5: Vai mudar tudo a partir de hoje, hein?
7: Glória a Deus.

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2: 10h45.
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0: 11:03.
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2: O que aconteceu com você, meu amado?
3: Foi quarta-feira. Eu vim aqui, primeira vez que eu vim aqui no ministério, né? E eu vim passando muito mal. E eu alcancei pela misericórdia a minha bênção. E eu tinha problema de gastrite, né?
2: Gastrite!
3: E eu fui curado instantaneamente.
2: Você foi curado quarta-feira aqui?
3: Quarta-feira aqui.
2: Glória a Deus, aplauda o nome de Jeová!
3: Aí eu saí daqui, eu não podia comer nada, né? E aí depois nós comemos ali, chegamos ali na avenida ali.
2: No mesmo dia,
3: nós comemos um cachorrão de R$14, né? X-salada bem gostoso. Cheguei em casa, graças a Deus, não senti mais nada, para glória.
2: Sumiu, desapareceu a gastrite.
3: Desapareceu, para

0: A honra e glória do Senhor
1: Jesus. A gente aplauda o nome de Jesus. Deus curou o homem na quarta-feira aqui na hora.
0: É, porque eu estava assim e o senhor orou só para mim. Deus te guiou lá, o Espírito Santo foi guiado pelo Espírito.

0: Em nome...
1: Valeu a pena vir?
0: Valeu.
1: Jesus vai fazer muito mais na tua vida.
0: Eu creio.
1: Foi curado de gastrite na quarta-feira profética. Foi curado na hora.
0: Em nome de Jesus.
1: Aplauda o nome de Jesus. Jesus está aqui. Deus abençoe, meu amado. Deus é contigo.
2: O que que aconteceu, filha?
3: Apóstolo, eu peguei esse projeto pela fé. Eu fui a primeira a pegar da tua mão.
2: É.
3: Eu falei, Senhor, eu vou pegar pela fé, mas eu não tenho dinheiro. Então, eu tenho o costume de guardar dinheiro nas minhas toalhas, dobradinhas, né? E nessa semana antes de eu pegar o projeto, eu procurei dinheiro lá, não achei um centavo que eu estava precisando. Cheguei em casa com esse projeto, fui no quarto do meu filho, escrevi tudo que eu queria na sexta-feira, coloquei a lâmpada e fui escrevendo. Fui olhar lá nas toalhas, R$350. Perguntei para minha filha, não era dela. Perguntei para o meu filho, não era dela, então era meu.
2: Aplauda o nome de Jesus.
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5: 11:05.
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2: Esse homem tem o que, filha?
3: Ele tem problema no fígado, no baço, no pulmão. E ficou internado. E depois que ele saiu do hospital, dia 17, de lá pra cá, ele nunca mais passou a dor de cabeça dele.
2: Meu Deus.
3: Ele já foi internado 4 vezes em hospitais diferentes. E não passou, não descobrem o que ele tem. Novamente a gente vai voltar essa semana procurando outros médicos e fazendo outros exames.
2: Quanto
3: para ver
2: tempo
3: se
2: tá com isso aí? Tá
3: um mês.
2: Um mês. E tá só
3: piorando.
2: Piorando, né?
3: Ele perdeu a memória, ficou sem memória uns dias.
2: Meu Deus.
3: E não tá mais conseguindo enxergar nem ouvir direito.
2: O que, que o diabo faz com uma pessoa, não é verdade? Qual é o nome dele?
3: Antônio.
2: Antônio. Amém. Tira o pano da cabeça dele. Antônio.
4: Oi.
2: Jesus está te chamando. Levanta.
4: Ó, vai levantar?
3: É.
2: Alá, blá, saia. Levanta, Antônio. Jesus te chama. Aleluia, ele está aqui. Antônio.
4: Oi.
2: Vem cá. Vem cá, me dá um abraço. Vem cá. Pois o Senhor te cura hoje. O Senhor te volta à memória, filho, hoje. O Senhor te limpa. Em nome de Jesus. Qual o seu nome?
4: Antônio.
2: Vem cá. Deus é nessa obra.
5: Então, Antônio, você tem quantos anos?
4: 52 anos.
5: 52 anos?
4: Isso.
2: Glória a Deus! Vem cá, seu Antônio. Anda aqui, sozinho. Anda. Pai, Filho e Espírito Santo, anda. Anda! Deus faz milagre nessa hora! Estava no colchão! Você é o que dele, filha? Vem cá. Eu te disse que o final do culto sempre é maravilhoso. Diga glória a Deus.
3: Glória a Deus.
2: Ele não andava?
3: Só com a gente.
2: É. Só com vocês arrastando ele.
3: Segurando,
2: é.
3: Puxando.
2: É.
3: Ou na cadeira de rodas.
2: Não escutava nada.
3: Não.
2: Vai escutar a partir de hoje, tá?
4: Estamos em Maringá, na igreja.
2: Filha! O médico falou que ele perdeu a memória, foi?
3: Perdeu.
2: Perdeu a audição?
3: Perdeu. Não reconhecia ninguém.
2: Perdeu a força das pernas?
3: Não sabia mais movimento nenhum.
2: É. Ah, vem cá. Vem cá. Eu sou desafiante. Seu Antônio tá novinho. Novinho. Seu Antônio. Ó, um, dois, dá um pulinho assim. Vai. Vai, cara.

0: seu Antônio. Anda lá, vai. Vai, seu Antônio. Firme, seu Antônio. Ah! Firme, seu Antônio! Ai, Tadeus!
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3: 11:15.
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0: 11:30. 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
1: O que que acontece?
2: Quando eu comecei a vir aqui na igreja, eu comecei a pagar o dízimo. A segunda
1: começou
2: vez...
1: Começou a entregar o dízimo na casa do pai aqui.
2: Comecei. Aí eu tinha o financiamento no banco e a última prestação para pagar no financiamento não apareceu para me pagar.
1: Então, meu pai, você tinha um financiamento no banco e a dívida, que era a última parcela.
2: É, a última
1: sumiu.
2: Parcela.
1: Sumiu.
2: Sumiu. Então acho que Jesus pagou para mim.
1: Dá para dar um glorão aí, filhinho? É ele que faz isso. Ele paga a dívida. Aí o senhor começou a honrar a Deus através dos dízimos.
2: É, aí, que nem eu falo, eu sempre pago meu salário a mais do que eu ganho. E Deus me abençoa. Esse último pagamento, Deus me deu mais ainda do que eu ganho.
1: Eita, Deus.
2: E eu sempre dou
1: cada um dia você tá ganhando mais.
2: Tô ganhando mais, mas eu pago o dízimo a mais do que eu ganho.
1: Ah, é um dízimo profético.
2: Então é isso que eu faço. Então eu falo assim, os irmãos têm que pagar mais. Vamos supor, eu ganho R$1.000. Eu dou 300, dou 400.
1: O senhor dá 300 ou 400
2: é,
1: aí?
2: Aí sempre vem a mais pra mim.
1: E o senhor sempre multiplica mais.
2: Multiplica.
1: Ou seja, ele, se você é mil, ele não dá 100, ele dá 200 ou 300. E Deus tem só aumentado.
2: Deus me dá mais e mais.
1: Ele é fiel, gente.
3: Essa mulher aqui, ela via vultos. Ela não dormia e o Senhor disse para ela diante do altar que ela ia dormir a noite toda. Já faz um mês que ela está liberta e ela está aqui para contar o milagre.
4: Aplauda o nome de Jesus. A senhora via vultos?
5: É, eu vim aqui, daí eu, o senhor falou que eu ia dormir a noite inteira. Eu dormi daquela noite, não sou até cedo. Eu via vulto, ouvia a voz me chamando, graças a Deus agora estou dormindo bem. Graças a Deus, e não vi mais vulto, nem voz chamando, nem nada.
4: Dorme a noite
5: inteira? Glória a Deus, dorme a noite inteira no sono. E eu escuto o seu pastor, o seu programa toda noite.
4: Hã?
5: Toda noite, todo dia eu escuto o seu programa no rádio.
4: Você ouve o programa?
5: Todo dia.
4: Todo
5: não
4: dia? Perco,
5: eu durmo, só na hora que termina, meia-noite, sei nem que hora que termina. Eu durmo, acordo e o rádio ligado e continuo ligado o dia inteiro até na hora que tem o programa.
4: O senhor é filho dela?
6: Sim.
4: É?
6: Sim.
4: É isso mesmo que ela falou? Ela tinha essas perturbações?
6: Ela vivia lá na casa dela só reclamando que estava sofrendo muito com esse problema. Aí nós é de outra religião, não vou falar qual é, mas o importante nós estar aqui na presença de Deus.
4: Aleluia.
6: E eu agradeço muito pela oportunidade dela ter contado esse testemunho, porque ela vem falar que ela dormiu muito bem, está aliviada, graças a Deus.
4: Amém. Filha! A senhora está dormindo a noite toda?
5: Estou, graças a Deus.
4: É? É, só tem um mês aqui? É um mês? Você está vindo?
5: Eu só vi uma vez, hein?
4: Você viu só uma vez?
5: Foi, só uma vez, hein?
4: E olha, bem, posso falar uma coisinha para você? Se ela veio uma vez e já aconteceu isso, ainda mais se ela fizer os trabalhos certos. Ela vem toda semana. Esse será o melhor ano da vida dela, em nome do Senhor Jesus Cristo de Nazaré.
7: Ela está aqui comentando que ela há mais de 2 anos frequentava a outra igreja e eles revelavam, porém não quebrava aquela maldição que estava na vida dela.
4: Eles revelavam, é filha, é verdade
5: isso? Revelavam, mas não adiantava nada.
4: Eles falavam o que para a senhora?
5: Ah, falavam que eu tinha macumba, que eu tinha não sei o que tem doença, um monte de doença e não cura nada nem, né?
4: E aqui eu só disse para a senhora que a senhora ia dormir a noite toda.
5: Dormia a noite inteira.
4: Uma palavra.
5: É, dormia a noite inteira, não são coisas que eu não dormia. A noite inteira perturbada, rolando na cama para cá. E vendo vulto, e voz me chamando. E não era, eu saía lá fora, não era ninguém. E daquele dia para cá, graças a Deus, durmo bem, não vi mais nada.
4: A senhora estava para ficar doida, então.
5: Aí eu ficava perturbada, eu falava para meus filhos. Eu falava assim, eu não sei o que eu faço mais na minha vida. Eu não sei o que eu faço. E do dia que eu vim aqui, foi uma bênção. Deus acendia aquela lâmpada no meu quarto. E é uma bênção de Deus, dentro da minha casa.
4: Jesus querido, aplauda o nome do Senhor.
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3: Qual o seu nome?
4: João da Costa.
3: Seu João.
4: Porque eu perdi os meus rins.
3: Você já perdeu os rins?
4: É.
3: Não aguenta nem abaixar.
4: Não.
3: Só que este homem manda dizer ao Senhor, será curado hoje. Quando cair esta água no teu corpo, será como a mão de Deus. Vai dando glória aí, vai. Agora olha o que Deus faz, ó. Seu João.

0: faça o que o senhor não podia fazer. Pode fazer. O senhor podia subir a escada? Sobe a escada. Sobe. Desce, desce. Pode pular. Pode dar glória. Pode aplaudir o nome de Deus. Dá glória a Deus aí, igreja. Olha a puta. O que o senhor está sentindo?
1: Nada.
0: Hã?
1: Nada.
0: Estava sentindo o que na barriga?
1: Dói muito isso aqui.
0: Você, né? Doía isso aqui?
1: Dói tudo isso aqui.
0: Tá bem? Tá bonzinho?
1: Sim. Achei um lugar maravilhoso. E domingo eu volto de novo.
0: Você está curado em nome de Jesus.
1: Amém.
0: Diga glória a Deus.
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1: 11:46.
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que foi consagrado lá no monte, as enfermidades vão saindo agora. Deus, em nome de Jesus, quando tocar neste manto, a tua glória, meu Deus, vai se expandir sobre o teu povo. As doenças vão sair, oh Deus, em nome de Jesus, quando tocar neste manto, meu Deus, em nome de Jesus, deixa o paralítico vir, toca o paralítico, toca aí neste manto, receba poder, poder nas tuas pernas, tu anda agora, em nome de Jesus. Levanta a cadeira de roda, olha o paralítico andar, meu Deus, olha o paralítico andando. Ei, obreiro, olha aqui, ó, olha o paralítico, olha a cadeira, filma a cadeira.

0: está aqui! Ele está aqui! O homem das mãos furadas! Eu disse que ele ia fazer! Vem, deixa ele andar! Cadê a família dele? Cadê a família do paralítico? Meu Deus, ele está andando sozinho. Está chorando o paralítico. Está chorando. Tu é o que dele?
1: Sou filha.
0: Tu é filha? Quanto tempo ele estava na cadeia de roda?
1: 6 meses.
0: 6 meses. O que que aconteceu com ele?
1: Deu um AVC nele.
0: Um AVC?
1: Não estava
0: andando? Não estava?
1: Não.
0: Olha aí! Deixa aqui nesse lugar, profeta de Deus!
1: Glória a Deus!
0: Levanta da cadeira de roda! Eu estou te mandando, levanta! Levanta, um outro paralítico aqui andando! Olha, levanta, tira ela! Ela vai andar! Levanta! Olha outro paralítico andando, anda! Olha dois paralíticos andando! Anda, vó! Pode andar! Oh, meu Deus! Ele ama sacrifício! Ele sacrificou a sua vida! Você é filha dela? Quanto tempo ela estava sem andar?
2: 5 anos.
0: Eu te disse que esse Deus é fiel. 5 anos.
2: 5 anos.
0: 2 paralíticos andou aqui agora. 2 paralíticos andando de pé. Cadê os paralíticos? Cadê o outro? Meu Deus, manda ele vir. Manda ele vir pra cá. 2 paralíticos. Anda, vó. Anda. Qual o seu nome, filha?
2: Maria.
0: Você é filha dela?
2: Sou.
0: Você mora onde?
2: Mandaguaçu.
0: Em Mandaguaçu, 5 anos na cadeira de roda.
2: 5 anos. 5 anos.
0: 5 anos sem andar.
2: Sem andar.
0: Mas ela tá andando só.
2: Tá andando.
0: Levantou.
2: Ela não andava assim. Só anda dentro de casa.
0: Só anda quando há profeta de Deus. Gente, olha os paralíticos andando. Meu Deus do céu. Meu Deus. 5 anos sem andar.
2: 5 anos.
0: Mas ela tá andando, olha que ela vai, ó. Sozinha.
2: Ela não levanta, não anda de casa.
0: Eita, que a unção de Deus tá forte nesse lugar. Olha a humilhação quando nós se humilha aos pés de Jesus. Quando nós se humilha de verdade. Porque a obra é dele, ele faz a obra. No começo desse culto, a senhora é o que dele? Quantos anos o seu pai estava na cadeira de roda?
2: 6 meses.
0: 6 meses sem andar.
2: Sem andar.
0: E tá andando sozinho?
2: Tá andando sozinho. Glória a Deus.

0: cheio levantado. Cadeira levantada, para ali, andando da igreja das nações, da poderosa mão de Deus. Para que fique registrado que é um profeta de Deus da cidade de Maringá. Aleluia. Filha, 6 meses na cadeira de roda.
1: Uhum. 6 meses.
0: 6 meses sofrendo.
1: Sofrendo.
0: Levando ele para lá e para cá. Mas hoje ele está andando sozinho.
1: Tá.
0: E vai andar a partir de hoje sozinho.
1: Eu creio.
0: Você ouviu a rádio?
1: Eu ouvi. E ele ouve todo dia.
0: Ele ouve todo dia. Quem pediu para vir? Foi ele ou foi a senhora?
1: Foi ele que queria.
0: Foi ele que pediu?
1: Foi.
0: Ele disse: vamos lá, minha filha.
1: Que isso daí, mas isso. Eu não tenho carro. Daí a vizinha trouxe ele de circular para mim. Aí ele veio de circular. Aí eu cheguei aqui e perguntei pro irmão ali. Falei: irmão, meu pai não chegou. Aí ele falou assim: mas ele vai chegar.
0: Aleluia.
1: Quando eu olhei lá na esquina, ele tava vindo. Quando ele chegou aqui, ele começou a chorar.
0: Ai, abadaça, cantarabá. Ele chegou aqui e começou a chorar, filha. Ele é fiel. Dois paralíticos, os dois que vieram, levantou, porque o homem das mãos furadas, Jesus, está aqui. Filha, quer dizer, quando ele chegou aqui, o seu nome é?
1: Miriam.
0: Irmã Miriam, quando a senhora chegou aqui, mas ele começou a chorar.
1: Começou a chorar.
0: Sentiu a presença.
1: Os irmãos, que trouxe ele do Guatemi.
0: Ah.
1: Ele veio do Guatemi. E eu moro aqui. Daí, quando eu cheguei na porta da igreja, ele estava chorando. Que ele me viu, ele estava chorando bastante. Porque faz muito tempo que ele quer vir, mas ele é muito pesado. A gente não
0: aguentava de vir. Há muito tempo ele pedia para vir, pedi. Mas não podia vir.
1: Não, porque a gente não aguentava empurrar a cadeira.
0: Agora ele vem só.
1: Agora ele veio, com o irmão empurrou e trouxe. E ele veio hoje.
0: Eita, Jesus. Olha a avó de pé e andando, né, filho? Tá andando, anda, vem. Vem, filho. Vem cá. Tá emocionado ele, gente. É uma felicidade. Aleluia. Vó, qual é o nome da senhora, vó?
2: Eu posso dizer, irmão, com a paz do Senhor.
0: Amém, Jesus!
2: Estava com 3 anos que eu não andava. Me dava uma dor aqui assim, agora me dois pés tudo assim, ó, até agora.
0: A senhora não andava, dava uma dor.
2: Eu só malemar ia no banheiro, eu agradeci a Deus que eu vim na igreja. Eles orou para mim e eu comecei a andar. E eu vim no banheiro,
0: é.
2: Por isso eu agradeço
0: e a Deus. E agora tá andando, anda sozinha, vó, anda sozinha agora. Anda sozinha, vai. Eita, Jesus, ela vai fazer café, limpar a casa, varrer a casa. Anda, vó! Mas, filha,
3: rapaz,
0: qual o seu nome?
3: Anelina.
0: Dona Aleline, é isso?
3: É.
0: Senhora de Terra Boa?
3: É.
0: É. Qual o milagre?
3: Aposta, o primeiro milagre foi da arca que eu fiz.
0: Ah, a senhora fez um voto?
3: É, fiz um voto da arca, daí eu consegui 2 milagres.
0: Ah, através do voto que a senhora fez, você conseguiu 2 milagres?
3: É, 2 milagres, porque o primeiro foi o do auxílio. Ah. Deu de mês de novembro, meu auxílio estava amarrado, não saí, não conseguia receber. Mas era, acho que era por causa de mim conseguir aposentadoria, né?
0: Ah.
3: Aí, no mês de 27 de janeiro. 27 de janeiro, minha aposentadoria tinha dado entrada no dia 10 de agosto. Ficou amarrado também, não saía. Aí eu fiz o voto da arca. Aí foi o meu auxílio que me recebeu dia 27 de janeiro. Aí, nesse dia 27 de janeiro, eu fui em Cianorte, cheguei lá, caiu para o dia 18. Eu recebi.
0: Deus abençoou.
3: Abençoou. Aí a minha menina falou para ele: mãe, só falta só ter recebido o auxílio. Hoje, R$ 1.800 eu consegui receber. Eu tinha 1.500.
0: A senhora recebeu quanto?
3: 1.800.
0: E era quanto que a senhora
3: Era 1.500 que eu tinha.
0: E a senhora
3: recebeu
0: 2.000?
3: É. E 800? É, 1.800 eu recebi. Era 1.500 que eu tinha para receber do auxílio.
0: 1.500.
3: Aí ela falou assim: mãe, só falta a senhora ter recebido o auxílio. Hoje a aposentadoria da senhora sair do INSS. Aí nós cheguei em casa, eu fiquei assim, pensando assim, graças a Deus, consegui o auxílio, agora aposentadoria, pode ser qualquer dia, pode vir para mim, que eu não estou mais assim, desassossegada. Aí que foi no outro dia cedo, eu estava assim tratando as criações lá no chiqueiro, e meu menino falou assim: mãe, o Tony mandou falar para a senhora que a aposentadoria da senhora saiu do auxílio.
0: Meu Deus saiu. Do céu, aplaudo o nome do
3: saiu
0: Senhor
3: do,
0: Jesus.
3: Do análise.
0: Aí, o que estava amarrado...
3: É, desamarrou.
0: Desamarrou.
3: É.
0: Através do voto da arca.
3: Um voto. Eu sabia, voto eu falei assim, poder. Graças a Deus, eu tenho fé em Deus, que o voto que eu fiz foi com fé para desamarrar os dois.
0: E desamarrou os dois.
3: Desamarrou, graças a Deus. Consegui o auxílio, consegui a minha aposentadoria.
0: Tá cheio do dinheiro agora.
3: Graças a Deus.
0: Comprou o que quis.
3: Ixi. E eu já vinha fazendo meus votos na igreja, fazendo, cumprindo meus dízimo, né? Uhum. Agora eu tô mais sossegada.
0: Tá vendo aí?
3: Ixi.
0: Agora tá mais poderosa,
3: é.
0: Hein?
3: Aí, como foi sexta-feira passada, nós fez o voto para um rapaz lá vizinho nosso que tinha acontecido um acidente com ele de trabalho, né? Aí ele que acho que quebrou dois ossos da coluna, perfurou o pulmão dele. O meu menino estava com ele no mesmo serviço. Aí que nós veio aqui na igreja e estava tudo desesperado que ele estava.
0: Eu lembro que trouxeram foto dele.
3: É, que ele estava entre a vida e a morte. Eu e lembro. As pernas já estavam tudo já congelando, os braços, ele não se movimentava com nada. Aí nós veio aqui na sexta-feira, fez o voto por ele. Aí quando foi no sábado, o irmão dele foi lá em casa e falou para mim assim: Nelino, o meu irmão. Já está uma beleza no hospital. Minha irmã ligou que ele já está me movimentando as pernas, os braços, conversando.
0: Deus! Aplauda Jesus, que seu me arrepio todo! O homem estava praticamente morto.
3: É, estava quase morto.
0: Rapaz do céu.
3: Eles esperavam que ele não ia se recuperar mais. Mas eu falei assim, vamos fazer um voto por ele.
0: A senhora
3: que...
0: fez um voto.
3: É.
0: Um voto que custou da senhora.
3: É.
0: Que custou o dinheiro da senhora.
3: É, então, mas foi
0: olha
3: eu,
0: pra mim, olha pra
3: ela,
0: mim, olha
3: outra irmã
0: olha
3: dela.
0: Aquilo que não te custa, não vai resolver o teu problema. Mas aquilo que te custa, vai trazer uma multidão de gente para perto de ti. Aquilo que custou Deus, que foi o filho dele, mas trouxe você para perto dele. As suas bênçãos. Se você pagar o preço, se você pagar o preço, escuta, a porta é estreita, mas depois a porta vai enlarguecer, a tenda vai enlarguecer. Pode ter certeza, Deus vai te abrir porta como nunca. Tá? Tu vai trazer uma multidão de gente para ti. O homem estava praticamente morto, gente.
3: Tá.
0: Gente do céu, o homem já tá mexendo as pernas, já
3: não,
0: tá bem.
3: Já veio aqui para Maringá fazer a cirurgia da coluna, que eles não esperavam tão cedo ele poder fazer.
0: Meu Deus do céu.
3: Servia,
0: de
3: né?
0: Sexta-feira para cá,
3: é.
0: Espírito de luz entrou.
3: Entrou.
0: Eita terra, diga a glória a Deus. É ele que faz. É as bênçãos do Senhor.
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4: Meio-dia e 18.
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0: Meio-dia e 30.
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2: O que aconteceu?
3: Eu vim dois domingos, daí eu trouxe a minha mãe no domingo, eu pedi pra ela vir comigo. Meu pai é alcoólatro, ele bebeu, se transformou, falou que se ela fosse vir comigo, a gente não voltava.
2: O diabo, tu acha que o diabo vai ficar feliz quando tu vem à igreja? O diabo tem raiva aonde Jesus está. E aí, filha?
3: Daí ele falou assim, se for atrás da sua filha, daí me chamou de vagabunda, que eu vim atrás de coisa errada. Daí ela pegou e falou, não, se ela vai, eu vou com ela, você vai ficar virada sozinha. Daí eu fui lá, falei, mãe, você vai? Vou, tô pronta. Ele foi lá, catou a chave da casa, falou assim, você vai, mas você, a sua filha, não vai voltar, você não vai entrar dentro de casa, isso, aquilo. A gente veio, passamos a mirada do ano aqui com vocês. Quando a gente voltou, ele estava dormindo, desmaiado, não aconteceu nada. Graças a Deus.
2: Se ela tivesse dado mole, aí eu não vou porque eu tenho medo de perder o meu marido. Você tem que ter medo de perder a bênção de Deus, filho. Você não tem que ter medo de perder homem, mulher, casa, carro. Você tem que ter medo de perder nada, porque nada é teu. É por isso que ai daquele que toca a mão em ti. Porque tu é propriedade do Senhor Jesus Cristo de Nazaré. Ai daquele! Hã? Você vê que a mãe dela disse, eu vou. Chegou lá, o velho estava dormindo.
3: Tá dormindo.
2: Falou nada. Tá vendo, estava nem dormindo, estava se fazendo, estava dormindo. Hã?
3: Ele também é acostumado a fazer essas coisas.
2: Fala, Jesus.
3: Então eu falei pra mãe, é o seguinte, todo domingo eu tenho fé em Deus que eu vou estar lá. Se a senhora quiser, passa aqui uma hora, nós vamos lá atrás na igreja. Daí ela se arruma, ele não falou nada até agora.
2: Não falou mais nada.
3: E hoje eu trouxe ela e trouxe.
2: Daqui a pouco vem?
4: Vem também.
2: Então, fica firme. Quem quer as bênçãos de Deus? Então não deixa homem, não deixa nada te parar. Porque vem do Senhor. Deus, ele vai quebrar o coração de pedra e colocar um coração de carne para as pessoas te amarem em nome do Senhor Jesus Cristo de Nazaré.
5: O testemunha do meu marido, três anos antes de eu vir aqui nessa nação, ele não arrumava emprego. Agora ele não está aguentando de tanto emprego que corre atrás dele. Ele é pedreiro, sabe?
2: É?
5: E ele mandou uma oferta esses dias aqui para a igreja, que ele não era de dar oferta. Graças a Deus, não está faltando serviço para ele. Ele parou de reclamar daquela dor nas costas dele. Essa igreja aqui, ela tem unção.
2: Glória a Deus, minha filha. O homem não trabalhava de jeito nenhum.
5: Não, eu fiquei 3 anos ajudando na casa, ainda ajudo, né? Mas eu sustentava em tudo, porque ele estava desempregado.
2: É. E agora está trabalhando, né, filha?
5: Tá.
2: Não pode serviço, né?
5: Não, e ele está reclamando. Eu falei para ele.
2: Está reclamando de serviço?
5: Eu falei para ele, não reclama. Porque Jesus é maravilhoso.
2: Não, calma aí. Ele está reclamando que tem serviço, tem muito serviço.
5: Tem muito serviço, ele disse que está cansado.
2: Fala para ele vir para cá que Jesus vai tirar o cansaço dele. Amém, aplauda o nome do Senhor Jesus.
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0: Meio-dia e 34.
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0: eu vos envio para reunir minhas ovelhas. E indo, pregai, dizendo: é chegado o reino dos céus. Eu sou o bom pastor, e conheço as minhas ovelhas, e das minhas sou conhecido. Assim como o Pai me conhece a mim, também eu conheço o Pai, e dou a minha vida pelas ovelhas. E haverá um rebanho,
1: Rabi,
0: e um pastor.
1: Minha filha está moribunda.
0: Quem dizem os homens ser o filho do homem?
2: Uns João ou Batista, outros Elias e outros Jeremias, ou um dos profetas.
0: E vós, quem dizeis que eu sou?
3: Tu és o Cristo, o Filho do Deus vivo.
0: Filho, perdoados estão os teus pecados.
4: Por que dizeste assim blasfêmias? Quem pode perdoar pecados senão Deus?
0: Eu sou o pão vivo que desceu do céu. Se alguém comer deste pão, viverá para sempre. E o pão que eu der é a minha carne, que eu darei pela vida do mundo.
5: Como nos pode dar este a sua carne a comer?
0: Na verdade vos digo que se não comerdes a carne do Filho do Homem e não beberdes o seu sangue, não tereis vida em vós mesmos. Não cuideis que vim destruir a lei ou os profetas. Não vim abrogar, mas cumprir. Quem come a minha carne e bebe o meu sangue tem a vida eterna. E eu ressuscitarei no último dia. Porque a minha carne verdadeiramente é comida. E o meu sangue verdadeiramente é bebida. Quem come a minha carne e bebe o meu sangue permanece em mim. E eu nele.
6: Passa de mim este cálice.
0: Todavia, não se faça a minha vontade, mas a tua. É necessário que o Filho do Homem padeça muitas coisas e seja rejeitado dos anciãos e dos escribas, e seja morto.
7: Conjuro-te, pelo Deus vivo, que nos diga se tu és o Cristo, o Filho de Deus.
0: Digo-vos, porém, que vereis em breve o Filho do Homem assentado à direita do poder e vindo sobre as nuvens do céu.
7: Para que precisamos ainda de testemunhas?
8: Não, nenhuma, precisamos.
7: Que vos parece?
9: É réu de morte.
8: É morte.
0: Acautelai-vos, porém, os falsos profetas, que vêm até vós vestidos como ovelhas, mas interiormente são lobos devoradores. Por seus frutos os conhecereis.
10: Tu és o rei dos judeus?
0: Tu dizes isto de ti mesmo? Ou disseram-te outros de mim?
10: Vós tendes por costume, nesta época do ano, que eu vos solte um prisioneiro.
7: Barrabás? Liberta Barrabás?

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1: Meio-dia e 48.
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Deus. Já fui comprado pelos céus. Vai. Já fui comprado pelos céus.

0: metade no braço, das costas que descia no
1: braço.
0: Doendo. Aí eu cheguei aqui, comecei a orar, e na hora que a senhora chamou aqui pra frente, eu determinei a minha cura.
1: Eita, Jesus.
0: E eu fui curada. Pra glória de Deus.
1: Não tá sentindo mais nada?
0: Movimenta
1: os braços aí, movimenta. Tava difícil? Sentindo mais nada?
0: Nada.
1: Jeová, Jireh, limpou tudo.
0: Limpou tudo, não tem mais dor.
1: Eita, glória, igreja, glorifica o nome de Jesus, porque ele está aqui.
2: O que estava acontecendo com o senhor antes de tocar no manto?
3: Apóstolo, eu tenho infecção urinária e infecção de próstata. E eu trato com o melhor urologista de Maringá. O melhor urologista de Maringá, e ele passou o remédio para tomar um remédio contínuo. E não resolveu nada, só que graças a Deus eu vim aqui, passei a mão no manto, eu senti queimar e eu não estou sentindo dor nenhuma.
2: Ele está emocionado, gente. Quer dizer que passou?
3: Passou, eu senti uma quentura no corpo e não estou sentindo dor nenhuma.
2: Quando o senhor tocou no manto, o senhor sentiu uma quentura
3: no
2: corpo?
3: Sim, é? Graças a Deus. Esse é o Deus do apóstolo. Com infecção.
2: Quantos anos?
3: Dois anos com infecção.
2: Dois anos?
3: Tomando remédio contínuo, né, que ele passou.
2: Só tomando remédio?
3: E ele, o remédio não resolvia nada. Não resolveu.
2: Tocou no manto agora?
3: Ele falou assim para mim, o médico, é um dos melhores urologistas aqui do Maringá. Ele é membro da Associação Brasileira de Urologista. E ele falou assim, você vai ter que tomar esse remédio continuamente.
2: E
3: eu tomo um remédio e não valia nada.
2: Não adiantava nada?
3: Nada. Sabe nada?
2: É. Nada. E agora tocou no manto. Passou a dor. Recebeu a bênção de Deus.
3: Aqui eu vou ficar nesse ministério, que aqui existe um Deus vivo.
4: Eita,
3: glória! Um Deus do Senhor, um Deus grande, um Deus do meu apóstolo também.
2: Hã?
3: Um Deus do meu apóstolo, esse Deus é um Deus grande demais.
2: Ele é, eu sei disso. Ele me levantou de uma cadeira de roda.
3: E o Senhor é um homem de Deus, eu creio. Sempre que eu.
2: Amém, aplaudo o nome do Senhor Jesus.
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6: Uma hora.
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1: Provérbios capítulo 21, versículo 21. O que segue a justiça e a bondade achará a vida, e justiça e honra. Olha que maravilha. O que segue a justiça e a bondade achará a vida, e justiça e honra. Deus vai te abençoar, amados. Deus vai fazer justiça na tua vida, porque você faz justiça com a obra de Deus. Quantas pessoas ouvem essa rádio? Quantas pessoas são abençoadas através dessas rádios? Quantas pessoas são tocadas pela santa palavra de Deus? São nutridas pelo evangelho? Esse é o verdadeiro pão. É o pão que alimenta. Então, quando você dizima, quando você oferta, você está fazendo justiça e bondade. Você está sendo bom. Olha, quando Deus deu seu filho, ele mostrou bondade e amor, misericórdia. Ele deu seu filho e ele ganhou uma multidão. Quando você dá, quando você entrega o seu dízimo para ajudar essa obra, para abençoar esta obra tão sofrida, é, porque nós sofremos muito para manter energias, transmissores, funcionários, aluguéis dos prédios, torres, nós pagamos aluguel das torres, é um gasto terrível, e isso tudo para abençoar pessoas, para ajudar a alma. Então, quando você é justo e amostra bondade, então você está copiando a Deus, você está imitando o próprio Deus, e é por isso que Deus olha para você e vê você igual a ele, filho que está imitando, bondoso, ama ajudar a obra, e ele tem a chave de abrir a porta e fechar. E a porta que está fechada contra você, ele vai abrir a porta, porque ele está vendo que você é justo. Ele deu o seu filho, e o seu filho abriu as portas do inferno. Ele lutou com a serpente, com o dragão, e tomou. Veja a obra de Deus. Você está resgatando a alma das drogas, do tráfico, das doenças, da enfermidade, da depressão, e nós ganhamos essas almas para Jesus. Me ajude a prosseguir esse evangelho, me ajude a ganhar almas. Tudo que Deus te der esse mês, você vai separar a décima parte de tudo que Jeová te entregar. Você é justo? Você é bondoso? Então, o Pai, que foi mais bondoso primeiro do que eu e você, ele fez a obra primeiro, ele deu. E ele quer que nós copiamos a ele para ajudar aqueles que sofrem, aqueles que estão na sarjeta. Ah, meu irmão, para ajudar as pessoas, a gente deve carregar a cruz. É pesado, sim, mas o amor vale tudo. O amor salva almas, e quem dá, ama. Quem ajuda, ama. E é por isso que Deus vai olhar para você e vai ver você com justiça. Justiça é Deus te dar 100 reaisinho e você tirar 10. É você ganhar 1.000 e você tirar 100. É você tirar tudo aquilo que é do Senhor, porque você sabe, assim como eu quero ver a minha casa abençoada, os meus filhinhos abençoados, eu quero ver a casa do Senhor abençoada, eu quero ver o povo de Deus se alimentando da palavra através do apóstolo Gerdau Costa, transmitindo a bondade de Deus. Eu quero ajudar, eu quero ver a minha casa abençoada, mas não quero ver a casa de Deus sofrendo. Eu quero ver a casa de Deus também feliz, e a justiça de Deus, ela vai emplacar sobre a sua justiça, e você será abençoado. Bondade é você ser bom, é dar oferta, é dar aquilo que não era para você dar, mas você abre a mão.

0: porque o dízimo é justiça. Bondade é quando você dá uma oferta, você está dando além daquilo que não estava para você dar. Isso é bondade, isso é mostrar misericórdia. Então Deus está dizendo, está imitando, porque eu dei o meu filho para eles por amor e eu ganhei eles. E assim também quando eles ofertam, eles ganham alma, e quem ganha alma sábio é. Então eu vou dar o dom de eles adquirir riqueza, eu vou fazer eles ficar rico, eu vou fazer eles ter dinheiro, vou dar o melhor carro, vou dar a melhor casa, vou dar a melhor saúde, porque eles sabem dar. Olha, meu irmão, quem dá tem as bênçãos dessa terra, quem dá tem o poder de Deus sobre a vida dele. E eu quero te falar, aonde você clamar a Deus, Deus vai abrir as comportas do céu e vai abrir para você passar, porque você é imitador de Deus, é como um filho amado que sacrifica a sua vida. Então seja justo com Deus e ele irá te honrar nessa terra, ele irá te imbuir de bênção, pode ter certeza. Seja fiel a Deus, ajude essa obra, não deixa as rádios sair do ar, não deixa as emissoras sair do ar, me ajude a pregar o evangelho. 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
3: 1:18. 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
1: Feche os teus olhos onde você está e comece a dizer para Ele que Ele é santo. 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

0: 1:33.
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2: O que aconteceu, filhinha?
3: Eu fui revelada de um câncer no braço. O senhor disse que quando você nasce...
2: Meu Deus do céu!
3: Eu não tomei uma injeção. A médica passou. Quem tem esse tipo de problema tem que tomar de 240 injeções.
2: Meu pai.
3: Eu vi gente lá que já tinha tomado e secou uma ferida, saiu mais três. Eu não tomei nenhuma gota de remédio, só com unção, o olhinho que eu estou passando aqui. Já sarou a ferida e fui revelada de câncer no dia que eu vim.
2: Eu lembro que o Espírito Santo, a senhora estava aqui em cima do altar e tirou o pano, tinha um pano aqui em cima, não tinha?
3: Foi.
2: E foi tirado, eu coloquei a mão, foi a mão?
3: Coloquei
2: a mão e o azeite aqui em cima.
3: E o senhor despejou isso com a jarra.
2: Eu lembro.
3: E o senhor falou que Deus quer me curar, não era o homem.
2: Isso. Quer dizer que daquele dia em diante, Jeová foi sarando.
3: Tinha um bicho que mordia dia e noite, pastor.
2: Assim, futucando, morrendo.
3: Eu senti uma agulhinha furando. Aquilo me incomodava, me irritava. E a partir daquele momento que foi jogado o óleo da unção dentro da ferida, aquele bicho parou de morder.
4: Meu Pai do Céu.
3: Matou o câncer.
2: Ele é santo, filha, tá sarada agora.
3: Secou,
2: tá sequinho aqui, olha aqui, ó. Olha aqui, meus irmãos. Olha aqui, ó, antes e depois aqui, gente. Isso aqui é maravilhoso, gente, sarou, olha. Isso aqui era uma ferida, gente.
3: Era um buraco.
2: Hã?
3: Era um buraco.
2: Um buraco.
3: É.
2: Jeová tocou.
3: Tocou.
2: Libertou.
3: Queimou o bicho
2: ruim.
3: Tinha um câncer mordendo. Fui revelada que enquanto o bicho mordia aqui, o bicho mordia lá no
2: céu. A senhora foi revelada aqui.
3: É.
2: Em cima aqui do altar.
3: Que o mesmo bicho que mordia aqui era um que mordia, comia o defunto no cemitério. Foi feito
2: Eu
3: uma
2: lembro que o Espírito Santo falou, foi feito em cima de uma catatumba de um morto.
3: É, foi.
2: Isso é espiritual. Quer dizer que Deus revelou isso, mas foi quebrado o mal que em cima do altar foi quebrada.
3: Foi feita uma bruxaria para me matar. Mas o Senhor é maior do que qualquer bruxaria nesse mundo.
2: O que aconteceu depois que a senhora passou dar o dízimo?
5: Olha, Deus mudou minha vida.
2: Sim.
5: Deus não me deixou eu faltar o que comer agora, né? Assim, depois que eu comecei a ser dizimista aqui, eu comecei a dizimar o meu filho primeiro.
2: Ah, você começou a fazer o voto pelo

0: seu filho.
1: É, sim. Deus me libertou de uma convivência, né? E daí Deus honrou o meu filho lá, né? E começou a pagar meu aluguel. Aí, né, ele mandando, eu comecei a dizimar ele.
0: Eu sei, começou a dizimar o dinheiro que ele mandava pra senhora do aluguel, a senhora dizimava.
1: Dizimava também. Ah. Aí, os biquinhos que eu fazia, faço ainda, né, eu dizimo tudo. Eu tiro e trago na casa do Senhor. E tem essa ainda, eu não tenho um emprego fixo. Sexta-feira mesmo, bispo, eu tava sem o dinheiro pra mim vir na igreja. Ah. Eu tava sem o dinheiro pra mim vir, pra pagar a circular. Aí de manhã cedo eu já amanheci assim, meu Deus, como que eu vou? Eu não quero quebrar a campanha. Ah. Né? Eu tô fazendo a campanha, eu quero ir até o fim, Senhor. Aí do nada minha sobrinha veio e falou pra mim assim, eu tô devendo pra você. E eu nem lembrava, tô devendo pra você. E me deu o dinheiro da minha passagem de sexta-feira.
0: Eita, glória a Deus. Não lembrava.
1: Nem lembrava, ah. Sabe? Daí ela me deu.
0: E aí, minha filha, Deus abriu a porta.
1: É, Deus tem me abençoado depois que eu comecei a congregar aqui, sabe? Eu passava uma vida, só Jesus sabe o que eu passava, né? E Deus me libertou através daqui, através da rádio, né?
0: Porque através da rádio. Não deixa essa rádio sair do ar, não. Me ajude a manter as rádios para ganhar alma para Jesus.
1: Eu comecei a ouvir a rádio, né? E pela rádio eu tomei posse, né, da minha vitória. Tomei a posição de mulher. E daí, aonde que Deus preparou a casa para mim, dentro de um mês.
0: Oh, Deus.
1: Deus preparou. Né, porque eu tava numa vida
0: tava
1: desgraçada,
0: difícil,
1: aí, né, Deus me libertou. Deus tocou no coração do meu filho lá, que era rebelde, não queria,
0: eu queria saber da senhora,
1: não queria saber de mim. Deus tocou no coração dele lá
0: para pagar o aluguel para senhora,
1: para pagar o aluguel para mim.
0: Eita, Deus fiel.
1: E hoje vai para 6 meses que eu tô, graças a Deus, tô livre, desimpedida e para servir o Senhor.
0: Aplauda o nome do Senhor.
1: Amém.
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0: A Bíblia diz: o meu rei é o rei dos judeus. Ele é o rei de Israel. Ele é o rei da justiça. Ele é o rei da história. Ele é o rei do céu. Ele é o rei da glória. Ele é o rei dos reis. Ele é o Senhor dos senhores. Esse é o meu rei. Me pergunto se você o conhece. Meu rei é um rei soberano. Nenhum tipo de medida pode definir seu amor ilimitado. Ele é continuamente forte, inteiramente sincero, eternamente constante. Ele é imortavelmente gracioso, imperialmente poderoso, imparcialmente misericordioso. Você o conhece? Ele é o maior fenômeno que jamais cruzou o horizonte deste mundo. Ele é o Filho de Deus. Ele é o Salvador do pecador. Ele é a peça central da civilização. Ele é incomparável. Ele é único. Ele é a ideia mais elevada em literatura. Ele é a mais alta personalidade em filosofia. Ele é a fundamental doutrina da verdadeira teologia. Ele é o único qualificado para ser um Salvador totalmente suficiente. Me pergunto se você o conhece hoje. Ele supre força ao fraco. Ele é disponível para o tentado e atribulado. Ele se compadece e ele salva. Ele endireita e sustenta. Ele guarda e ele guia. Ele cura o doente, ele purifica leprosos, ele perdoa pecadores, ele absolve devedores, ele liberta os cativos, ele defende o fraco, ele abençoa crianças, ele serve o infortunado, ele considera o idoso, ele recompensa o diligente, ele embeleza o humilde. Me pergunto se você o conhece. Ele é a chave do conhecimento, ele é a fonte da sabedoria, ele é a entrada do livramento, ele é o caminho da paz. Ele é a rodovia da justiça, ele é a estrada da santidade, ele é o portal da glória. Você o conhece bem. Sua vida é inigualável. Sua bondade é ilimitada. Sua misericórdia para sempre. Seu amor nunca muda. Sua palavra basta. Sua graça é suficiente. O seu reino é reto. O seu jugo é suave e seu fardo é leve. Eu queria poder descrevê-lo a você. Ele é indescritível. Ele é compreensível. Ele é invencível. Ele é irresistível. Bem, você não consegue tirá-lo de sua mente. Você não pode soltá-lo de sua mão. Você não pode viver mais do que ele. Você não pode viver sem ele. Bem, os fariseus não o suportaram, mas descobriram que não poderiam pará-lo. Pilatos não pôde encontrar culpa alguma nele. Herodes não pôde matá-lo. Morte não pôde dominá-lo. E a sepultura não pôde retê-lo. Sim, esse é meu rei. Esse é meu rei.
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2: 1:45.
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2: 2 e 2.
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2: Se você está ouvindo isso agora, é porque chegou no ponto em que não dá mais pra fingir. Deus, sou eu. E eu não sei mais o que fazer. Eu tentei entender, tentei ser forte. Tentei continuar como se estivesse tudo bem. Mas não está. Tem coisa dentro de mim que ninguém vê. Tem pergunta que eu fiz pro Senhor e até agora não teve resposta.

você que está aí, fala a verdade. Quantas vezes você já pediu uma resposta? Quantas vezes você perguntou, Deus, me mostra o que fazer? E nada mudou? Pai, olha pra mim agora, porque eu cheguei no limite

Fala comigo, Deus. Mesmo que seja em silêncio. Mesmo que seja em paz. Mas fala. Porque eu sei que o Senhor está me ouvindo. Mesmo quando tudo parece parado. O Senhor não parou. E é nesse ponto, onde eu não tenho mais resposta nenhuma, que algo dentro de mim começou a quebrar. É aqui. Quando você não sabe mais o que fazer, que o peso aumenta. Porque você tenta pensar, mas só piora. Tenta encontrar saída, mas só vê mais dúvida. Tenta se acalmar, mas a mente não para.

Ninguém percebe. Porque você continua funcionando. Continua aparecendo, continua resolvendo, continua sendo forte. Por fora. Mas por dentro.

0: mas está desmoronando por dentro. Porque ela precisa de direção, Deus. Não é só paz.
1: Não é só consolo.
0: Não é só consolo. Ela precisa saber para onde ir. Mostra o caminho, Pai. Clareia a mente dela. Organiza o que está confuso. Porque nem toda resposta vem em palavra. Algumas vêm em clareza. Outras vêm em paz. Outras vêm em direção. E talvez o que você está esperando ouvir, Deus já começou a mostrar. Só que você ainda está tentando entender do seu jeito. Respira. Você não precisa resolver tudo hoje. Porque é exatamente aqui. Agora. Presta atenção em você. Você ainda não tem todas as respostas, mas já não está igual. A mente desacelerou um pouco, o peso diminuiu um pouco, a confusão já não está tão forte. Isso é Deus. A resposta nem sempre vem como um sim ou não. Às vezes, ela começa como paz. Às vezes,
1: como clareza.
0: Às vezes, como força para dar o próximo passo. Pai, continua agora. Continua organizando essa mente. Continua acalmando esse coração. Continua mostrando o caminho. Porque essa pessoa não precisa ver tudo. Ela só precisa do próximo passo. Então eu

0: me guia, mesmo quando eu não entender. Você não está perdido. Você só estava tentando carregar tudo sozinho. E a resposta já começou. Não do jeito que você queria, mas do jeito que você precisava. Amém.
1: Duas e quinze.
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3: Recebi um grande milagre.
4: Que milagre.
3: A proposta de meu filho foi, sofreu um acidente, acabou com o carro, e ele, por glória de Jesus.
4: Meu Deus do céu, gente. Oh, meu Deus! O maior milagre! O maior milagre não é receber um carro, uma casa, é um milagre de vida. Quer dizer que o seu filho, você fez o voto, acabou com o carro, bateu, acabou com o carro, mas ele...
3: Ele só cortou dois lugarzinhos só, pequenininho.
4: Meu Deus do céu.
3: Perdeu total.
4: Meu pai, do carro depois a gente consegue mil, é verdade ou não é? Então o filho tá lá.
3: Graças a Deus.
4: Oh, Jesus, ele é fiel. Ele é poderoso.
5: O que que aconteceu?
6: Eu vou resumir, que é bastante coisa. Faz 9 meses que a gente vem na igreja, batizado e tudo. A gente foi tendo vitória. Uma das coisas foi, meu filho, ele tinha um cisto no pé.
5: Ele tinha um cisto
6: ele
5: no pé?
6: Ele tem a marca aqui no pé, do cisto, desde quando ele nasceu. Eu levei em ortopedista, tudo. O médico falou que se eu quisesse fazer a cirurgia, eu até podia.
5: Tinha que fazer a cirurgia da criança.
6: Sim. Ou se eu não quisesse, ele ia ter aquilo pro resto da vida.
5: Meu pai.
6: E doía. Era um caroço muito alto, tem a marca no pé dele.
5: Ah.
6: E aí eu usei o manto de Elias.
5: O manto de Elias, que campanha forte.
6: Foi. E eu passei um dia só, coloquei no pé dele, orei, determinei e confesso, Senhor, que eu esqueci. Ah. E esses dias atrás, eu olhando no pezinho dele, eu vi que sumiu.
5: Sumiu o cisto do pé do menino, minha filha?
6: Sumiu, tem a marca aqui, se o senhor quiser ver, não tem nada.
5: Gente, aplauda Jesus, dá glória a Deus! Ele desaparece com as doenças. Quer dizer que Deus sumiu. Você pegou o manto de Elias, sumiu. Colocou em cima ali.
6: Sumiu. Coloquei em cima, e determinei. E sempre eu uso assim. Falo, Deus, se a minha fé for pouca, eu vou pela fé do Senhor também.
5: Isso.
6: E até a minha mãe, eu tinha contado pra ela. Falei, mãe, Deus curou o Felipe. Ela duvidou. Aí esses dias eu vi ela passando a mão.
5: Passando a mão.
6: Disfarçando pra ver. Porque era um cara...
5: Tomé, né? Aquela que tem que passar a mão
6: ela
5: pra ver.
6: Ela passou a mão e olhou. E outra coisa, meu filho, ele via demônios.
5: Ele via demônios.
6: Ele via na casa que eu morava, ele via demônios no banheiro, ele ouvia.
5: Meu pai.
6: Ele falava, mamãe, eu tô vendo eles dançando no meu quarto.
5: Eu me lembro, a senhora falou isso pra mim.
6: Esse daqui.
5: Eu me lembro.
6: Ele aqui. Eu até mandei um áudio uma vez pro senhor. Ele via demônios, ele escutava, ele falava, mamãe, tem uma mulher chamando dentro do banheiro. Do meu quarto, ele acordava.
5: Espírito da morte, minha filha.
6: Ele via, na madrugada, ele falava que via perto do guarda-roupa do meu quarto. A porta do quarto dele trancou 2 vezes de chave, sem ter chave.
5: Meu Deus do céu.
6: A chave ficava no banheiro do meu quarto. E o quarto dele era distante. Eu tirava, porque ele era bebê, eu tinha medo dele se trancar. Eu acordei por dois dias. Eu ia abrir a porta, não abria. Aí eu fui, pegava a chave e abria. E ele via demônios no quarto, ele via... escutava.
5: Era uma perturbação só,
6: uma
5: filha.
6: Perturbação. Ele acordava chorando durante a noite.
5: Não dormia à noite.
6: Não. E a última vez que ele viu, ele disse que viu uma caveira em cima da cama. E eu acordei com ele chamando, falando quem estava chamando ele.
5: Espíritos malignos que fica vagando, espírito de Satanás.
6: Vivia doente no hospital. E depois que a gente começou a vir à igreja orar, graças a Deus, nunca mais ele viu demônio nenhum.
5: Deus libertou a criança, filha.
6: Libertou a criança.
5: Ele é o libertador desta casa, Jesus! Ele é o Senhor!
6: Eu quero resumir, mas é muita coisa. Um dia antes do meu esposo se batizar, porque ele era de outra igreja, ele nunca tinha se batizado. O dia que ele se batizou, um dia antes, ele vomitou sangue.
5: O seu esposo, um dia que ele se batizou, você vomitou sangue, menino?
7: Foi.
5: Foi, você vomitou sangue no dia que você se batizou, meu filho?
7: Muito, gol de sangue na boca direto.
5: Trabalho de macumbaria, sangue de galinha preta.
7: Antes de batizar, gol de sangue, sabe?
5: Quando você foi batizar, você vomitou o sangue.
7: Eu pensei pra ir, hein, o senhor quer saber? Pergunta pra Ana, pra você. Eu pensei pra ir.
6: Na sexta-feira, antes do batismo, a gente se batizou dia 6, né? De agosto. No dia 5, ele vomitou sangue. Ele me chamou no banheiro e falou, Ana, eu tô vomitando sangue. E ele vomitava. começou o gosto na quinta, na sexta ele vomitava. Aí no sábado, quando a gente foi se batizar, na hora que o senhor estava falando lá no culto, no batismo, o senhor falou que Deus, ele tinha livrado pessoas de morte, porque o diabo tinha se levantado para matar pessoas para não se batizar no sábado. E ele, desde criança, ele era de outra igreja, mas nunca chegou...
5: Nunca se batizava?
6: Não, não se batizava, e ele se batizou aqui. Então, assim, eu falava pro senhor, é muita coisa que o diabo tem feito para se levantar. Eu confesso pro senhor que tem dia assim que eu falo, meu Deus, eu tô me arrastando.
5: Quer dizer que ele vomitou sangue?
7: Sangue, 2 dias.
5: Tá vendo como o batismo tem poder?
8: Aleluia!
5: O batismo nas águas correntes tem poder?
8: Glória!
5: Batismo de verdade é nas águas correntes, que é onde desce toda a peste, toda a miséria. Hoje Deus está abençoando.
6: Eu tenho o último rapidinho.
5: Rapidinho.
6: Essa semana eu recebi uma encomenda, porque igual eu falei, eu não estava vendendo nada, a pessoa morou para mim. É. E ela determinou. Só que eu falei para o senhor, não estava vindo, e eu orando. Aí eu peguei a estola, sem ter condições.
5: A estola sacerdotal.
6: Sacerdotal, foi. Aí eu falei, meu Deus, eu não tenho condições. E aí o mínimo acho que era 500. Eu falei, Deus, eu vou fazer de tudo que o senhor me der. Porque eu não sei, eu não estou vendendo nada, mas se o senhor honrar, eu vou cumprir. E aí, essa semana, todo dia orando com a estola, eu falei, Deus, eu não quero deixar a tua igreja ser envergonhada. Porque eu não tinha. Aí, essa semana, eu recebi uma encomenda de um grupo, de uma empresa aqui em Maringá.
5: Deus mandou um grupo de uma empresa?
6: Mandou um grupo, uma empresa muito grande aqui de confecção. E depois, passei 2 dias fazendo. Quando eu terminei de fazer, a pessoa que encomendou falou que estava horrível. Eu chorei muito, eu falei que eu não ia entregar, foi. Aí nisso veio os pais dele na minha casa. Do nada meu sogro chegou e me deu R$1.000.
5: Deu R$1.000?
6: R$1.000. Eu não
5: Se
6: tinha
5: fecha
6: um real.
5: Uma porta, mas abre 10.
6: Eu não tinha R$1. Meu sogro falou, toma R$1.000 de presente porque eu tô feliz, eu quero te dar. Aí eu fui terminando de fazer meus doces e a mulher pegou e falou que tava horrível. E eu não ia entregar mais. Aí eu fui levar. A hora que eu cheguei lá, tava a dona da empresa.
5: A dona da empresa?
6: A dona e a filha. E não era nem elas que contratou, foi a funcionária dela. É. Elas elogiou o meu trabalho. Aí Deus não abriu só uma...
5: Deus testou ela, provou ela e ela passou pelo teste.
6: Aí a dona da empresa falou assim, eu quero comprar mais de você pro chá de bebê. Abriu 4 portas, não foi só
5: Abriu
6: uma.
5: 4 portas!
6: E hoje eu já recebi uma encomenda pra amanhã, uma pro dia 13, tem encomenda já pra março.
8: Glória a Deus!
5: Meu Deus! Aleluia!
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11: 11:22. 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
1: 2:32.
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1: Domingo, aposto, eu estava chamando ela em cima do altar, aí eu fiquei pensando que eu não tinha dinheiro nenhum na minha mão. E eu falei assim, meu Deus, vou pegar pela fé. Aí eu todo mês eu recebo meu pagamento, R$ 650. Aí eu peguei e falei, eu tenho uma conta para pagar, que R$ 650 vai ser a quantidade. Aí quando eu fui lá receber, eu fui pensando como é que eu fazia. Quando eu cheguei lá, eu recebi
2: R$ 895.
1: É, para quem tinha R$ 650 para receber.
2: Deus aumentou.
1: Esse mês Deus aumentou duas vezes para mim. Da pasta, aí eu fui lá receber, para me receber 600. Cheguei lá e recebi 835. Aí eu peguei e pus na pasta. Aí quando eu peguei domingo de novo o voto de R$ 200, fui lá, recebi, deu para mim para me pagar os R$ 200 e paguei minha conta ainda.
2: Deus aumentou 200 e poucos reais.
1: É,
2: mais de 300 reais.
1: É, esse mês eu recebi, um dia recebi 835, como foi agora a semana que eu fui, eu recebi 890.
2: Aumentou.
1: Aumentou.
2: Deus é bom, fala do nome do Senhor Jesus Cristo. Sem falar que essa mulher, quando chegou aqui, essa senhorinha simples e humilde, mas Deus gosta disso, diga glória a Deus. Deus gosta das pessoas humildes, irmão, simples, que tem um temor dele. Os simplesinhos estão crescendo, então é humilde, fielzinho a Deus. Deus é justo. Essa mulher chegou aqui, você vê que depois que ela chegou aqui, construiu uma casa, foi, filha? Foi uma casa? Uma casa. Deus abriu porta, tudo para ela, irmão. Mas todo propósito que aparece aqui, ela faz, irmão. E Deus faz aparecer as bênçãos. Hã?
1: Ainda para ajudar ainda, ainda foi uma foi quatro pessoas lá em casa, mas eu vou trabalhar. E eu estou trabalhando.
2: Ainda está trabalhando?
1: Estou trabalhando porque Deus curou tudo que eu senti. Eu não estou sentindo nada. Eu tenho a saúde no tempo que eu tinha uns 12 anos.
2: Mas escuta. Agora, como é que a senhora chegou aqui?
1: Quando eu cheguei aqui, eu ia numa igreja lá que eu nem falo o nome dela. Aí eu vim aqui fazer uma visita.
2: Você veio fazer uma visita?
1: É, que a Maria de Lourdes me trouxe fazer uma visita. Quando eu cheguei aqui, eu falei, é aqui que é meu lugar. Aqui eu fiquei, minha bênção saiu tudo daqui.
2: Ou seja, a sua vida mudou aqui, né?
1: Isso, minha vida mudou tudo. As coisas lá em casa, mudou tudo. Foi uma bênção.
2: Saúde?
1: Saúde, a saúde, quando eu deu, eu tava com aquela caroça aqui de lá.
2: Aquela hérnia que a senhora
1: tinha. É, tão fundo aqui, ó. Sumiu a hérnia, eu tinha dor nas pernas, acabou tudo, a dor nas pernas, o dor no braço, acabou tudo. E eu tô trabalhando, não tô sentindo nada. Todo mundo admira, mas eu trabalho fora, chego em casa, faço tudo meu serviço e não sinto nada. A mesma coisa que eu não trabalhei.
2: Rapaz do céu. Eita, Deus bom. Então a senhora chegou aqui um depósito de doença.
1: Ixi, eu tô andando com dor no braço.
2: 8 anos numa igreja, 8 anos em uma religião, porque não se engana com religião, amém, gente? Tem nome de placa de igreja, só tem nome de igreja, não sei de quê. Mas com você não só é religião, não tem Deus. Você está vendo aqui pessoas contando testemunho, sim ou não? Então depois que a senhora chegou aqui, Jesus curou tudo.
1: Ixi, curou tudo e mudou tudo as coisas lá em casa. E eu só trabalho lá, ninguém me ajuda não. E o que eu já fiz lá em casa, todo mundo vai lá de
2: então,
1: mim.
2: Então a senhora tem quanto tempo aqui?
1: Eu tenho fazer 3 anos que eu estou aqui.
2: 3 anos. É. A senhora ficou 8 anos numa igreja.
1: Ih, eu fiquei, foi 8. Eu saía de casa boa, saía de lá toda torta, mancando de dor, do outro canto do lugar. Tinha vez que eu não aguentava nem chegar em casa. Cheguei aqui, ó. Deus me limpou. Agora, eu sou tão feliz da minha vida. Não dormia direito.
2: Não dormia?
1: Dormia de dia, de noite, não dormia. Dormia de, com cheio de dor. E eu tinha pedido ver que dia que eu estava agora. Deus abriu as portas. Casa nova. Meu carro.
2: Oh, ficou chique, hein?
1: E agora eu tenho paz. Agora não tenho mais nada. Só tenho alegria.

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2: 2h48.
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0: Santo Espírito, desce como fogo. Santo Espírito,
1: diga,
0: incendeia, incendeia.
1: Vamos queimar por ele, vamos queimar por ele.

0: Ele expulsa os demônios por Beelzebú, príncipe dos demônios.
1: Todo o reino dividido contra si mesmo será assolado. E a casa dividida contra si mesma cairá. E se também Satanás está dividido contra si mesmo, como subsistirá o seu reino? Pois dizeis que eu expulso os demônios por Beelzebú. E se eu expulso os demônios por Beelzebú, por quem os expulsam vossos filhos? Eles, pois, serão os vossos juízes. Mas se eu expulso os demônios pelo dedo de Deus, certamente a vós é chegado o reino de Deus. Quando o valente guarda, armado, a sua casa, em segurança está tudo quanto tem. Mas sobrevindo outro, mais valente do que ele, vencendo, tira-lhe toda a sua armadura em que confiava e reparte os seus despojos. Quem não é comigo é contra mim. E quem comigo não ajunta, espalha.

Quando o espírito imundo tem saído do homem, anda por lugares secos, buscando repouso. E não o achando, diz: tornarei para minha casa de onde saí. E chegando, acha-a varrida e adornada. Então vai e leva consigo outros 7 espíritos piores do que ele. E entrando, habitam ali. E o último estado desse homem é pior do que o primeiro. Portanto, eu vos digo, todo o pecado e blasfêmia se perdoará aos homens. Mas a blasfêmia contra o Espírito não será perdoada aos homens. E se qualquer disser alguma palavra contra o Filho do Homem, ser-lhe-á perdoado. Mas se alguém falar contra o Espírito Santo, não lhe será perdoado, nem neste século, nem no futuro. Ou fazei a árvore boa e o seu fruto bom, ou fazei a árvore má e o seu fruto mau, porque pelo fruto se conhece a árvore. Raça de víboras! Como podeis vós dizer boas coisas sendo maus? Pois do que há em abundância no coração, disso fala a boca.

0: O homem bom tira boas coisas do bom tesouro do seu coração. E o homem mau, do mau tesouro tira coisas más. Mas eu vos digo que de toda a palavra ociosa que os homens disserem hão de dar conta no dia do juízo. Porque por tuas palavras serás justificado. E por tuas palavras serás condenado.
1: Mestre, quiséramos ver da tua parte algum sinal.
0: Uma geração má e adúltera pede um sinal. Porém, não se lhe dará outro sinal, senão o do profeta Jonas. Pois, como Jonas esteve 3 dias e 3 noites no ventre da baleia, assim estará o Filho do Homem 3 dias e 3 noites no seio da terra. Os ninivitas ressurgirão no juízo com esta geração e a condenarão, porque se arrependeram com a pregação de Jonas, e eis que está aqui quem é mais do que Jonas. A rainha do meio-dia se levantará no dia do juízo com esta geração e a condenará, porque veio dos confins da terra para ouvir a sabedoria de Salomão. E eis que está aqui quem é maior do que Salomão.

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0: 3 e 19.
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2: O que aconteceu?
3: Eu apertava meu seio mês passado e comecei a sentir dores. 3 nódulos no seio. Mas conforme eu apertava,
2: só sentia um caroço.
3: Sentia dor. Agora entrei embaixo do manto, aperto e não sinto dor. E vinha, é também com dor no rim. E agora tá queimando fogo assim.
2: Ah!
3: E a dor foi embora.
2: Filha, a dor sumiu.
3: Sumiu a dor.
2: Aplauda o nome do Cordeiro. A paz, minha irmã!
4: A paz, irmão!
2: Qual o nome da senhora?
4: Dirce.
2: A senhora tinha um cisto, filha?
4: Um cisto aqui no punho, ó.
2: Meu...
4: Era maior que a cabeça de um dedo aqui, ó.
2: Meu Deus do céu!
4: Aí eu vim aqui pela primeira vez num domingo.
2: Ah.
4: Aí quando foi na terça-feira, o cisto já tinha sumido.
2: Meu pai do céu!
4: A hora que eu cheguei na porta, o bispo tava esperando lá com o lencinho.
2: Lá na porta!
4: A hora que o bispo entregou o lencinho e orou, falou em línguas, eu encostei aqui e na terça-feira já tinha sumido.
2: Eita,
4: para a glória do Senhor.
2: Eita, poder de Deus, diga glória a Deus. Aplauda bem forte o nome do Senhor Jesus.
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0: 3 e 21.
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1: 3:34.
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2: A paz, irmão.
3: A paz. Eu queria contar uma benção que eu vi nesse templo. E cheguei aqui, o senhor estava pregando e o senhor falou que quem viesse aqui não ia voltar de mão vazia.
2: Isso.
3: E no outro dia seguinte, eu devia 12 mil no banco.
2: Meu Deus.
3: De cartões. E daí eu recebi um telefonema lá de São Paulo querendo fazer um acordo. Aí eu falei, poxa, que tipo de acordo vocês querem fazer? Ele falou assim, olha, 5 mil você paga tudo. Eu falei, não aguento.
2: Ah.
3: Aí ele falou, então vou ver aqui, mais tarde eu ligo para vocês.
2: Deus trabalha.
3: Eu falei, Senhor, que existe um Deus, aquela profecia que ele falou.
2: Oh,
3: e a palavra dele tem peso. Toca aonde tiver este homem. E diminui aí com as condições que eu possa pagar e posso se livrar disso aí.
2: Ah.
3: Aí, quando chegou 3:30, o diretor lá do financeiro ligou para mim e falou, olha, a tua dívida que é 12 mil e uns quebrados, eu te faço por 531.
2: É. Meu pai!
3: Aí eu quitei a dívida. E ele falou, olha, vou te devolver os cartões.
2: Meu Deus!
3: E mandou pra mim.
2: Ah.
3: Eu recebi um baita num cartão desse tamanho. Seja bem-vindo. Daí eu falei, poxa, isso é o Deus do... Eu agradeço ao Senhor pela profecia. A tua palavra tem peso. E outra, o Senhor é ligado mesmo com Deus. E eu creio que tudo que o Senhor fala nesse altar aí, não volta para trás.

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2: 3:44.

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2: Em nome do Senhor Jesus, eu mando agora. Manifesta, Satanás. Eu sei que você tá aí, eu já vi você. Exu da depressão. Você quer paralisar as pernas dela, né?
3: Maldita!
2: Hã? Por que que eu sou maldito? Por quê? Maldito é você que tá nesse corpo tentando matar ela. Tentando paralisar as pernas, né? É verdade ou não, Satanás? Fala comigo!
3: Sim, eu deixei de cama ela uma semana, mas ela pediu ajuda pra amiga dela. A amiga dela trouxe ela pra igreja.
2: Ajuda pra quê?
3: Pra amiga dela que tá aí dentro da igreja.
2: Amiga dela? Quem é amiga dela? Quem é amiga dela? Irmã Maria, bendita é a tua vida, irmã Maria. Você gosta de mim?
3: Odeio.
2: Por que que você me odeia?
3: Porque a alma dela era minha.
2: A alma dela era tua? É por isso que tu tem raiva de mim, que eu tô ganhando a alma dela, né? Pra Jesus, né?
3: Ela sabe quando eu entrei nela. Ela saiu do serviço numa sexta-feira. Quando ela desceu do elevador, eu dei uma tontura nela e travei as pernas dela.
2: Tá vendo aí?
3: Eu tô com ódio dela, porque sexta ela veio aqui e o senhor foi chamar ela, esse maldito, pra ela ser uma dizimista.
2: Traz o envelope do dízimo. Tu tem raiva de quem é dizimista? Tu tem raiva, né?
3: Eu perturbei ela aqui dentro da igreja sexta-feira todinha pra ela não dar o dízimo, mas a maldita botou R$80 no envelope dela.
2: O diabo tem raiva de quem é fiel.

0: Você gosta desse envelope do dízimo? Você gosta?
1: Não.
0: Por que você não gosta desse envelope?
1: Eu odeio.
0: Odeia, né? Pois é. Pois agora, como a fogo, eu coloco agora na mão desta mulher esse envelope agora. Segura aí o envelope do dízimo, Satanás. Agora!
2: Eita, Deus! Colocou na mão dela, ela já olhou normal.
0: Eu coloquei na mão dela e já saiu. O que me mantém de pé não é nada dessa vida, é a minha fidelidade.
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0: 4 e 10.
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2: Olha, para mim chegar aqui hoje foi uma luta. Cheguei atrasada, já estava cheia a igreja, fiquei lá pro lado de fora. Fiz até uma cara feia, que eu tava com muita dor nas costas.
3: Oh, meu Deus.
2: Não tava nem aguentando o bebezinho. Sentei ali, fiquei, já começou a orar, né, expulsando os demônios.
3: Isso.
2: E eu entrei, né, com dificuldade, não tava conseguindo nem pegar a criança
3: meu
2: no corpo.
3: Meu Deus, dor, minha filha.
2: Dor
3: no corpo todo.
2: As costas, as pernas, tudo doendo. Não
3: Jesus.
2: Tava aguentando ficar de pé com a criança.
3: Oh, Jesus.
2: Aí eu sentei ali, comecei a orar e repreender. Que Jesus fizesse hoje um milagre, tirasse essa dor das minhas costas. Sentei aqui orando e agora eu percebi que a dor foi embora.
3: Sumiu!
2: Eu levantei com o bebê, falei, ué, mas cadê a dor?
3: A dor sumiu! É pra dar glória, Jeová!
4: A paz, filha.
5: A paz.
4: Qual o nome da irmã?
5: Maria Cordeiro.
4: Maria Cordeiro, aconteceu o que com a senhora?
5: É, bactéria no estômago. Daí, depois que eu entrei debaixo do manto, começou a ferventar tudo aqui por dentro e começou a me dar ânsia, até que eu vomitei pra fora.
4: A senhora vomitou o trabalho. Você já era um trabalho de macumbaria. A senhora tinha uma bactéria, filha?
5: É, uma bactéria no estômago.
4: E a senhora ficou debaixo do santo manto?
5: Sim, na hora que eu ponhei o pé ali, já comecei a se sentir assim.
4: E a senhora vomitou o trabalho?
5: Eu vomitei.
4: Eu vi a senhora vomitar. Vem aqui, ó.
5: É isso mesmo, porque eu já fui no médico, o médico falou que ela estava comendo, assim, roendo tudo por dentro.
4: Ah.
5: Mas não descobriu o que que era. Só falou que era uma bactéria.
4: E agora, o que, é que a senhora está sentindo?
5: Eu estou sentindo uma leveza.
4: Ah, glória de Deus! Tá curada, filha.
5: Amém.
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0: 4:26.
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2: Paz, filha.
3: Paz.
2: Qual o seu nome?
3: Nilva.
2: Nilva? O que aconteceu na vida da irmã Nilva?
3: Não, eu cheguei aqui, eu tava com dor na cabeça.
2: Tava com dor na cabeça?
3: Doía muita cabeça, o olho assim. Parece que ia sair pra fora.
2: Tava quase estourando o olho.
3: É. Eu pegava a Bíblia, olhava assim, eu não via nada.
2: Você não enxergava, só uma nuvem.
3: Só aquela nuvem preta, assim, não via nada. Agora clareou.
2: Clareou a vista?
3: Clareou.
2: E cadê a dor na cabeça?
3: Sumiu.
2: Sumiu também?
3: Sumiu.
2: Eita, poder de Deus, a glória de Deus, aplauda o nome do Senhor Jesus.
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2: Amém, a paz, filha.
4: Paz.
2: E o que que aconteceu?
4: Então, eu tinha feito um voto dos R$ 153, que eu e meu esposo...

0: Estamos tentando ter filhos, né? E a gente não estava conseguindo. Aí eu fiz o voto para não dar nada nos exames dele. Ele fez todos os exames, até de HIV, não deu nada, nada, limpinho. E hoje cedo também, não sei se tu lembra, que eu peguei ele e mandei um áudio porque eu tava passando mal, que eu tava sentindo que eu ia morrer, né? Mesmo assim ainda eu fui no médico porque já tava marcado, ela me passou um monte de...
1: Ah, eu lembro, que você...
0: Me passou um monte de remédio pra me tomar, falando que eu tava com crise de ansiedade. Aí eu peguei e falei, não, tá repreendido. Falei, marido, pode levar eu lá hoje. Que
1: Amém.
0: Eu não quero morrer, não.
1: É, tá muito jovem, né, pra morrer, né, minha
0: Isso.
1: filha?
0: Isso.
1: Amém. Aplauda o nome do Senhor Jesus, que Ele é fiel. Diga a glória a Deus.
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3: 4:28.
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0: pra cá, esses aqui eram drogados? Você usava droga?
1: Sim.
0: Se libertou aqui na Igreja da Nação?
1: Aqui na igreja.
0: É? O senhor também?
2: Já usei bastante, já.
0: Libertou aqui também?
2: Também.
0: É? E você?
3: Também.
0: E você?
3: Sim.
0: Ela também?
3: Também.
0: Amém? Então essas almas aqui foram libertas das drogas. E outros tantos que não estão aqui? Tantos. E essas pessoas foram libertas através de quê? Do seu dízimo, da sua? Então com a sua justiça, você trouxe eles para cá. A sua justiça. É por isso que Deus vai te dar mais paz, mais saúde. E vai te dar muito dinheiro. Porque sem dinheiro nós não vamos ganhar alma. Nós saímos do ar, nós fechamos. Porque a igreja paga aluguel, não é? É verdade ou não é? A igreja paga aluguel, se não paga, ela fecha. Então a sua justiça vai manter a gente no ar. Então quando você não entrega o dízimo, você é injusto. Então a obra de Deus padece, mas também você padece também. Lembra disso.

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0: 4:44.
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2: Apóstolo, dia 6 de outubro, eu mandei uma mensagem pro senhor. Que tinha um processo de trabalhista e bloqueou a casa. E o oficial deu até dia 10 de novembro para ir para leilão. E o advogado falou que não ia pegar a causa. Aí o senhor falou bem assim: filha, fica firme que Deus é contigo. Ele falou: não, pode procurar outro advogado. Quando foi no outro dia, ele falou: eu vou pegar a sua causa, que eu fiquei com dó de você.
3: O mesmo advogado.
2: O mesmo advogado.
3: Não foi dó, não. Não foi que ele teve dó de você. Foi o Espírito que foi lá.
2: Glória a Deus.
3: E disse: pega a causa de minha serva.
2: Glória a Deus.
3: Quer dizer que ele disse para você o quê?
2: Que ficou com dó de mim.
3: E aí ele pegou a causa.
2: Pegou a causa.
3: Pegou a causa.
2: O valor da causa, porque eu tinha feito acordo, eu não tinha dinheiro para pagar, era 17 mil. Aí ele brigou lá, chegou em 10 mil. Aí no final ficou em 9,5 mil. E Deus preparou todo o dinheiro para mim pagar. Suspendeu o leilão da casa.
3: Suspendeu o leilão da casa. Que a senhora ia ficar na rua.
2: É.
3: E a senhora arrumou o dinheiro todinho.
2: Arrumou, Deus preparou tudinho. Eu paguei. Eu tenho que agradecer a Deus, eu não tinha de onde eu tirar.
4: Meu Deus.

0: Filhinha, quer dizer, a senhora, depois que entrou nessa igreja, Deus tem te abençoado, hein?
1: Abençoado.
0: Essas lágrimas de quê?
1: De alegria, pô.
0: É?
1: Eu não tinha dinheiro para pagar. Deus preparou tudo. E é só bênção na minha vida. As lutas a gente passa, mas... Já vai fazer 2 anos agora em janeiro que eu estou aqui, que eu vi através da rádio. Depois que eu vim, pensei, igreja, só bênção.
0: Deus abençoe. Aplaudo o nome do Senhor.
2: O que aconteceu, meu filho?
3: O senhor lembra que eu pedi a gravata do senhor?
2: Você pediu a minha gravata?
3: Pedi a gravata.
2: Eu tinha acabado de comprar aquela gravata. Ele pediu e eu não pensei duas vezes. Mas depois, rapaz, dei minha gravata. Levou a gravata?
3: Levei a gravata. Ah. Aí, quinta-feira, eu levei a minha filha do meio, posto de saúde, né? Pra, na UPA. Que ela tava muito gripada. A minha esposa foi pegar uma carona, né? E foi lá e consultou. Ela falou que tava com problema no estômago, tava doendo muito, tudo que ela come, ela passava mal. E ontem, à noite, ela começou do mesmo jeito. Aí eu falei, ah, eu não vou fazer nada não, não vou ungir, não vou dar água pra ela, fazer nada. Ela se vira café dela.
2: Você falou?
3: Falei, porque ela tá vindo à igreja, minha esposa.
2: É sua esposa?
3: É, minha esposa. Aí o que aconteceu? Aí ela começou a chorar lá, desesperada. Ah, eu não aguento mais, não aguento mais. Falei, pronto, Deus, vai morrer. Eu falei, eu tenho que usar a fé. Catei aquela gravata que o senhor me deu, coloquei em cima do estômago dela, eu só falei assim, ó. A unção que está nessa gravada do bispo Gerdau passa pro estômago dela.
2: Eita terra!
3: Tá ali, bispo. Ela não conseguiu almoçar, mas então, tá curada.
2: Tá curada, tá foi curada na hora.
3: Ela, na hora.
2: Não sentiu mais nada.
3: Mais nada, ali, ó.
2: É vossa senhora, irmã? Eita, aplauda o nome de Jeová, que ele é fiel. Eita, glória! É a unção que o homem de Deus tem. A senhora estava doendo o estômago.
4: Muito.
2: Tinha ido ao hospital.
4: Já.
2: E não resolveu.
4: Remédio, tudo, não resolvia.
2: Aí ele levou a gravata.
4: Aí ele levou a gravata.
2: E aí ele pegou.
4: E põe a gravata.
2: Ele é atrevido, né? Ele é atrevido. Isso é a pessoa que é atrevido na fé.
4: Isso é atrevido.
2: Ele não foi tímido. Porque os tímidos, eu não vou fazer porque... É ou não é? Mas ele foi atrevido. Ele não vou pegar a gravata do bispo porque se há unção, vai curar. E quando colocou a gravata...
4: Saiu a dor.
2: Sumiu a dor?
4: Sumiu.
2: Quando a senhora comia, a senhora sentiu o quê? Mal-estar?
4: Era uma dor debaixo da costela, no estômago e no intestino.
2: Meu paizinho.
4: E doía tudo, tudo, tudo. Até estava emagrecendo, porque eu não conseguia comer direito. Até um pão, um café, qualquer coisa que eu pegava no estômago doía.
2: Doía, queimava.
4: Doía e queimava. Daí eu tinha que ir no banheiro. Da hora que eu voltava, daí piorava mais ainda. Que parece que tinha um negócio dentro que estava machucando na parede, sabe?
2: Na parede do estômago.
4: Na parede do estômago. Daí ontem eu tava assim, eu comi, eu falei, meu Deus, tomara que não doa, em nome de Jesus, não vai doer. Aí quando foi, que eu acabei de comer, eu falei, direito, tá doendo de novo. Mas só que aí doeu mesmo, deu chorar, tinha um dia de eu gritar. Daí ele pegou e falou assim, peraí. Ele só falou, peraí.
2: Ele, peraí?
4: Peraí. Foi lá e pegou a gravata, põe em mim, falou, agora você põe essa gravata. Aí depois da gravata ele falou, peraí, eu vou lá pegar o olhinho. Aí ele passou o olhinho no meu estômago e nas costas. Que doía bastante, né? Na hora, assim, sumiu.
2: Deus curou na hora.
4: Na hora. Na hora que eu não conseguia nem virar na cama, de tanta dor assim do lado.
2: Sumiu depois daí, não apareceu mais.
4: Almocei agora também.
2: Não doeu.
4: Não doeu.
2: E nem vai doer mais em nome de Jesus. Diga glória a Deus. Eita Deus, hã?
4: Ele falava pra mim que eu não tinha fé. Aí ele falou, se não for pela sua fé, vai ser pela mim.
2: E aí colocou a gravata lá, saiu.
3: É, porque a dor que ela tinha, bispo, não era uma dor assim, começou agora e parava. Não, dela como já vem de tempo.
2: Era o dia todo. Era o dia tempo já.
3: Eu tenho uma menina de 1 ano e 9 meses. 1 ano e 9 meses ela tava desse jeito, bispo. Depois que ela ganhou a nenê, acabou a mulher.
2: Meu pai do céu.
4: Não podia comer nada, nada, nada.
2: Foi curada.
4: Curada, no nome de Jesus.
2: Aplauda o nome de Jesus. Eita Deus, Deus abençoe, meu filho. Deus é contigo.
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6: 4h50.
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Eu creio que eu estou diante de uma geração que se posiciona radicalmente contra o pecado. Não, vocês não ouviram. Eu creio que eu estou diante de uma geração que se posiciona radicalmente contra o pecado.

Se você faz parte dessa geração, eu vou contar até três. E no três, nós vamos bater a nossa cabeça no teto. E você vai ter a oportunidade de dizer para todo mundo:

0: 5 horas.
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2: Quer dizer, filhinho, que o senhor chegou aqui com câncer?
3: Com câncer, é. No fígado e no intestino. E hoje não tem mais nada. Tá seco hoje.
2: Secou?
3: Secou.
2: É a irmã dele. Hã?
4: Lembra que eu falei aqui? Eu falei pra ele, viu, que aqui tinha um homem de Deus. Que o senhor orava e o senhor curava as pessoas. Ele tava fazendo químio, fez, esperou uns dias, veio, que ele não aguentava muito, né? Mas ele veio, falei, vem aqui, meu irmão, que o pastor vai te curar. A gente vê no senhor, como, entendeu como é que é? Aí eu falei pra ele, vem aqui, é longe, 400 e poucos quilômetros, mas você vem. Ele veio de ônibus e voltou de ônibus.
2: Eu falei, doente, mal.
3: Eu falei, galera, eu vou lá dar testemunha, né? Agora, fazer, eu vou lá voltar, vai. Sou lá de Curitiba, mas eu vim aqui com todo prazer, irmão. Não tem preço.
4: Nossa, ele liga pra gente todo dia e... Não, eu tenho que ir aí, eu tenho que ir dar meu testemunho. E ele anda ofertando.

0: quando lá também vai no banco, deposita, ele não faltou.
1: Eu fui depositar o dinheiro para a igreja, eu cheguei na porta da loteria e me deu uma dor assim, parece que foi para não entrar dentro, né? Falei assim, mas eu vou arrastando assim mesmo. No... Falei assim, eu vou arrastando, vou depositar o dinheiro, vou embora para casa. Aí saí para, depois deu o dinheiro, no nome da igreja, vim, saí para fora, acabou a dor.
2: Um tumor maligno no fígado.
1: No fígado.
2: Você lembra que eu te dei um abraço com tanta fé?
1: Deus já falei pra meu irmão, mas tá queimando por dentro, eu não aguento não.
2: Depois te dei aquele abraço.
1: É.
2: Queimou!
1: Queimou.
2: Eu dei um abraço tão grande nele, com tanta fé. Secou.
1: É, secou. Tá aí. Tá o antes e depois.
2: Gente, olha aqui, ó. Gente, esse aqui, ó, o homem foi curado de câncer aqui na Igreja das Nações da Poderosa Mão de Deus. Secou dentro dele o câncer. Secou. Secou, isso é forte, isso é forte, secou, é o meu Deus que ele é fiel, ele está nesta igreja, o meu Deus, diga glória a Deus,
1: glória a Deus,
2: esse lugar é cheio de unção, gente. Ela ouviu a rádio, você veio pela rádio.
0: Eu falei pra ele assim, vem, ele tava muito desanimado lá em Curitiba. Aí o senhor orava no rádio, eu falava pra ele assim, é pra pedir pra Deus, conforta ele lá, anima ele. Não desanima ele, não. E aí eu falei pra ele, vem aqui. Aqui tem uma igreja, aqui tem um pastor, que ele cura as pessoas. Vem aqui, meu irmão. E aí ele fez a quimio dele lá, esperou uns dias e ele veio. Nós trouxemos ele aqui. Aí eu falei para ele, tenha fé. Tem que ter fé e acreditar. Aí ele veio. Ele falou assim, mas como é que eu vou com esse negócio? Eu não posso ficar no meio do povo. Essa aqui falou assim, lá é um hospital.
2: Ela, você falou que aqui era um hospital. É a irmã dela. É o seu nome?
3: Tal, Alzira.
0: Eu falei para ele, meu irmão, tenha paciência. Faz a tua química, o médico quer. Aí depois você vai fazer os exames. No exame que você vai ver. Faz tudo o tratamento. E crê, acredita. Sem que você estar na cama, você vai lá fazer a tua química. Sentou na cadeira e fala, Senhor, cuida de mim. Que não me dê reação nenhuma, né? Nem ânsia de vômito ele teve. Nada. Era uma coisa de nada. Só tinha aquele gosto ruim na boca. O resto,
1: um paladar, isso aí é normal, você acredita? Né?
0: Só paladar, um paladar, né? Mal resto, nada.
2: A unção é forte, né?
4: É.
2: Dinheiro do mundo ia curar ele.
0: Não.
2: Dinheiro do mundo ia curá-lo.
1: Não cura. Dinheiro não cura ninguém.
2: Não cura?
1: Filho. Não.
2: E tantas pessoas que ainda xingam a gente quando a gente pede dinheiro aqui pra pagar as rádios, né? Pra curar as pessoas que o dinheiro não cura.
0: E agora ele tem que tirar, porque não pode ficar assim, né? O médico, vamos tirar, e você já está praticamente curado. Você vai fazer mais 6 químicos, que é para voltar, né? Mas médico é assim, né? O senhor sabe. Mas nós sabemos que Deus está com ele.
2: É perigoso Deus fazer sair por baixo. Tudo.
1: É, né? Eu creio.
2: Deus é fiel. Tudo! Tá entendendo? É, Deus é fiel. Hoje está com outro homem.
1: Eu tô só outro homem. Hoje eu estou vivendo.
2: Você não vivia.
1: Não vivia.
0: Ele não podia nem fazer as necessidades dele, era só com remédio. Ele não conseguia. Ele veio aqui no outro dia, ficou tudo normal.
2: Ele veio aqui no outro dia que eu dei um abraço nele, no outro dia já ficou normal.
0: Tudo normal. E ele não, ele ia comer um pedacinho de pão, era aquele macarrãozinho lavado, que não podia pôr nada. E, cara, ele comia no outro dia 2 pão francês, 2 chiclones de leite, com um café. Fruta à vontade, falei, come, meu irmão, não tenha medo, que Deus está com
5: meu
0: você.
5: O filho tinha tolerância,
0: ele gastava
5: R$200 por semana, o senhor ou o filho foi completamente curado.
2: Ah! Rapaz, filho, quantos anos tem o seu filho?
6: Um ano e pouquinho, 2 meses.
2: Tinha uma doença, lactose?
6: É, nós gastava a média de R$200 com leite especial com ele. Aí eu pôr um dia aqui pra ele, numa quarta-feira, depois nós deu leite normal, iogurte e tudo, não dá mais nada.
2: Deus curou, meu filho. Depois que Deus tocou na vida dele, foi curado, meu filho.
6: Foi curado, foi feito exame e tudo, e deu tolerância à lactose, e hoje não tem mais nada.
2: Por ano o senhor gastava de quantos mil por ano? R$200 por mês?
6: Gastava a média de 200, 250 por semana com leite. Só com leite.
2: 250 por semana, mais ou menos?
6: Mais ou menos.
2: Então, por mês ia dar o quê? 2 mil? R$1.000. Então, por ano?
6: 12 mil. E sem contar o problema que ele não podia tomar iogurte, nada, né?
2: E hoje
6: agora
2: pode
6: ele
2: comer.
6: Pode.
2: Hoje pode comer.
6: Agora ele tomou um atrás do outro.
2: É aí, ó! É o Deus que eu te amo! É o Deus que tá nesse ministério!

0: eterno. Diga glória a Deus.
1: Glória.
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3: Entrou lá, ó, tá vendo? Tá vendo lá, ó, entrou lá, saiu aqui, ó. Saiu aqui, ó, saiu, pode levantar ela. Saiu, entrou lá, ó. Entrou lá, ó. Os infiéis é assim, ó, sai de um, entra no outro, porque é infiel. Você vai honrar a Deus, diga glória a Deus. Você vai honrar a Deus. Qual o seu nome?
4: O seu Caveira! Ah? Eu vim matar ela!
3: Tá vendo? Você tá vendo o que eles fazem? O que é que tu recebeu pra entrar nela? Quanto pra entrar nela?
4: Ganhei mais de 300 mil!
3: Mais de 300 mil, ó! E tu, quando pega mil, o resto não vem da igreja, né? Por isso que eles vão atrás de ti. Os demônios que vão sair daqui vão atrás dos infiéis. Escuta o que eu vou te falar. Tu entrou nela porque tinha uma brecha?
4: Porque que não obedece?
3: Ó, oh, porque não obedece, tá vendo? Exu Caveira, ouve a minha voz. Essa mulher é dizimista?
4: Ela não é.
3: Tá vendo aí?
4: Não pode.
3: Ela tem vontade, mas não pode. É aquelas pessoas que eu tenho vontade, após de ser fiel, mas nos meus remédios, as minhas contas são demais, não dá de eu ser fiel.
4: E eu não gosto disso.
3: Tá vendo?
4: Eu só quero que dá pra mim.
3: Exu maldito! Em nome de Jesus. Toda maldição hereditária. Espíritos que receberam a demanda e receberam dinheiro para acabar a vida dela.
4: Não gosto de você.
3: Por que você não gosta de mim?
4: Por quê?
3: Por que você não gosta de mim? Por quê?
4: Você tá mandando eu sair de lá. Mandando eu embora.
3: O quê?
4: Mandando eu embora.
3: Eu tô mandando ele embora, porque você não gosta de mim, é?
4: É?
3: Eu sei que você não gosta de mim. Tá vendo aí?
4: Ele tá muito honesto.
3: Ele, claro que ele não gosta de mim, que eu vim para desmanchar as obras dele. Quando você vê alguém falando mal do apóstolo, que pede dinheiro, eu peço mesmo para sustentar a obra de Deus. Vou continuar pedindo, porque dinheiro não livra você do tranca-rua, ó. Tá aqui, ó. E quando você dá, Deus garante vitória, porque você está abrindo o seu coração para ajudar

0: a obra de Deus. E é o dono do ouro e da prata, é ele. Exu maldito. Um, dois, três, agora. Em nome de Jesus.
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2: 5:16.
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0: O que aconteceu, meu filho?
3: O senhor lembra que eu pedi a gravata do senhor?
0: Você pediu a minha gravata?
3: Pedi a gravata.
0: Eu tinha acabado de comprar aquela gravata. Ele pediu e eu não pensei duas vezes. Mas depois, rapaz, dei minha gravata. Levou a gravata?
3: Levei a gravata. Ah. Aí, quinta-feira, eu levei a minha filha do meio, posto de saúde, né? Na UPA. Que ela tava muito gripada. A minha esposa foi pegar uma carona, né? E foi lá e consultou. Ela falou que tava com problema na... no estômago, tava doendo muito, tudo que ela come, ela passava mal. E ontem, à noite, ela começou do mesmo jeito. Aí eu falei, eu não vou fazer nada não, não vou ungir, não vou dar água pra ela, fazer nada. Ela se vira café dela.
0: Você falou?
3: Falei, porque ela tá vindo à igreja, minha esposa.
0: É sua esposa?
3: É, minha esposa. Aí o que aconteceu? Aí ela começou a chorar lá, desesperada. Aí eu não aguento mais, não aguento mais. Falei, pronto, Deus, vai morrer. Eu falei, eu tenho que usar a fé. Catei aquela gravata que o senhor me deu, coloquei em cima do estômago dela, eu só falei assim, ó. A unção que tá nessa gravada passa pro estômago dela.
0: Eita terra!
3: Tá ali. Mas então, tá curada.
0: Tá curada. Tá. Foi curada na hora.
3: Ela, na hora.
0: Não sentiu mais nada.
3: Mais nada. Ela ali, ó.
0: É você, senhora, irmã? Eita, aplauda o nome de Jeová, que ele é fiel. Eita, glória! É a unção que um homem de Deus tem. A senhora tava doendo estômago.
4: Muito.
0: Tinha ido ao hospital.
4: Já.
0: E não resolveu.
4: Remédio, tudo, não resolvia.
0: Aí ele levou a gravata.
4: Aí ele levou a gravata.
0: E aí ele pegou.
4: E põe a gravata.
0: Ele é atrevido, né? Ele é atrevido. Isso é a pessoa que é atrevido na fé.
4: Isso é atrevido.
0: Ele não foi tímido. Porque os tímidos, eu não vou fazer porque... É ou não é? Mas ele foi atrevido. Ele não vou pegar a gravata. Porque se há unção, vai curar. E quando colocou a gravata,
4: saiu a dor.
0: Sumiu a dor.
4: Sumiu.
0: Quando a senhora comia, a senhora sentiu o quê?

0: Mal-estar?
1: Era uma dor debaixo da costela, no estômago e no intestino.
0: Meu paizinho.
1: E doía tudo, tudo, tudo. Até estava emagrecendo, porque eu não conseguia comer direito. Até um pão, um café, qualquer coisa que eu pegava no estômago doía.
0: Doía, queimava.
1: Doía e queimava. Daí eu tinha que ir no banheiro. Da hora que eu voltava, daí piorava mais ainda. Que parece que tinha um negócio dentro que estava machucando. Na parede, sabe?
0: Na parede do estômago.
1: Na parede do estômago. Daí ontem eu tava assim, eu comi, eu falei, oh, meu Deus, tomara que não doa, em nome de Jesus, não vai doer. Aí quando foi, que eu acabei de comer, eu falei, direita, tá doendo de novo. Mas só que aí doeu mesmo, deu chorar, tinha um dia de eu gritar. Daí ele pegou e falou assim, peraí. Ele só falou, peraí.
0: Ele, peraí.
1: Peraí. Foi lá e pegou a gravata, põe em mim, falou, agora você põe essa gravata. Aí depois da gravata ele falou, peraí, eu vou lá pegar o olhinho. Ele passou o olhinho no meu estômago e nas costas. Que doía bastante, né? Na hora, sim, sumiu.
0: Deus curou na hora.
1: Na hora. Na hora que eu não conseguia nem virar na cama, de tanta dor assim do lado.
0: Sumiu depois, daí não apareceu mais.
1: Almocei agora também.
0: Não doeu.
1: Não doeu.
0: E nem vai doer mais em nome de Jesus. Diga glória a Deus. Eita Deus, hã?
1: Que ele falava pra mim que eu não tinha fé. Aí falou, se não for pela sua fé, vai ser pela mim.
0: E aí colocou a gravata lá, saiu.
2: É, porque a dor que ela tinha, não era uma dor assim, ah, começou agora e parava. Não, dela como já vem de tempo.
0: Era o dia
2: já.
0: Todo. Era assim, tinha tempo já.
2: Eu tenho uma menina de 1 ano e 9 meses. 1 ano e 9 meses ela tava desse jeito. Depois que ela ganhou a nenê, acabou a mulher.
0: Meu pai do céu.
1: Não podia comer nada, nada, nada.
0: Foi curada.
1: Curada, no nome de
0: Jesus. Aplauda o nome de Jesus. Eita Deus, Deus abençoe meu filho. Deus é contigo.
3: Bispa, depois que ele pegou o carnezinho da viúva de Sarepta, ele estava 3 anos desempregado. E ele já conseguiu uma porta de emprego essa semana para ganhar o que ele nem imaginava que ele vai receber. Eita. O salário dele.
4: Paz do Senhor Jesus.
5: Paz.
4: Qual o nome do santo?
5: Cleiton.
4: O que, que aconteceu, irmão Cleiton?
5: Então, bispo, eu estava com a vida meio enrolada, sabe?
4: Tudo parado.
5: É, daí eu conheci essa obra através do rádio. Daí eu fui na Virgília de Maringá. Aí eu peguei o carnê da viúva de Sarepta, mas eu peguei...
4: Pela fé.
5: Pela fé, não tinha condições de nada. Daí, quando foi agora, esses dias pra trás, eu tava com a causa na justiça também enrolada.
4: Não saía?
5: Aí passou uma mensagem pra advogada, ela falou, não tem nem previsão de quando vai sair, uma causa de 10 mil reais.
4: Entendi.
5: Aí ela, quando foi na quarta-feira, ela mandou uma mensagem falando assim, que até novembro eu recebo.
4: Eita, agora, depois que o senhor pegou o carnê.
5: É, daí eu tava desempregado, né? Aí o meu tio levou um currículo lá na firma no que ele trabalha. Aí apareceu essa porta de emprego e pagava R$2.500 por mês.
4: Jesus amado, tudo isso de salário?
5: É.
4: Quanto tempo desempregado?
5: 3 anos.
4: E depois que o senhor pegou o carnezinho, Jeová abriu a porta.
5: Abriu a porta.
4: Está tam... preparado para trabalhar agora.
5: É que eu já venho desimando há algum tempo já nessa obra também, sabe?
4: Amém.
5: Fico entrando na obra aqui tem pouco tempo, 1 mês e pouquinho mais ou menos.
4: Mais ou menos.
5: É. Mas que eu venho dizimando, já foi uns 5, 6 meses que eu venho dizimando.
4: Aqui nessa obra.
5: É,
4: e Deus abriu a porta, filho.
5: É, eu não tenho vergonha de falar. Eu fiquei no ministério 7 anos, eu nunca recebia nada. Só profecia, em cima de profecia e nada acontecia. Eu acho que eu estava jogando a minha semente numa terra que não era boa, não era fértil.
4: Quantos por aí estão fazendo isso? Então, depois que o senhor chegou aqui, o senhor viu a diferença acontecer na sua vida.
5: Eu não tenho nem palavras.
4: Eita, glória, aplauda Jesus.
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2: 5:32.
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0: de fazer a vossa esmola diante dos homens para serdes vistos por eles. Aliás, não tereis galardão junto de vosso Pai que está nos céus. Quando, pois, deres esmola, não faças tocar trombeta diante de ti como fazem os hipócritas nas sinagogas e nas ruas, para serem glorificados pelos homens. Em verdade vos digo que já receberam o seu galardão. E quando orares, não sejas como os hipócritas, pois se comprazem em orar em pé nas sinagogas e as esquinas das ruas para serem vistos pelos homens. Em verdade vos digo que já receberam o seu galardão. Mas tu, quando orares, entra no teu aposento e, fechando a tua porta, ora a teu Pai que está em secreto. E teu Pai que vê em secreto te recompensará publicamente. E orando, não useis de vãs repetições como os gentios, que pensam que por muito falarem serão ouvidos. Não vos assemelheis, pois, a eles, porque vosso Pai sabe que vos é necessário antes de vós lhe pedirdes. Portanto, vós orareis assim. Pai nosso, que estás nos céus, santificado seja o teu nome. Venha o teu reino. Seja feita a tua vontade, assim na terra como no céu. O pão nosso de cada dia nos dá hoje. E perdoa-nos as nossas dívidas, assim como nós perdoamos aos nossos devedores. E não nos induza à tentação, mas livra-nos do mal. Porque teu é o reino, e o poder, e a glória para sempre. Amém.
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0: 5h42.
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2: Rapaz, minha filha.
3: Rapaz, aposto.
2: Você tá chorando por quê?
3: Alegria, eu não tava enxergando mais nada.
2: Meu Deus do céu, aplauda o nome de Jesus aí, meu filho. É forte. Filha, há quantos anos a senhora usava esse óculos?
3: Há muitos anos eu não tava resolvendo mais o óculos, nada.
2: Meu Deus do céu.
3: Eu troco todo ano, mas...
2: Não tava adiantando mais.
3: E os médicos dizem que não tinha mais jeito, que era no fundo da retina.
2: Meu pai do céu. E o que que aconteceu depois que a senhora pôs a capa de Elias?
3: Tô enxergando tudo, sem vulto, sem nada.
2: É o céu! É o céu! É o céu que tá na capa! A mulher tá chorando, gente. Olha aqui o jeito dela, ó.
3: Eu só via vulto na minha frente, o apóstolo, eu não enxergava direito as pessoas. Eu só via assim um vulto, vulto. Eu já leio tudo ali sem o óculos.
2: Lê aquele nome lá em cima, lê lá.
3: E disse-lhe Jesus, quem beber da água, que eu lhe dei nos

0: Mas terá esse.
1: Meu Deus do céu.
2: Meu Deus do céu.
1: Ah, Jesus. Tá emocionada a mulher. Diga glória a Deus. É o primeiro dia da capa de Elias. Diga glória a Deus. São 7 semanas de milagres. 7 semanas de poder. Meu Deus do céu, está emocionada, está tremendo a mulher. Filha, a senhora estava cega.
0: Cega, não estava enxergando nada mais, apóstolo. Eu me batia nas coisas dentro de casa.
1: Com óculos. Agora anda sem óculos aí, anda. Anda sem óculos aí, vai.
0: Tudo, eu vejo tudo em nome de Jesus. Oh, glórias, aleluia, Jesus. Você é maravilhoso, é por isso que eu não te abandono, meu Deus. Tu és maravilhoso, tu és fiel, Senhor.
1: Tá vendo? O que ele faz, diga glória a Deus. Os cegos passam a ver, diga glória a Deus. Tá feliz, minha filha?
0: Muito feliz, muito maravilhado com esse Deus vivo, fiel. Ai,
1: olha pra
0: cá. Muitas bênçãos que Jesus fez na minha vida já, apóstolo, muitas. A última, que eu tenho certeza, que era a minha visão. E muito difícil. Eu saí assim, babatando nas coisas mesmo com óculos.
1: Com óculos e cega, minha filha.
0: Minha filha está aí, é testemunha.
1: Lê esse nome aqui de cima, esse nome pequenininho.
0: Capa de Elias, oh glória.
1: Meu pai do céu. O nome bem pequenininho, ó. Tá feliz, minha filha?
0: Muito
1: feliz. Tá feliz? Diga glória a Deus. O que aconteceu?
3: Apóstolo, eu comecei assim, fazer a campanha aqui na sexta-feira, né? Aí, apóstolo, todo dia de manhã que eu levantava, meu nariz, eu tava com hemorragia.
1: Sangue, minha filha.
3: Saía sangue do meu nariz, muito sangue mesmo. Aí, apóstolo, eu fui no médico, eu falei...
1: A senhora assim, veio fazer a campanha na sexta-feira?
3: Assim, só apóstolo, que não falei pra
1: sangue.
3: Você, que eu vim assim, com hemorragia, né? Aí eu vim sexta-feira aqui, na campanha, aí eu comecei aqui dentro passar mal, né? Aí eu fui lá fora e muita hemorragia mesmo.
1: O sangue saindo.
3: Saindo bastante sangue mesmo. Aí eu corri pra fora assim, com a toalha, daí a obreira falou assim pra minha irmã, corre pra frente, que o apóstolo tá pregando... Você corre pra frente do altar, tu tá pregando e você vai ser liberto.
1: Aleluia.
3: Apóstolo, quando eu cheguei aqui na frente, sexta-feira, parou de sangrar e nunca mais, a partir daquela sexta-feira de manhã eu acordo, não tá. Deus repreendeu aquela hemorragia.
1: Deus repreendeu a hemorragia.
3: Nunca mais deu aquela hemorragia, apóstolo.
1: Aplausos.

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0: 17:59.
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1: 18 horas e 9 minutos.

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0: Obrigado, Deus, pela nossa saúde.
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1: Venha você, Jeová chama você. Eu quero interceder por você. Eu quero te apresentar um Deus que muda a tua vida hoje, a tua história. Hoje você passa de estar embaixo para estar em cima. Cadê a primeira pessoa que vai aceitar Jesus como Salvador? Cadê? Rapidinho, não demora. Você que quer Ele, você que quer viver dependendo de Deus. O mundo lá fora é falso, são mentirosos, falso, falsidade, cruel. Os teus amigos, você acha que tem amigo, mas eles não são teus amigos. Eles só estão esperando a primeira oportunidade para te traí-lo, para te derrubar. Mas Jesus está te chamando. Cadê a primeira pessoa? Tem essa pessoa aqui. Cadê? Olha, lá vem um. Lá vem um.

cadê? Cadê a segunda pessoa que vai vir? Cadê a segunda? Não saia daqui sem aceitá-lo. Cadê a segunda pessoa? Cadê a segunda? Cadê a segunda pessoa que vai sair daqui de cabeça erguida, com o nome escrito no livro da vida? Você vai ter uma noite de paz. Cadê a segunda pessoa? O bispo, eu quero. Não minta não. Quem é o pai da mentira? O diabo. Por favor, não minta não. Quem aqui está afastado do Senhor? Levanta a mão. Quem está afastado, não minta não. Quem mente é filho do diabo. Quem aqui está afastado? Levanta a mão assim, bispo, eu estou afastado. Vem, meu filho, ele te ama.

mais alguém. Não minta não. Venha, venha. Ele te chama. Ele chamou Davi e capacitou Davi. Ele está chamando pessoas aqui. Venha. Tem mais alguém? A quarta pessoa. Cadê a quarta? Cadê a quarta para Jesus? Cadê a quarta para Ele? Tem a quarta aqui. Eu sei que tem. Eu sei que tem. E você não veio aqui só por acaso, meu irmão.

Você veio aqui porque Deus te trouxe. Aqui nesse corredor, aqui nessa última fila aqui, tem alguém aqui, irmãos, que está afastado aqui. Aqui nessa fila aqui, ó. Tem uma mulher de lado, outra mulher e dois homens no meio. Essa família. Vocês. Deus ama vocês. Hã? Querem Ele? Vocês querem? Eu não conheço vocês. É a primeira vez que vocês vêm. É? Vocês já aceitaram Jesus? Já? Ele tem promessa a cumprir na vida daqueles que chama. E vocês não vieram aqui por acaso. Venha para Jesus.

O negócio de Deus é almas. O negócio de Deus é almas. Jesus, será que ele vem morrer para quê? Ele vem morrer para libertar as almas. E para um dia ele vir buscar essas almas. Tem mais alguém? Tem? Tem, filha, você? Venha, venha, filho.

0: Tem mais alguém? Eu tô te oferecendo mais uma, tá vindo ali, ó. Mais uma! Oh, glória! Pra tu, Jeová! Está aqui as almas. Levanta a sua mão pra cá, igreja. Olha pra mim, filhos. Diga: eu aceito Jesus como o único, suficiente e eterno Salvador da minha vida. Pai, coloca o nome deles no teu livro. Reconheça eles.
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1: 6:37.
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0: 6:50.
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2: E tava trabalhando, né? É. Aí, talvez uns 20 dias, ganhei um dinheiro. Aí eu vim aqui e separei o dinheiro do Senhor.
3: O dízimo. Você separou o dízimo.
2: Aí eu confiei em Deus, né? Falei assim, o Senhor vai abrir as portas para mim e vou levar a lâmpada também. Levei a lâmpada e estendi na minha casa lá, né? Aí não deu uma semana, levei uns currículos, levei uns lugares. Ontem um rapaz, um amigo meu, falou assim, tem uma firma que tá precisando de um rapaz para trabalhar lá. E nisso, eu tava assim, nem achava que eu ia conseguir esse serviço. Aí o cara ali me ligou, era 9:30 da noite, ontem. Falou assim, ó, pode começar amanhã, a partir das 8 já tá contratado.
3: A porta já abriu, meu filho?
2: Abriu para mim.
3: Já está trabalhando.
2: E por cima, eu tive um acidente de moto uns 3 meses atrás, que até minha noiva fez umas orações para mim, ela fez campanha para mim viver, né? E o dinheiro tava amarrado no TPVAT. E eu não tava ligando para advogado e nada. Esse dinheiro não saía. E eu insistia lá no WhatsApp falando com a advogada.
3: Tava travado.
2: Tava tudo travado. Aí ela me ligou. Que eu ia em segunda-feira lá para pegar os papéis, para resolver todos os negócios que já vou conseguir receber meu dinheiro.
3: Saiu tudo?
2: É, 12 mil real.
3: Filho, que depois que você levou a lâmpada, as portas foram destravadas.
2: Isso.
3: As trevas foram expulsas para fora e a luz brilhou em teus caminhos.
2: Foi.
3: Tá abençoado, hein?
2: Amém.
3: Tá feliz?
2: Tô.
3: Continua fazendo o trabalho, que isso é só o começo, tá?
2: É.
3: Não acalma aí não, tá? Porque Deus tem coisas maiores do que isso aí. Isso é só o começo para te mostrar que Ele é poderoso.
2: Amém.
3: Aplauda o nome do Senhor Jesus Cristo de Nazaré.
4: Apóstolo, tem milagre aqui. Tomou posse do carnê da viúva de Sarepta, estava desempregada e agora já está trabalhando.
3: Aleluia, paz, filha.
5: A paz,
3: qual o nome da senhora?
5: Vera.
3: A senhora pegou o carnê da viúva de Sarepta?
5: Peguei o carnê sem um centavo.
3: Desempregada.
5: Assim que eu peguei, com 3 dias, consegui o serviço. Aí quando foi essa semana, eu falei, ô, Senhor, eu vou cumprir o voto, mas estou precisando do dinheiro, mas vou cumprir.
3: Quer dizer, filha, a senhora pegou o carnê da viúva de Sarepta, com 3 dias o telefone toca.
5: Tocou, aí apóstolo, eu já trabalhei nessa firma, ele falou que não iria me pegar, pegou. Aí ele falou assim, ó, você vai ganhar R$1.500, mais 500 e pouco de vale alimentação.
3: Deus não quer ver você rastejando nos pés de ninguém, diga glória a Deus. Deus não quer isso. Ela vivia de humilhada. Olha aí, ó. Ela tava com uma viuvinha.
5: Humilhada. Cesta básica. Humilhada.
3: Comendo o que os outros levam.
5: Os outros levam e vivia chorando.
3: Hoje tu vai no mercado e compra o que quer.
5: Paga à vista e a geladeira está lotada.
3: Ah! Aleluia! Diga glória a Deus. Isso é o poder de Deus.
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4: Eu cheguei aqui, tava com a vida destruída, né? Eu tava separado da minha esposa e tava vindo só eu e os dois menininhos gêmeos só. E ela tinha ido embora pra Sarandina, tava morando em Marial.
5: A sua esposa foi embora.
4: É. E comecei a vir aqui pra igreja. Antes eu vinha como turista, né?
5: É.
4: É, só vinha.
5: Não tinha compromisso.
4: Não tinha compromisso. Chegava contando a hora pra voltar embora. Era do mundo, né? Aí eu peguei e fui, perdi tudo. Tudo que eu tinha eu perdi. Casa, tudo, os móveis, tudo destruído. E a casa tava tinha nada mais. Para não falar que não tinha, só tinha a televisão lá e a geladeira, o resto tudo. E o dia que a minha esposa foi embora, ela falou assim, eu tô indo embora. Eu peguei e falei assim para ela. Ela falou assim, você não vai falar nada? Eu falei assim, não. Ela pegou e foi embora normalmente. E eu fiquei sentado lá no sofá lá, olhando assim, como se não tivesse nada disso acontecendo, né? E ela já tinha levado uma parte das coisas embora, e nisso ela foi embora. E eu fiquei em busca, daí eu estava trabalhando numa firma, fiquei mais de duas
5: você
4: semanas.
5: Você ficou firme vindo à igreja?
4: Isso.
5: Lembra que você mandou um áudio para mim, que a sua esposa tinha ido embora?
4: Isso.
5: Aposto que eu estou fazendo.
4: Foi no
5: errado.
4: Facebook, ainda está gravado
5: foi
4: até
5: no
4: hoje.
5: Facebook, está gravado foi. Até hoje. Ele mandou umas mensagens para mim, eu disse, fica firme, que Deus vai te abençoar.
4: Foi. E a partir daquele dia lá que você falou para mim, assim, que o filho pródigo, né?
5: Filho pródigo volta à casa do pai.
4: Isso, e será melhor que a primeira, né?
5: A glória da segunda casa será maior do que a primeira.
4: Isso. Aí depois daquele dia lá, você falou assim, a partir de hoje a sua vida não vai ser mais a mesma. Aí depois daquele dia eu já tinha mudado para Marialva, daí eu fui conquistando tudo de volta. Aí faltava ela. Ah. Só que o diabo.
5: E você não deixou de vir à igreja?
4: Não deixei. Firme. Comecei a ficar firme. A minha esposa veio, tava tudo mil maravilha, ela foi embora duas vezes em seguida. Duas vezes ela foi embora sem explicação nenhuma, sem nada, sem briga, sem nada. Eu cheguei, ela tinha ido embora. Aí eu cheguei, eu falei, aí foi o dia que eu peguei, fui, eu vi, entrei na live lá, tava ao vivo, eu peguei e fui e mandei a mensagem lá. Você falou assim, fica firme que ela vai voltar. E falou lá, tudo que o senhor falou depois daquele dia lá aconteceu.
5: Porque ela tudo foi, que eu falei naquele dia pro senhor começou a acontecer.
4: Ela aconteceu. Ela voltou e depois disso aí não foi mais embora.

0: E nós ficamos, tá até hoje, graças a Deus.
1: Firme.
0: Tão, firme, tão bem.
1: Só amor.
0: Só amor, graças a Deus.
1: agora fala a segunda parte. Agora vem o financeiro. Vem um financeiro que Deus está na prosperidade. Você trabalha com o quê, filho?
0: Com marmoraria.
1: Isso. Veio uma pessoa que procurou para te financiar.
0: Foi.
1: Olha aí, ó.
0: Aí ele falou, eu já trabalhava na empreita, né? Ah. E o ex-patrão meu tinha, eu tinha saído da firma, tinha abandonado tudo. Quando eu perdi tudo, eu saí da firma sem explicação nenhuma, fui embora. E nisso aí, o meu patrão falou, ligou, num dia que o senhor falou aqui no domingo que alguém ia ligar, no outro dia, na segunda-feira, ele me mandou mensagem, 7h45 da manhã, falou assim, você volta que eu vou pagar a empreita para você a R$40 o metro. Ele pagava 35 mais R$20 da boca. Eu fui continuando na empreita, trabalhando para ele, né? Aí o rapaz pegou e falou para mim assim, ah, velho, você podia trabalhar para você mesmo, você vê se você... Você toma de conta da firma do cara sozinho aí, e você não valoriza, não tem valor, não tem nada, porque eu ficava, chegava cedo lá e o cara não vinha trabalhar e não avisava eu, como eu era empreiteiro, né? Aí eu peguei e falei assim, eu vou continuar um pouco aí pra ver o que vai dar.
1: Eu não tenho condição, isso. Não tenho dinheiro.
0: Não tenho como abrir agora. Eu até tenho umas ferramentas, mas não tenho como abrir empresa agora. Ele falou assim, ah, fala o seguinte, vê lá quanto que vai custar suas ferramentas lá e tudo que vai precisar lá pra sua firma. E você pode abrir a firma lá e começar a trabalhar. Eu fui correr atrás das ferramentas. Foi investir R$19 mil à vista lá.
1: À vista?
0: À vista.
1: Ele pagou?
0: Pagou à vista. E eu já estou trabalhando já em Marialva.
1: A empresa é tua?
0: A empresa minha. Com o nome e tudo lá na frente ali.
1: É para você dar glória a Deus.
0: Glória a Deus.
1: Eita, Jesus. Você é o Deus da prosperidade. Agora, olha para cá. Tudo isso Deus está fazendo para melhorar a vida dele, porque eu estou orando para Deus abençoar você, para você abençoar a obra. Deus vai levantar muitas pessoas pequenas aqui para colocar com uma cabeça, para que essas pessoas reconheçam que é Deus que levanta, e Deus também tem um poder de abater. Ele vai trabalhar agora para ele, daqui a pouco ele vai estar ganhando aí R$100 mil, se ele for fiel a Deus, a obra vai crescer também ou não vai? E Deus cada dia vai amar mais ele, vai investir mais nele. Daqui a pouco ele está com um monte de funcionário. Não esqueça de Deus, tá? Grave isso aqui, deixa gravado. Nunca esqueça que é Deus que está te levantando, que é Deus que está te exaltando. E agora?
0: E aí eu fiz um orçamento de R$1.500. E a mulher tinha feito acho que uns 4 orçamentos lá já, porque ela queria pesquisar os preços para bater lá. E como eu cheguei lá, falei para ela, fui sincero com ela lá, o filho dela achou alguma coisa, viu alguma coisa em mim lá, e o cara fez R$1.300 pra ela, todas as pedras, balcão de churrasqueira e tudo. Eu tinha feito R$1.500, aí ela foi, eu tinha até apagado as mensagens que ela tinha me mandado. Eu falei assim, bicho, R$1.300, perdi R$1.500, né?
1: 200 ela vai fazer mais barato.
0: Vai fazer com mais barato. Aí o filho dela falou assim, não mãe, ele foi sincero aquele dia lá, eu gostei das palavras dele, e vai lá e fecha com ele. Aí ela falou, mandou mensagem pra mim e falou assim, se você quiser fazer nos 1.700, você pode começar a fazer as pedras.
1: Quanto?
0: Pela 1.700. Aumentou.
1: Rapaz doce. Eita Jesus! Esse é o Deus que eu sirvo, Deus da libertação financeira. Amém, gente? Se fosse humanamente falando, ele já tinha saído, já tinha perdido. Mas quando Deus está no negócio, meu irmão, é aquilo que eu falo. Aquilo que ia dar errado, mas quando Deus está, dá certo. Até o que ia dar errado na sua vida foi passar a dar certo. E aí?
0: Aí ela foi e fechou, daí ela falou assim,

0: Tudo à vista.
1: Você pegou por 1.700.
0: 1.700.
1: Vai arrebentar, vai ou não vai?
0: E graças a Deus, todas as máquinas lá, tudo nova, foi tudo nova. As máquinas, não foi nada, a eletricidade do barracão foi tudo feita, que é trifásico, né? Foi feito tudo
1: nova. Aonde você
0: está
1: trabalhando hoje?
0: Isso. E graças a Deus, foi tudo caminhado lá, tudo certinho. Desde o começo, desde o aluguel até o eletricista, pintor, tudo que trabalhou lá, foi tudo certinho. Graças a Deus a firma tá bombando, já tem um funcionário já trabalhando para nós também.
1: Chegou com a vida arrebentada?
0: Arrebentada, sim.
1: E hoje?
0: Nada. Graças a Deus.
1: Com
0: hoje,
1: a vida levantada?
0: Tô levantando, graças a Deus.
1: E a esposa, como é que tá a esposa?
2: Feliz, né?
1: Tá feliz?
2: Feliz.
1: Agora, um orgulho do marido?
2: Orgulho.
1: Mais ainda orgulho, tá vendo? Tá vendo como é que as coisas acontecem? Diga glória a Deus. Agora tá feliz?
2: Tô feliz agora.
1: Não vai mais embora não, né?
2: Não.
1: Como é que tu chegou aqui? Como é que tava a tua mente? Porque tu ia embora assim de repente, de uma hora pra outra. O que que acontecia contigo?
2: Não sei, vinha na cabeça e eu ia.
1: É.
2: Porque antes era uma desgraça nosso casamento. Só
1: antes
2: por Deus.
1: De chegar aqui na Igreja das Nações era uma desgraça.
2: Era, tudo destruído.
1: E hoje como é que tá?
2: Graças a Deus.
1: Tá bem?
2: Maravilhoso.

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2: 7:17.
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0: 7:27.
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2: O que que Deus fez na tua vida, cego?
3: Curou meu joelho agora.
2: Tu tava com o joelho doendo? O que que tinha no joelho?
3: Eu fui estroncado.
2: Hã?
3: Eu fui estroncado, aí eu não fui conseguir fazer assim.
2: Você não conseguia remover o joelho assim? Você não conseguia? Há quanto tempo?
3: Duas semanas.
2: Você não podia nem mexer o joelho. E agora chegou na igreja, depois da oração, o joelho tá mexendo normalmente.
3: Tá mexendo normalmente.
2: Não tá sentindo mais nada?
3: Nada.
2: Jesus tocou.
3: Trocou.
2: Curou.
3: Curou.
2: Na igreja das nações, da poderosa mão de Deus.
3: Vai curar.
2: Jesus está aqui.
3: Tá, na igreja das nações.
2: Aleluia, aplauda o nome de Jesus.
4: Paz, meu filho.
5: Qual o seu nome?
4: Romério. Eu fiz da arca grande, né? E vim pegar aqui numa sexta-feira.
5: Amém. E depois que o senhor levou a arca, o que aconteceu?
4: Então, eu levei a arca e eu tinha vontade de trocar meu carro, né? Pegar um carro maior, um carro mais encorpado, né? E graças a Deus, na segunda-feira eu fechei o negócio, inclusive com o meu filho mesmo, que ele tinha um Kia Sportage 2015, né? Oh. E aí fechamos
5: Sportage.
4: O negócio. Sportage 2015.
5: 2015, puxou um largão.
4: E não precisei,
5: grandão.
4: Isso, e não precisei vender o outro.
5: Não precisou vender o outro?
4: Não.
5: Gente do céu, tem dois, aplauda Jesus aí, ó. Tô dizendo que nada vai sair das tuas mãos, vai entrar mais, diga glória a Deus. E aí?
4: Só agradecer a Deus pelas bênçãos, né?
5: Deus está abençoando.
4: Deus está abençoando, graças a Deus.
5: O mais importante disso tudo é o casal firme com Deus. Filho, quer dizer que Deus tem abençoado.
4: Tem abençoado. Tô trabalhando.
5: Aplauda o nome do Senhor Jesus. Amém. Glória a Deus. Amém, amados?
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0: 7:29.

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Ele é o meu Deus.

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1: Oh, meu Deus! Vem! Vem! Levanta! Tá andando! Tá andando sem a moleta! Tá andando! Vem! Anda! Oh, eu te disse que aqui acontece milagre assim de repente. Ele é o nosso pastor. Ele é o único pastor dessa igreja, Jesus. Ele é o pastor que toma de conta das ovelhas. Glória, glória, glória, glória, glória.

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1: 7:42.
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3: Oh, Deus, pai, oh, meu paizinho.

0: 7h53.
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2: Qual o nome do irmão?
3: Telson.
2: Irmão?
3: Telson.
2: Telso. Irmão Telso, o que aconteceu, meu filho?
3: Faz 3 anos e meio que eu tenho uma marca nas minhas costas e um caroço. E passei por 3 biópsias, frequentei uma igreja evangélica durante 3 anos, fazendo ungindo, nada. Médico nenhum descobriu. Olha o caroço, procura o caroço aqui.
2: Sumiu! Sumiu! Sumiu! Desapareceu! O senhor veio na terça-feira passada.
3: Terça-feira passada você chegou. Eu não dormi a noite. Começou a ferroar do pé das costas, na ponta do dedo, coçando. Parecia uma formiga dentro da, na minha pele. Eu passei a noite.

0: canseira até na ponta do pé. E hoje não tem.
1: Desapareceu.
0: Ontem eu tava na casa da minha namorada. Ela olhou nas minhas costas e falou assim: amor, cadê o caroço das suas costas? Aí eu passei a mão e não vi.
1: Só ele é digno de glória! 3 anos em uma igreja, 3 anos sendo ungido.
0: 3 anos sendo ungido.
1: Não acontecia nada.
0: 3 biópsias aqui na Esperança, um em Maringá, doutor particular. O médico falava assim: ó, não acha nada.
1: Isso aqui é forte. Gente, eu coloquei a minha mão, tava um caroção. Eu coloquei a minha mão, ele disse no final, bispo, coloca a tua mão aqui. Porque eu estou sofrendo, queima, sente, coça bastante. E eu coloquei a minha mão e determinei um milagre em nome do Senhor Jesus Cristo. E Deus assim o abençoou. Diga glória a Deus. Irmão, Deus é contigo, varão. É o que Deus ele faz. Vai em paz, varão de guerra. Eita, Jeová.
2: Eu senti a dor da cabeça aos pés. Eu tenho problema de coluna, um monte de problema. Fiz cirurgia aqui.
1: Meu Deus.
2: Outro, intestino.
1: Quantas cirurgias? 6?
2: 10.
1: Ai. Meu pai, filha. Isso é o diabo. Isso não é Deus não, tá? A mulher era um depósito de doença. Sim. Filha, o que tu tá sentindo agora?
2: Eu tava em casa com muita dor. Eu vim domingo passado, né? Aí eu comprei a camiseta. E as dores não passavam e voltavam, né? Aí eu falei, hoje eu tenho que ir, né? Parece que o inimigo não queria que eu tivesse.
1: Parece? Só os fortes estão aqui. Diga glória a Deus. E a senhora se levantou, eu vou.
2: Vou, e aí? Arrumei rapidinho e vim. Tô aqui.
1: E agora?
2: Graças a Deus, eu tava com uma dor insuportável, não tava dormindo mais. Ainda até falei com uma colega minha que veio junto comigo.
1: Você,
2: né?
1: Mora onde?
2: Lá no Conjunto Mauá, Sarandi.
1: A Sarandi.
2: Isso.
1: Deus abençoe o povo de Sarandi. Amém. E aí?
2: E agora, olha, parece que limpou tudo.
1: Parece que limpou tudo? A senhora está sentindo no corpo todo o quê?
2: Aliviada.
1: Aliviada.
2: É.
1: Por que tá chorando? Por quê?
2: Tu de
1: tá
2: emoção.
1: Chorando?
2: Hã? De emoção.
1: Felicidade, é?
2: Uhum.
1: Deus tocou na senhora.
2: Eu não dormia mais.
1: É.
2: Dor de cabeça, parece que explodia assim na nuca. As dores nos ombros, no corpo inteiro.
1: Hoje a senhora vai dormir como a senhora nunca dormiu.
2: Verdade.
1: Hã?
2: Verdade.
1: Hoje a senhora vai dormir como a senhora. Ela está até confirmando, é verdade. Porque o Espírito de Deus já está nela, diga glória a Deus. O Espírito que traz um bom sono, que traz tranquilidade, está dentro dela a partir de hoje. Diga glória a Deus. Aplauda o nome do Senhor Jesus.
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1: Qual o seu nome?
2: É João.
1: Creio que vai ser curado hoje?
2: Creio.
1: Hã?
2: Creio.
1: Largue isso aí. Isso aqui que você está na mão, largue. Me dá a mão. Eu não tenho ouro nem prata, mas o que eu tenho eu te dou. Em nome de Jesus, vem. Vai dando glória aí, vai! O homem tá andando! Anda, pode andar! Pode andar com...

0: homem que não andava. Aleluia, aleluia. Meu Deus, olha como ele está andando. Qual é o seu nome?
1: João.
0: Seu João não andava desse jeito assim, não?
1: Não.
0: Hã? Só andava com esse negócio aqui?
1: Com isso aqui.
0: Agora vem, vem pra cá, vem. Em nome de Jesus, vem. Eita Deus. Ah! Tá virando sozinho, olha. Meu Deus do céu, anda, vem. O homem tá andando perfeitinho. Diga a glória a Deus. Vai lá, vai lá. O senhor agora se vira só. Diga a glória a Deus. Vai lá, pra lá, ó. Vai. Ele quer vir pra cá, então vem, então vem. Vem atrás de mim, vem. Ele tá gostando de andar, diga a glória a Deus. Ele tá gostando de andar. Eita Deus. Isso aqui quem faz é Deus, não é pecador não. Isso aqui é Deus que faz isso aqui, ó. O senhor tá andando parecendo um jovem. É casado?
1: Sou casado.
0: É senhora? Vem cá. Como é que tava ele?
2: Ah, ele não anda não, de jeito nenhum igual ele tá andando agora.
0: É verdade? Pega na mão dele, anda vocês dois. Vamos pro shopping tomar sorvete. Os dois, vai lá, vai lá, pega aqui, anda lá. E a igreja da glória, e a igreja da glória, olha aí o casal e vão pro shopping. Essa igreja tem unção, é ele que é digno, toda a glória e honra é dada ao meu Deus. Meu Deus, tá lindo, rapaz. Qual o seu nome, qual o nome da esposa?
2: É Lúcia.
0: Dona Lúcia, como é que tá agora?
2: Ah, ele tá andando bem.
0: Dá de ir pro shopping, dá?
2: Dá.
0: Dá, não dá? Diga a glória a Deus. Quem faz milagre não é eu, é ele. Eu sou guiado por ele, diga a glória a Deus. Eu obedeço a ele, é ele. Tá feliz?
1: Tô bem.
0: Então anda aí, vai lá, anda aí, vai. Eita Deus.
2: Tava sofrendo muito, irmão. Eu tava sofrendo muito com o sofrimento desse homem.
0: É? É. Vocês moram onde?
2: Santa Fé.
0: Primeiro você vem?
2: É.
0: Para de vir não, tá bom? Olha o que, é que ele tá fazendo aí. Vixi. Meu Deus! Rapaz do céu! Meu pai, eu faço isso aqui, gente. Eu não faço isso. Olha o que, é que ele faz, gente. Ele fazia isso.
2: Não. Jamais. Hã? Jamais. Fazia não.
0: Rapaz do céu. Você tem quantos anos?
1: Eu vou fazer 70.
0: Deus abençoe, vai lá. Aplauda o nome de Jesus.
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0: 2013.
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3: Irmão, eu quero contar um milagre tremendo que aconteceu comigo. Tinha uma conta muitos anos. E o ano passado eu estava construindo a casa, eu tirei todo o dinheiro que tinha lá para terminar de construir a casa, né? Deixei 15 reais só para não fechar a conta.
4: O resto está limpou.
3: Final do ano passado. Essa semana eu passei lá, fui dar uma olhadinha na conta, eu levei um susto, quase caí de costas. Quase R$1.000 na conta. Tinha quase mil. Foi uma benção tremenda.
4: Apareceu R$1.000 na conta. O senhor tirou o dinheiro todo da conta e de repente o senhor foi lá, tirou o extrato, o senhor quase caiu para trás.
3: Tinha quase R$1.000. Faltava umas quirelinhas para R$1.000.
4: Aí. Depois que o senhor chegou na igreja.
3: Sim.
4: Na Igreja das Nações, na poderosa mão de Deus.
3: Sim. Eu quero deixar um recado para a igreja que vale a pena confiar no Senhor, ser fiel e ser mão aberta na obra do Senhor, porque o Senhor abre as portas e abençoa mesmo. Eu agradeço a Deus, estou muito feliz em nome de Jesus.
4: Amém! Glória a Deus! Eita, Deus fiel!

0: O dente dele tinha dificuldade até para se alimentar e não podia arrancar esse dente. Trouxemos o chapéu dele de tricô para orar.
1: Você trouxe o chapéu dele para nós orar?
0: Orou. Então, foi colocada a camiseta, minha irmã levou, trouxemos foto.
1: Quer dizer que... calma aí, calma. A senhora trouxe um chapéu para o apóstolo orar.
0: É,
1: foi isso?
2: Aí, ele tinha o quê?
0: Ele tinha inchaço e muita falta de ar. Era mais no hospital do que em casa. Aí sabe o que aconteceu? Nunca mais, até agora, nós estamos no ano 2019, né? Nunca mais voltou para o hospital, nem por causa de uma gripe.
1: Dá glória a Deus que Deus está nessa casa, menina!
0: Tem mais.
1: Tem mais?
0: Tem muito mais, é muitas bênçãos. Pessoal, eu sei que eu só vim apenas uma vez, mas eu não deixo de ouvir a rádio. Eu tenho recebido muitas bênçãos. Hoje foi uma confronta do adversário para mim não estar aqui, mas Deus é tão poderoso e fiel, eu estou aqui. Eu recebi, gente, muitas bênçãos. Meu filho mais velho ficou preso. Vocês determinou, eu pedi oração no final de semana, quando foi na terça, ele recebeu os papéis dentro da prisão. Na quinta-feira, glória a Deus, Deus soltou ele.
1: A oração deste altar é forte, diga glória a Deus. Minha irmã, quer dizer...
0: Ô apóstolo, eu sei que eu recebi muitas bênçãos. Se for falar, vai tomar a tarde toda. É muitas bênçãos. Tem o confronto, mas o confronto do adversário, pessoal, não fraqueja, cai por terra. Porque o que eu passei hoje, eu nem acredito que eu estou aqui para a honra e glória do santo nome do Senhor.
1: Aleluia, diga glória a Deus. Deus abençoe a tua vida, guerreira. Só de ouvir a rádio, Deus tem mudado a história dela. Engraçado que ela trouxe um chapéu do pai dela, né? Que estava cheio de doença, inchaço aonde?
0: Inchaço no coração. E eu acredito que eu acho que eu não falei. No dia seguinte o dente dele caiu, não precisou arrancar.
1: A senhora trouxe o chapéu e no dia o dente caiu?
0: É, no dia seguinte o dente caiu, que ele tinha dificuldade de comer e não podia extrair esse dente por causa do inchaço.
1: Não, eu não entendi. Calma aí. Quer dizer que a senhora trouxe o chapéu e ele tinha um dente que não podia extrair. E no outro dia o dente dele caiu?
0: Caiu.
1: Depois da oração?
0: Depois da oração daqui, dessa equipe poderosa. E eu não deixo de falar dessa Igreja das Nações da Mão de Deus.
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para contar um milagre. O meu pai tinha um inchaço no coração, vivia mais no hospital do que em casa. Eu e minha irmã ainda estivemos aqui. E ele nunca mais voltou, para a honra e glória do santo nome do Senhor, para o hospital. Ele vivia com muita falta de ar. Eu

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2: Sai da coluna dele. Sai das pernas dele. Agora. Espíritos da amarração. Larga a coluna dele agora. Larga as muletas. Me dê a tua mão. Dê um passo. Venha. Solte. Ande. Ande. Ele é Jeová. Ele é Jeová. Ele cura, ele restaura. Anda, porque o nosso Deus, ele faz milagre. Aplauda o nome de Deus.
3: Louvado seja Deus, louvado seja o nome do Senhor. Eis-me aqui, meu Deus e meu Pai, na presença do Senhor, recebendo essa cura do Senhor vindo do céu, através dos servos, das servas do Senhor, aqui nesse ministério, pela primeira vez hoje aqui, Pai. Aleluia! Saindo da minha casa, vindo até aqui, buscar essa bênção, este milagre.
2: Aleluia, Jesus! Pela primeira vez! Pela primeira vez! Pela primeira vez! Agora, faça o que o Senhor nunca podia fazer. Abaixe, faça o que o Senhor nunca podia fazer. Pode fazer. Isso. Pode fazer. Ah! Oh, glória! Olha aí, ó! Olha o homem pulando! Da glória! Da glória! Da aleluia! Da glória! Aplauda! Aplauda de pé! Olha aí, ó! O homem que tava de boleta! Tá pulando! Tá pulando! Olha a glória de Deus!

0: cinco.
1: É demais, operação. É demais!
0: Cinco operações para fazer e não pode fazer nenhuma. Mas o nosso Jesus operou agora. Cinco operações. Os médicos falaram: se eu fosse para mexer com uma operação, tinha que fazer cinco. Charquear tudo o meu corpo. E eu não aguentava nenhuma. Eu ficaria de cadeira de roda. O diabo usou um doutor da perícia em Jandaia, funcionário da prefeitura, para falar comigo que se eu pedisse para o doutor me operar, que nem que eu ficasse de cadeira de roda, daí ele me ajudava com a assinatura dele na perícia para me aposentar. O sangue de Jesus tem poder. Hoje eu estou curado em nome de Jesus.
1: Chute na canela do diabo! Deus está nesta obra! Deus está neste lugar! Ame esta obra! Ame esse ministério! Meu Deus, o homem está aparecendo um jovem pulando! Pulando, dando glória! Eita, meu Deus, diga glória a Deus! Ei, se você está vendo a glória de Deus, prepara, que você vai ver tudo aquilo que deseja o seu coração, prepara, que a vitória vai chegar em nome de Jesus.
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0: 8:47.
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2: Posso ter mais um milagre aqui? Tocou no manto e ela foi curada de esporão, não tem mais nada.
3: Pai, filha.
4: A paz é
3: tua. Qual o nome da senhora?
4: É Maria.
3: O que, que a senhora tinha, filha?
4: Então, apóstolo, última vez que eu vim aqui, eu estava com o começo de esporão nesse pé. Aí eu toquei no manto, falei que eu não levava ele para casa e ele não foi comigo, eu tô curada.
3: Sumiu, minha filha?
4: Sumiu.
3: Amém, filha, a senhora não podia nem pisar no chão.
4: Ai, eu tava com queimor nesse pé, não tava aguentando. Foi um começo de uma semana que eu tava. Não aguentava andar. Aí eu cheguei, toquei no manto e falei que eu não aceitava, não ia levar ele pra casa. Eu não levei ele ficou.
3: Ficou aqui.
4: Ficou.
3: Jesus queimou.
4: Amém.
3: Eita, terra, diga glória a Deus, aplaude o nome do Senhor Jesus bem forte.
5: Tá chorando, meu Deus, é forte isso demais.
6: Sim, meu filho,
7: causa na justiça.
5: Causa na justiça?
7: É, o senhor revelou domingo passado. Aí eu fui lá no meu advogado e falei, Claudemir, a justiça está amarrotada de processo. O seu processo vai sair em outubro do ano que vem.
5: Ele falou do ano que vem?
7: É, só se acontecer milagre. Beleza? Foi beleza.
5: Ele falou isso?
7: É, aí eu fui
5: embora. Falou com o Jeová.
7: Aí eu fui embora. Cheguei de serviço, ele me ligou. Claudemir, você está? Falei, estou em casa. Então, você sobe aqui em cima no centro. Subi, aqui ó. Foi dia 13 de outubro.
5: Meu pai ontem, do céu.
7: Daqui, ó.
5: Já saiu a causa! Eita! A profecia desse altar tem poder!
7: Aí não teve acordo a primeira.
5: Ah.
7: Isso aí vai sair lá para outubro do ano que vem, a segunda, que pode, dia 8.
5: Saiu!
7: Essa aqui, ó, a segunda. Já tá aqui.
5: Meu Deus do céu!
7: Aí tem outro rapidinho. Eu tava lá numa empresa, mas eu não queria estar naquela. Eu lembro que o senhor falou pra mim, calma, que amanhã o telefone seu toca cedo. O senhor lembra disso, né?
5: Eu profetizei que o seu telefone ia tocar de manhã cedo. Tocou.
7: Até devolver o carro, lembro aquele rolo todo, né?
5: Ah, eu tô lembrado.
7: Aí eu falei, senhor, não quero nessa empresa, eu quero em outra. Mais de 20 currículos eu fui lá entregar. Aí eu lembrei que o senhor falou, eu fiz um dízimo pra aquela empresa.
5: Você fez um dízimo pra empresa?
7: Falei, senhor, eu não vou atrás. A empresa me ligou pra mim lá. Eu comecei a trabalhar dia 5.
5: Meu pai do céu. Olha o poder que tem o dízimo. Fez um dízimo pela empresa. E Deus viu. E Deus diz, agora eu vou mandar te contratar. Quer dizer que abriu duas portas, meu filho.
7: Duas portas eu escolhi. Falei, eu quero nessa, que eu já queria entrar há muito tempo. Fui lá, conversei. Acertei tudo, fiz exame. Já comecei a trabalhar já.
5: Ei,
7: graças a Deus.
5: Nós estamos na Avenida Centenário 697. Na Igreja das Nações da Poderosa Mão de Deus, onde Deus está estendido as suas mãos. Quer dizer que Deus abriu os portões, meu filho.
7: Abriu a porta.
5: Feliz.
7: Tô tranquilo, rindo à toa agora.
5: Tem certeza que Jeová está nessa igreja?
7: Com certeza.
5: Eu também tenho.
7: Graças
5: então,
7: a Deus.
5: Então aplauda o nome dele em nome de Jesus. Ô, glória.
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0: 8:50.
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